aqui no Conexão Jamiroquai com o Space Cowboy 1994. E eu sempre gosto de perguntar onde você estava em 1994, 32 anos atrás. É tempo. Thiago Carvalho, Eu Vou Beijar, e ainda Henrique e Juliano, Devia Ser Proibido. Às 9 horas mais 2 minutos, nesta noite gostosa de sexta-feira. Deixa eu mandar um abraço muito especial aqui pro meu querido amigo e irmão Juninho Soares. Grande abraço, meu irmão. Tamo junto sempre, viu? Tá ligado com a gente? Com certeza deve estar naquele naipe, né? Deve estar pelas ruas aí da cidade. Juninho, um grande abraço a você, meu irmão. Tamo junto. Antônio Júnior Soares, abraço, meu irmão, pra você, pra Paty, pras crianças. Tamo junto sempre, valeu mesmo, tá? Obrigado aí pela carona, por onde quer que você esteja, meu irmão. Tamo junto sempre, obrigado mesmo pela sua participação. Mandou aqui e tá aí ligado com a gente. Grande abraço, viu? São 9h03 agora, vou fazer mais uma paradinha, tá? Daqui a pouquinho a gente tá de volta. Lembrando que às 10 você vai fazer aqui a programação. Sim, é verdade, é, rapaz. Aqui você tem voz e tem vez, tá? Porque, ó, vai rolar pra você o nosso Moda de Rancho. Aí você faz o quê? Você participa no 99974-0105. Facinho demais, né? Pediu ali um clássico, pode ser um clássico moderno também, não tem problema, tá? Fique à vontade, tá? Eu quero que você participe com a gente. Manda logo aí, manda o seu áudio, manda a sua mensagem, tá? Participe mesmo, que já, você sabe, eu disse, ó, já são 9h03. A hora passa rapidinho e, claro, você tem e deve participar. 99974-0105. Já volto, hein?

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8: Acerte o relógio, 97.
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8: E já estamos de volta por aqui, ó.
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8: Que delícia estar aqui com você. A número 1 de Pará de Minas. Aonde você tá? Tá ouvindo a gente no Dial em 105.5, no aplicativo, pelo site? É, vem comigo. Sou Anderson Henrique, eu tô feliz demais de estar com você aqui. Seja muito bem-vindo, ótima noite, bom sextou pra você. Ó, daqui a pouquinho eu vou trazer mais participações por aqui. E tô contando contigo, tá? Já pode ser agora? É? Pode ser, produção? Pode ser agora? Ah, maravilha, pode ser agora. Inclusive, deixa eu trazer aqui a participação. É, ela que tá lá em Sete Lagoas. A Ângela Maria e também a sua netinha, a Ana Maria. Estão lá com a gente, ligadas, curtindo aqui essa noite tão gostosa de sexta-feira, tá? Daqui a pouquinho vamos disparar aí o áudio de vocês. Marcelão, mais uma vez, vou abraçar mais uma vez, que ele disse que ele tava passando por um ponto lá em que ele não conseguiu nos ouvir. Certamente deu aquela paradinha. Ô Marcelão, aí Betinho, você e a Giovana Paiva, obrigado, ótima noite para vocês, que bom tê-los aqui com a gente, tá? 9:08, já vamos abrir mais uma sequência por aqui, inclusive, gente, toda vez que eu escuto Marília Mendonça, eu vou dizer uma coisa para vocês, viu? Bate uma saudade.
9: Ô, Marília, onde quer que você esteja, essa é pra você, Leão. 9

0: Você tá curtindo o somzão da Rádio Espacial FM 105,5 de Pará de Minas para toda a região. 1985, Stevie Wonder. Demais, hein? Que demais, hein? Part-Time Lover. Rapaz, 1985, essa música, a gente chegou ao primeiro lugar na Billboard Hot 100. Aí você pensa em há 40 anos atrás, hein? Clássico, clássico. Você curte aqui também porque você sabe, né? 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
0: E, gente, vale um comentário. Como eu sempre digo, música que é boa, ela nunca, tá? Ela nunca vai ficar velha, viu? Israel e Rodolfo, tá chegando com... Perdoa nada, ó, oh, é só da boca pra fora. 9:15.
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0: Esse aí se garante. Esse aí se garante. Você viu só? Preciso comprar. É, mas quem tá cantando dá pra competir não, né, gente? Né, Gustavo Lima? É, rapaz, tem jeito de competir com o cara, não. Espetinho é sucesso aqui no nosso Conexão. Israel Rodolfo com Jorge Mateus, perdoou nada. E assim fechamos mais uma sequência. Deixa eu mandar um abraço aqui pra ele que tá ligado. Certamente ela também, os meus vizinhos. Caio Lívio, grande abraço, Caio. Tamo junto, meu querido. Pra você, pra Nanda, pra toda a família aí. Muito obrigado pela sintonia. Mandou pra mim um vídeo aqui no WhatsApp, aqui tá lá sintonizado. Um abraço todo especial para vocês, viu? Obrigado mesmo aí pela companhia, pela sintonia. Ótimo sextou para vocês, né? Sextou daquele jeito. Obrigado mesmo, Caio e Nanda, ligados com a gente. E agora também deixa eu abraçar aqui meu amigo Guilherme Oliveira. Alô, Gui! Tamo junto, meu parceiro. Ele mandou para mim aqui. Ô Anderson, tô aqui ligado, na tranquilidade, tomando aquela gelada. E manda uma música pro amor da minha vida, lá em Limas de Garatinga. Ah, a gente pode trazer até aquele tom de voz mais grave, né? Um abraço a você, meu amigo Guilherme, e para o amor da sua vida, a Agnes, lá em Limas de Garatinga. E junto com a Agnes, tem também toda a família. Aqui, ó, tá lá. É a turma que tá lá no Bar do Bodão, o melhor frango frito do mundo. Ô, coisa boa, a boca encheu d'água aqui. Grande abraço pra todos vocês. Você não mandou aqui, ô Gui, o nome da sua cunhada. Manda pra gente aí também, que eu quero abraçar todo mundo lá em Limas de Garatinga com a gente. Um abraço todo especial pra vocês aí. Valeu mesmo, hein? A turma sempre presente, sempre com a gente. Muito obrigado aí pela companhia, pela sintonia de vocês aí. É, rapaz. É, Gui, desse jeito aí, daqui a pouco vai ter que rolar até um convite de casamento, né, moço? É, já pode. Oi, ainda tá cedo. Abraço pra vocês, obrigado mesmo, tá? Quem também tá por aqui é a Branca. Oi, Branca, tudo bem com você? Lá do Cecília Meirelles. Olha, o prazer é todo meu, tá? É um prazer imenso ter você aqui com a gente. Manda um abraço pro meu neto, José Alexandre. Para Rosa Pura e o Fofo lá em Pitangui. Obrigado, um abraço todo especial para você, Branca, lá no Cecília Meirelles com a gente. Excelente noite aí para vocês. E daqui a pouquinho também eu vou trazer mais participações aqui. Você que tá mandando aí para a gente o seu áudio, tá? Pode ficar à vontade, mande, né? Quero você participando, tá? Inclusive aqui, eu vou trazer agora aqui o áudio da Ângela Maria e também da netinha, a Ana Maria, que estão com a gente lá em Sete Lagoas. Gente, o rádio é maravilhoso, né? Atravessando aí as fronteiras, atravessando gerações, é uma coisa boa. Ô, Ângela, diz aí.
1: Boa noite, meu amigo. Boa noite, com alegria. Eu quero ouvir uma música. Chico Rei Paraná.
0: Boa.
1: Cordão de ouro na moda de rancho. Eu ofereço essa música para todos os ouvintes, para todos os locutores, para todos os motoristas e para todas as minhas amigas. Obrigado. Foi muito prazer conversar com você. Boa noite,
0: Ângela. Que coisa boa. Cumprimentou todo mundo aí. Um meu abraço todo especial para você aí na cidade de Sete Lagoas com a gente. Tenho boa noite também para Odete dos Santos, que tá com a gente lá no Santos. Um beijão para você também, viu, Odete? Obrigado pelo seu carinho, tá? Obrigado pela sua participação. Já vou trazer mais aqui, porque eu tenho que fazer uma paradinha. Lembrando, tá, gente? Às 10 tem um modo de rancho onde você pede sua música. Então, ó, já vai pedindo, tá? É porque daqui a pouco esgota. Verdade. Então já manda pra gente no 999-74-0105. Eu tô aguardando você. Você não me abandona não, hein? Daqui a pouquinho tem muito mais sucesso pra você aqui no 105,5 da sua Espacial FM.
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0: Agora 9:24. Vem pra cá.

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1: Pará de Minas tem neste momento 18 graus, chuvisco em alguns pontos da cidade. A umidade relativa do ar em 79%.
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1: Ótima noite pra você, tamo junto.
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1: Vamos lá, abrindo mais uma sequência, tem Marcos e Belucci, Saudade Digitando. Tem a participação do João Gomes. Dá um gás aí, vai, pra você curtir.

0: Espacial FM, o sucesso é aqui. Vento, ventania, Biquíni Cavadão, 1991. Sempre digo, né? Sempre digo, a música quando é boa, ela jamais vai ficar velha. Certeza que você voltou no tempo aí, a coisa mais gostosa que se tem desses clássicos, né? E principalmente da música brasileira, da música popular brasileira, né? Digamos assim. São 9h36 agora.
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0: Você sabe, daqui a pouquinho, 10 da noite, tem moda de rancho. Você tá preparado? É, vai ter muita coisa boa. Daqui a pouquinho. Guilherme Benuto, conta pra gente essa história. Ai, ai, ai.
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0: Lavou a louça inteira. E nem cantar só com as lágrimas. Cleiton Romário, aí eu chorei. Ô, moda boa. Guilherme Venuto, pulei na piscina. Biquíni Cavadão, vento, ventania. Ainda Marcos Ibelotti com Saudade Digitando. Tem um Fiat ali com João Gomes. Massa, né? Que da hora. Ó, vamos juntos até às 11 da noite. Já são 9h42. Inclusive, já dá aquela palinha aí, vai. Ah, quando você escuta essa trilha, você já sabe. Você já sabe o que é que vem por aí. Daqui a pouquinho, às 10 da noite, tem o nosso Moda de Rancho. Ah, rapaz. Hoje é dia, né? Eu sei que tem um monte de gente agora que já deve estar com um fogãozinho de lenha aceso. É, rapaz. Já tá fazendo, né? Aquela galinha no capricho. Ah, rapaz, tá com a churrasqueira acesa. Tão mais do que certo, viu? Tão mais do que certo, porque afinal de contas, como eu sempre digo, toda sexta-feira, quem fez, né? Lembrando, claro, nosso eterno Henrique Maderite, nosso eterno Henrique Maderite. Quem fez, e é sobre isso, é partilhar coisas boas, é reunir com os amigos, com as pessoas que a gente gosta. Isso é celebrar a vida. E, gente, vocês sabem, ela passa, né, na velocidade que a gente não calcula, né? Imagino que a internet, as conexões encurtaram as distâncias, mas ao mesmo tempo deixou a vida mais acelerada. Então, você tem que aproveitar mesmo, viver esses momentos aí. Você que de repente aí tá aí na chácara, né? Tá no sítio, tá aí na sua casinha, né? Na sua casinha, na tranquilidade. A coisa mais importante é você estar com as pessoas que você gosta, as pessoas que você ama. E é isso, é sobre celebrar a vida. Faça isso, tá? Reúna quem você gosta, abrace, né? Quem tá junto com você, seu porto seguro, é sobre isso. Daqui a pouquinho vou trazer nosso Moda de Rancho. Já tá tudo prontinho, o pessoal já vem pedindo aqui, tem uma pancada de pedido. E já vamos atender aqui na sua Espacial FM. O sucesso é aqui. Vou fazer mais uma paradinha e já volto. Inclusive, ó, você não sai daí não, porque eu vou trazer uma aqui que tá estourada. Uma música do passado, né? Há mais de 20 anos essa música tocou. E aconteceu uma situação e houve ali uma regravação dessa música. E quando toca, o pessoal bota o som daquele jeito. Você vai gostar. É. Canta, Mirosmar, daqui a pouquinho. Não sai daí não, você não me abandona não, tá? Olha o reloginho. 9h44. 16 para as 10, para ser mais preciso.
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0: Acerta aí, ó, 9h44.
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2: Agora 9h46. Boa noite.
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2: 9h47.
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às 11 da noite. Você não abandone eu não, vamos juntos. Já tem a sua participação. Gustavo Mioto tá chegando aqui, ó. Não parei de sofrer.

0: Diz que as baixinhas são as mais bravas. É verdade. Aqui na sua Espacial FM, o sucesso aqui, Luan Santana com Abalo Emocional. Gustavo Mioto passou por aqui. Não parei de sofrer nesta noite deliciosa de sextou. É, meus amigos, faltando 7 minutinhos para as 10 da noite. Eu falo com 6, tá vendo? O negócio passa no modo 2 no relógio. Passa literalmente voando. Literalmente voando. E voando tá o tempo, deixa eu já registrar aqui as participações. Ô, gente, eu já vou me preparar, porque eu vou ter que mais uma vez dizer o nome aqui do meu amigo Fernando César, que tá com a gente. Ô, Fernandão, um abraço a você, meu querido. Tamo junto. Ontem ele mandou pra mim aqui o nome errado, então eu não tive culpa. Não é verdade, Fernando? Grande abraço pra você, pra sua mãe, a dona Nair, tá? Pra Michelle, sua esposa, pra Raquel, pro Vinícius, Marlene e para o seu sogro, em especial, Austregésilo. Acho que acertei, né? Confere aí se eu acertei, por favor, que eu quero falar várias e várias vezes aqui e acertar na pronúncia. Austregésilo, um grande abraço a vocês aí, ligados com a gente aí. No bairro, deixa eu verificar aqui o bairro dele, Santa Edvigens. Um grande abraço a todos vocês. Maravilha, coisa boa ter vocês aqui. Às 9h54, vamos lá para Esmeraldas, é isso mesmo? Esmeraldas, falar com a Sônia. Oi, Sônia, diz aí.
1: Boa noite, Anderson. Que prazer falar com você.
0: Prazer é meu.
1: Gostaria que você tocasse uma música de Zé Neto e Cristiano.
0: Claro.
1: E dedicasse para o meu filho. Tá, o Eric?
0: Sônia
1: de Esmeraldas.
0: Sônia, Eric, um abraço todo especial para vocês da nossa querida Esmeraldas. Um grande abraço a todos aí. Valeu mesmo a participação de vocês aqui nesta noite aqui no Conexão, viu? Muito obrigado mesmo. Quem tá com a gente também é a Adriana. Oi, Adriana. A Adriana tá com a gente no Santos Dumont, com toda a família. Boa noite para você. Valeu a sua participação, tá registrado aqui também, tá? Forte abraço. O Ednei tá com a gente lá no Serra Verde. O Jarbas Binha, tá no Santos Dumont. Abraço, Jarbas. Boa noite pra você, meu querido. Quem também tá por aqui é ele, o Wagner. Diz aí, Wagner.
2: Oi, Anderson. Boa noite. Boa aqui noite. É o Wagner do Santa

Vitória, o Henrique, todo mundo com a gente lá no Novo Horizonte. Conheço todos, um grande abraço a vocês. Muito obrigado pela companhia e pela sintonia. Uma excelente noite aí no bairro Novo Horizonte. Todos ligados com a gente, um grande abraço, tá? Quem tá por aqui também, boa noite, Anderson. Manda um abraço aqui pra nós. É o Juninho Pipoca, no bairro das Graças. Estamos aqui curtindo o final de semana e os amigos. Fala aí, meu pai Pipoca original, minha irmã Lili Pipoca. Essa turma bacana demais aí. Valeu, Pipoca. Um grande abraço a você, a turma, toda a família, toda ligada aqui no 105.5. Um grande abraço para o Pipoca. E agora eu vou convocar você, sabe para quê? Para a gente fazer uma viagem no tempo. Você gosta quando eu faço isso, né? Eu sei que você gosta. Vamos voltar para 1985. Olha essa pedrada aqui.

0: Aqui no solzão da sua espacial FM, o sucesso aqui, Zezé de Camargo. Irmão da Lua, amigo das estrelas. Moço, você tá doido? Você que tá me vendo aí, às vezes, no aplicativo, você tá vendo, né? Eu vou me empolgando quase, mas tem que ser assim, tem que ser com emoção, tem que ser com vontade, né? Coisa boa, ficou legal demais esse remake que o Zezé fez aí. Você sabe da história? Pois é, ele recebeu um vídeo onde o pessoal tava curtindo essa música, que é lá do início dos anos 2000, e aí decidiu ir pro estúdio e regravar. E tá aí, ó, estourado, sucesso no Brasil inteiro. Que maneiro, que bacana, hein? Gente, são 10h04, vamos fazer o seguinte, vou chamar mais um intervalinho rapidinho e já você sabe que tem o Moda de Rancho. Sim, tem o Moda de Rancho e quero cumprimentar você que tá chegando, você que tá aí ligadinho com a gente, tá aí ligadinha, curtindo aqui o 105,5. 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E lembrando aqui, essa semana agora que vai fechar o mês de julho, rapaz, você não tem ideia não, moço. Você não tem ideia não. Se eu pudesse, eu tava participando de tudo. Ó, tem trezentão no sextou da Espacial. 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O sucesso é aqui. Eu vou chamar o break aqui, ó. Já volto com você. Como eu sempre digo, você não me abandona não, que a paradinha é rápida. Sim, já o nosso Moda de Rancho atendendo o seu pedido. E claro, você vai dar, né, aquele volume, botar no 12 pra curtir muita moda boa com a gente já, depois do intervalo. Não saia daí, é rapidinho, é vapt-vupt.
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5: Agora 10:08.
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5: Já estamos de volta por aqui, ó. Seja bem-vindo. São 10:09, por aqui Anderson Henrique com você, você não me abandona não, vai começar o nosso Moda de Rancho, tá preparado aí? Tá preparada? É, rapaz, simbora pra curtir muita moda boa aqui no Conexão nesta noite de sexta-feira, 24 de julho.
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5: É, rapaz, chegou aquela hora, né? Aquela hora que você tanto espera, com tanto carinho, né? Já solta aquele beijê. Isso, eu gosto quando solta o beijê. Ah, pra gente ficar literalmente a caráter, né? Ah, que coisa boa. Deixa eu registrar aqui, ó. Mais participações eu tenho aqui nesta noite. Boa noite, meu amigo. Aqui é o Hulk Carreteiro, lá do Pitangui. Uma noite abençoada pra você também, meu amigo. Manda a minha amada, é isso mesmo, manda minha amada lá na Onça de Pitangui. Fala que amo demais, quero ficar bem cada dia mais com ela, viu? É, tô só na pressão, cê tá doido, tudinho. Bom sucesso aí, um abraço a você, viu? O grande Hulk Carreteiro, certamente tá ligado com a gente aí pelas estradas, ou tá lá ligado com a gente em Onça de Pitangui. Um grande abraço a você, viu, meu irmão? Grande abraço, Hulk Carreteiro de Pitangui e a sua amada lá em Onça de Pitangui, ligada com a gente também. Excelente noite, valeu mesmo, hein? A participação por aqui com a gente. Meu amigo Jucimar, alô Jucimar. Gente, o Jucimar é fã, assim, é 0,01, né? Da banda Chaparral, da Noli, né? Grande abraço, Jucimar, coisa boa. Obrigado pelas palavras, pelo carinho. Tamo junto sempre, viu, meu irmão? Tamo junto sempre, obrigado mesmo. Grande abraço a você, ótimo sextou. Valeu mesmo pela sua participação aqui. Quem também tá por aqui é o Mário Lúcio, da Rua Goiás, aqui no bairro São José, em Pará de Minas. Pediu aqui, ó. É, toca pra nós aí. João Bombeiro com Morena e Moreninho. Obrigado. Vamos localizar pro senhor aqui, meu senhor Mário Lúcio. Um abraço e obrigado pela presença aqui, por participar com a gente também nesta noite pra lá de especial. E aí, você tá preparado? Você tá preparado? Então já roda aquela vinheta às 10:11, porque vai começar.
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5: Ah, vamos começar assim, ó. Nossa senhora, trio parada dura, cordão de ouro, 10:11, boa noite.

Você tá doido, hein? Zé Neto e Cristiano, com cheiro de terra. Ô, gente, vou falar pro seu negócio, viu? Os caras cantam com a alma. Nossa! Bom demais ter a participação aí do Daniel. Ainda tivemos Chaparral, Caso Marcado, Ana Castela com Mato Grosso e Matias, Rio Negro e Solimões no frio da madrugada. Ó, Moreno e Moreninho, João Boiadeiro, Trio Parada Dura, Cordão de Ouro. Só moda boa, só moda massa, né? Oh, coisa boa, esse modo de rancho é bom demais. E melhor ainda é ter você comigo, tá? Vamos juntos até às 11. Amanhã você sabe que tem mais, né? Amanhã você sabe que tem mais aqui no Conexão. E lógico, né? Você sempre participando com a gente, sempre fazendo aí o seu pedido, né? No decorrer aqui do Conexão, né? Já aí no meio da sua noite você já vai pedindo e a gente vai registrando tudo aqui, né? Pra gente poder tocar e trazer pra você as melhor moda que tem aí pra você poder cantar, pra você curtir, enfim. Vou fazer uma paradinha e daqui a pouco a gente volta trazendo mais música pra você aqui na sua Espacial FM. 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

0: Acerta o ponteiro aí, 10h34.
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1: Estamos de volta por aqui, ó, às 10h35. Abraçando aqui a Leonilda. Oi, Leonilda. Tá ligada com a gente lá em Antunes. Grande abraço a você. Ótima noite. Valeu pela companhia e pela sintonia. Abrindo mais uma sequência, tem Maiara e Maraíza.

0: É Diego e Arnaldo. Caminhonete inteira. Ainda tivemos João Neto e Frederico. Você de volta, Panda, Corpo Nu e Maiara e Maraíza, antes da primeira ressaca. Uma ideia aí, né? Se a ressaca foi braba, é sinal que a noite foi boa, né? Então, boa sorte para você. Ó, faltando 13 para as 11, 22h47. 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Já volto com o último bloco, pera aí.
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0: Confirmando 10h47.
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0: aqui no Sonzão da sua Espacial FM 105,5. Felipe Rodrigo com Banquinho. É, senão você vai cansar. Pra fechar muito bem aqui o nosso sextão, nossa conexão, de volta amanhã a partir das 8 da noite, eu aguardo você. Já desejando uma ótima noite, continue com a gente que vem muito mais por aí, viu? É os clássicos da MPB, já já, depois a nossa madrugada, só coisa boa, Viola Brasil chegando às 5 da manhã, depois o Jornal da Cidade às 7h50, na sequência tem o Super Sucesso com o meu amigo Rodrigo Reis, o Peleja, também ao meio-dia o Revista, às 4 da tarde o Sertanejo Bom Demais e, lógico, às 8 da noite tem o Conexão, a gente volta, viu? Obrigado pela sua companhia, pelo carinho da sua audiência, obrigado por me receber aqui, que delícia! Maravilha, grande abraço para todo mundo. Fiquem todos com Deus, a Ele sempre consagrando tudo. Ótima noite para você, bom descanso. Tá aí, povoando uma, vai de boa, de leve. 11:01, boa noite, tchau, tchau. Até amanhã.
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1: Agora 11:02, boa noite.
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4: Olá, tudo bem com vocês? Que bom! Está no ar o Clássicos da MPB. Eu sou Daniela Alcântara e sigo com você trazendo uma sequência especial de músicas que falam direto ao coração. Vamos juntos nessa viagem cheia de poesia e melodia. Vamos começar com música boa. Música boa.

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0: Foi demais essa sequência, né? Agora tem aquele intervalinho rápido. Mas eu já estou de volta com mais música para tocar na sua emoção.
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2: Você que está no trabalho e nos ouvindo, obrigada. Continue conosco.

0: boa essa sequência, não foi? Agora, fazemos uma pausa rapidinha, mas já já eu tô de volta com mais uma música boa. Fica comigo.
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0: Bem, meus amigos e amigas, infelizmente chegamos ao fim do programa de hoje. Espero que você tenha curtido cada canção, cada momento do nosso programa de hoje. Obrigada pela sua companhia e até o próximo Clássicos da MPB. Um abraço e até breve.
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0: Djavan, Cigano, antes Raimundos, Mulher de Fases e ainda Alice DJ Back in My Life aqui na programação do Cassete, relembrando e matando saudade. Eu volto já já com a galera do Titã. Segura aí.
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1: 6:09.
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4: Chegando, a partir de agora, edição do nosso cassete. É hora de relembrar e matar a saudade, viajar no tempo com o mundo da música. E aqui eu, Diego Soares, te faço companhia. Já dando play na edição de hoje, Marillion com Beautiful.
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0: Roupa Nova e a música Dona. Antes, Nando Reis, Por Onde Andei. Pausa pequena e o cassete volta já.
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2: 35.5.
3: Meia-noite 28.

0: Natirutes, Verbalize, Antes Magazine, Tique Tique Nervoso e ainda Bidis com Along. Depois do intervalo, tô de volta com mais cassete pra você.
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1: Meia-noite e 49.
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3: Cassete traz agora a Plebe Rude. Até quando esperar?

0: aí o som de Blink com I Miss You, antes Ana Carolina, Uma Louca Tempestade e Kid Abelha, Lágrima de Chuva. Já já depois do intervalo, tem som da Fernandinha Porto.
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0: Fornal Bondes com WhatsApp, antes Vanessa da Mata, Amado e Dai do iFlag. Já já, depois do intervalo, o cassete continua trazendo aí o grande Lulu Santos.
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0: Kung vs Cooking com This Girl, já matando saudade, hein? Antes Frejá, Você Me Acende e ainda Bonde do Tigrão, Cerol na Mão. Já já depois do intervalo tem Skank.
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1: 2:07.
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3: Boa noite, bem-vindo a mais uma viagem pelo tempo, no programa que visita todas as épocas musicais. Eu sou Roger Pires, o seu companheiro de todas as noites. Aqui você recorda os maiores sucessos de todos os tempos. Pussycat, Blue Light My Eyes.

Uma noite super especial para você que está nos fazendo companhia. Ouvimos no Back in Time, Maria Bethânia, Ronda, Red Stone, We Do It. Mais um intervalo e o Back in Time volta.

É o Back in Time de volta para você. Nosso abraço a todos que estão nos ouvindo na zona rural, nas chácaras, sítios e fazendas. Muito obrigado a vocês pela audiência. Aerosmith, Don't Want to Miss a Thing.

Uma boa noite para você que está curtindo Back in Time. Curtimos aqui Ivete Sangalo, Se Eu Não Te Amasse Tanto Assim. Glenn Medeiros, Nothing's Gonna Change My Love For You. Intervalo está chegando, mas a gente volta com muito mais. Não saia da sintonia.

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É sempre um prazer poder estar aqui com você. O Back in Time segue trazendo os grandes flashbacks da história da música. New Edition, Earth Angel.

Aqui as músicas que marcaram a sua vida. Você curtiu Roberto Carlos, Sonho Lindo. Al Wilson, Show and Tell. Está chegando mais um intervalo. Já já estaremos de volta recordando com você Dom Beck.

Estamos de volta abraçando você que está com a gente fazendo uma viagem no tempo. Roupa Nova, seguindo no trem azul.

Linda esta canção, não é mesmo? No Back in Time, recordamos Lobo, I Love You to Want Me. Alessi, All for a Reason. Eu quero que você saiba que é muito bom ter a sua audiência em mais um Back in Time. Vamos a um rápido intervalo.

É o Back in Time, de volta em seu rádio, fazendo uma viagem a todas as épocas com os grandes flashbacks que marcaram a sua vida. Roupa nova, bem simples.

Aqui você recorda grandes sucessos. Curtimos Manchester, My Dear, Roberto Carlos, Cavalgada. Vem aí mais um intervalo, o Back in Time volta daqui a pouco. Até já. Back.

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1: 3:46.

Aqui você curte o melhor da música. No Back in Time, curtimos Ed Rabbit, You and I, In Excess, By My Side. Bem, gente, por aqui vamos encerrando o Back in Time deste sábado. Foi um prazer enorme ter a companhia de vocês. A gente se encontra novamente na segunda com mais 2 horas de muitas recordações. Fiquem com Deus e até lá. 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

Opa! Bom dia, bom dia, bom dia! Estamos começando mais um programa Viola Brasil aqui pela sua Espacial FM 105.5, a mais ouvida. 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Bom dia para você, meu amigo. Bom dia para você, minha amiga. Bom dia para você que está em casa. Bom dia para você que está no trânsito. Bom dia para você que já está aí no seu trabalho. É, ouvindo a Espacial, ouvindo a partir de agora o programa Viola Brasil, o seu programa de todas as manhãs, aqui pela sua Espacial FM. Alô, meus amigos retireiros ligados aqui no programa Viola Brasil, todos vocês aí nos currais, né? Meu abraço. Alô, um abraço também para todos vocês trabalhando. Tem gente trabalhando aí nos hotéis, tem gente trabalhando aí nos postos de combustíveis, é o pessoal trabalhando também, os motoristas de coletivos, os trocadores, os passageiros. Alô, motoristas de aplicativos, meu abraço para vocês, todos os taxistas também, todo mundo ligado aqui no programa Viola Brasil. Bom dia para você. Hoje é que dia? Hoje é dia 25. Nossa, mês tá voando, hein, gente? Hoje é 25 de julho de 2026, mas é sábado, né? Final de semana. Você torceu tanto, né, pra chegar ao final de semana? Chegou rapidinho, né? A semana passou rapidinho, hein? Ei, coisa boa. Tem gente que não trabalha hoje. Tá em casa, tá aí na cama, né? Já pode ficar na cama, deitadinho aí, deitadinha, ouvindo o programa Viola Brasil. Mas muitas pessoas já estão trabalhando ou vão trabalhar, né, gente? Então cuidado pra você não perder a hora. Você que vai trabalhar daqui a pouquinho. São 5 horas, mais 4 minutinhos, confirmando a hora certa para você. 5 e 4. O pessoal participando com a gente, muitas pessoas já chegando aqui pelo 999-74-0105. Hein? Quantas pessoas já mandando aí os recadinhos, mandando aí os áudios, né? Daqui a pouquinho você participa com a gente, viu? Daqui a pouquinho você participa pelo 999-74-0105. É o seu Viola Brasil. A programação é do Ricardo Alexandre. A direção é de Matheus Mendonça e do Ricardo Alexandre. Te lembrando que hoje é sábado. Hoje é até às 8. Então até às 8 você vai comigo. Carlos Leite. E o seu Viola Brasil. Bom dia, viu? Bom dia para você que já está participando aí com a gente. Coisa boa que nós estamos juntos. Pessoal aí nos currais, todo mundo ouvindo a gente, né? O pessoal vai trabalhar, leva o radinho. Tem gente que já está com o radinho pendurado aí no curral. Tem caixas de som também. Um abraço, viu, gente? Obrigado aí pela companhia. O pessoal hoje da construção civil, a maioria, né? 99% hoje não trabalha, né? Aquele merecido descanso, mas o pessoal já acorda cedinho. Um abraço, os garis, as formiguinhas. Que coisa boa que nós estamos juntos. Confirmando a hora certa, são 5 horas, mais 5 minutos. E a gente começa com Chitãozinho e o Chororó. É a primeirinha de hoje do Viola Brasil. Um homem quando ama. Nossa, começou bem, hein? Viola Brasil de hoje. Bom dia.

É, começou bem demais, hein? O Viola Brasil de hoje com o Chitãozinho e o Chororó. Um homem quando ama. Agora são 5 horas e 10 minutos. É o seu Viola Brasil.

0: Tião Carreira e Pardinho Leito de Hospital. Você ouviu aqui no programa Viola Brasil. Ei, você que está chegando, você que está sintonizando agora na Espacial, meu abraço para você. Obrigado, viu? Desde já, muito obrigado aí pela sua participação aqui pelo 999-74-0105. Você que... tem muitas pessoas que ouvem, mas não participam com a gente aqui pelo WhatsApp, mas estão ouvindo Viola Brasil. Meu abraço, viu, gente? Muito obrigado aí pela sua audiência, muito obrigado pela sua companhia. Olha a hora, são 5 horas mais 13 minutos, 5:13. Pessoal já participando com a gente, um abraço. Alô, bom dia!
1: Bom dia, Calvante!
0: Opa, bom dia!
1: Espacial.
0: Chegou, um abraço, bom dia para você.
1: É, sábado abençoado para nós todos, né, Carlos Leite?
0: É, sábado gostoso.
1: Que seja abençoado para nós todos.
0: Tomara, né, que seja aquele sábado bem gostoso.
1: Tirei Brasil rumo à roça, fazer aquela feijoada.
0: Rumo à roça?
1: Gostosa, né, Carlos?
0: Aquela feijoada deliciosa.
1: Né, que o espacial tinha sucesso sempre aqui, né?
0: É sempre
1: essas
0: aqui.
1: Essas poderadas já acordaram, cara?
0: Eu acho que o pessoal Leite hoje tá acordando mais tarde, viu, Dinei?
1: Acordar essa poderada, Reinaldão. Um abraço nosso amigo Jussara, Aparecido de Janeiro, viu?
0: Todo mundo ligado aqui na Espacial.
1: Espacial FM, muito sucesso aqui com o Ednei Brasil, viu. Bom dia, Carlos Leite.
0: Bom dia. São 5 horas mais 14 minutos, 5:14. É o Ednei Brasil rumo à roça, hoje vai fazer aquela feijoada, né? Convidou ninguém, não. Ele não convidou. Será que convidou a dona Joana para essa feijoada, hein, dona Joana? Será que ele convidou? hein, dona Joana?
2: Ai.
0: Convidou, hein? Um abraço, bom dia. Alô, Raimunda, tá chegando com a gente. Ei, Raimunda, um abraço para você. Obrigado, viu, pela sua audiência. Obrigado aí pela sua companhia. Raimunda, super ligada aqui no Viola Brasil. Bom dia. Será que ela já tá trabalhando, hein? Acho que ela deve estar trabalhando já, né? Um abraço, começa bem cedinho. Obrigado, viu, pela sua audiência. Obrigado pela sua companhia. Alô, Branca, bom dia. Olha, tem mais gente participando com a gente. A Renata. A Renata está lá no São Pedro, desejando aí um final de semana abençoado para todo mundo. Obrigado, viu, Renata, mais uma vez pela sua participação também no Viola Brasil. Quem já acordou cedinho também é a Penha, lá da Jaguara. Alô, Penha, bom dia. Vem preparando aquelas delícias, né? Sempre de manhãzinha ela já começa a preparar aquelas delícias, né? Um abraço, viu, Penha? Obrigado aí pela sua companhia também, mais uma vez, no Viola Brasil. Tá aí preparando aquele cafezinho também, aquele cheirinho gostoso, né? De café aí de manhãzinha. E o pessoal já acordando, né? Quem acorda, o pessoal que já tá acordando. Aquele cafezinho tá sendo passado aí. Aquele cheirinho gostoso, né? Que invade a casa inteirinha. Aquele cheirinho gostoso de café. Ei, coisa boa. São 5 horas 16 minutos. Ei, Dulce. Bom dia, Dulce.
3: Carlos Leite, bom dia.
0: Bom dia.
3: Para minha irmã Ação.
0: Ação, Márcia, tá ligada?
3: Valquíria. Para meus netos. Minha filha Ana Paula, Tatiana.
0: Sei. Quem mais?
3: Para minha família. Para você e sua esposa.
0: Obrigado, viu, Dulce?
3: Rodrigo Reis, Titone e Graúcho.
0: Todo mundo ligado no Viola.
3: Da rádio para todos do futuro.
0: Obrigado, viu?
3: Coloco mais tudo na oração do poder.
0: Coloco.
3: Na oração da manhã. Espacial, bem, sucesso.
0: É aqui sempre. Um bom dia, viu, Dulce? Obrigado pela sua audiência, obrigado pela sua companhia, viu, aqui no programa Viola Brasil. Turma toda ligada. Daqui a pouquinho tem a oração da manhã também, a oração do poder. Agora são 5 horas 17 minutos. Ei, Jorge Wilton! Jorge Wilton tá ligadão no Viola Brasil. Bom dia. Lá em Antunes, a Leonilda. Alô, Leonilda! Já acordou cedinho, já está em sintonia com a gente. Um abraço, viu? Obrigado aí pela sua companhia aqui no programa Viola Brasil. Leonilda de Antunes. A Ângela Maria tá com a gente. A Ângela é lá de Sete Lagoas, né? Já acordou cedinho também, né, Ângela?
4: Bom dia.
0: Bom dia.
4: Bom dia, bom dia. Que alegria.
0: Com muita alegria.
4: Tudo bem com você, Carlos?
0: Eu tô bem, Ângela. E você?
4: Ô, Carlos, comigo tá tudo bem,
0: que bom,
4: Carlos?
0: Que bom que tá, ô, bem, Carlos, com você também. Oi.
4: Coloca a minha família, a sua família, a família de todos todos os ouvintes.
0: Coloco todo mundo.
4: A família de todos os locutores, de todos os motoristas.
0: Sim.
4: Na oração e na oração do poder.
0: Às 6 horas, né? Daqui a pouquinho.
4: Uma música.
0: Qual
4: Milionário
0: música?
4: Milionário e José Rico. Eu nasci pra te amar.
0: Epa, essa música é boa.
4: Essa música pra todos os caminhoneiros. Todos padeiros.
0: Sim, ah, os padeiros.
4: Para todos os ouvintes que estão ouvindo o programa. Viu, Carlos Leite?
0: Viu, tá bom.
4: Carlos?
0: Oi.
4: Ofereço para dona Joana também.
0: Epa, a dona Joana tá aqui ligadinha.
4: Ô, Carlos.
0: Oi.
4: Foi muito prazer conversar com você, Carlos.
0: O prazer foi todo meu, viu, Ângela? Pode ter certeza disso.
4: Tudo bem com você, né?
0: Tudo bem, graças a Deus,
4: obrigado.
0: Tudo bem. Eu que agradeço.
4: Bom dia, bom dia, bom dia.
0: Bom dia, bom dia, bom dia. Agora são 5 horas, 19 minutinhos, participação da Ângela, lá em Sete Lagoas. Todas as manhãzinhas ligadas com a gente. Alô, Neto, o Neto é de Dores do Indaiá. Epa, um abraço. Obrigado, viu, Neto, pela sua audiência, obrigado pela sua companhia aqui no programa Viola Brasil. Ô, Carlos, manda um abraço pra galera do tanque. Ei, moçada, hein? Moçada trabalhando aí os barrigas de aço, não é isso? Trabalho no, com os caminhões tanques, né? É, barrigas de aço, não é isso? Tá certo aí, Neto? Um abraço, Neto Costa. Eu acho que ele tá pelas estradas, curtindo a espacial. Ele é de Dores do Indaiá, não é isso? Um abraço. Obrigado, viu, pela sua audiência. Obrigado pela sua companhia também. Boa viagem se você estiver viajando ou se você estiver descansando hoje. Um bom descanso para você, tá bom, Neto? Agora são 5 horas mais 20 minutos, 5h20. Olha, muitos áudios chegando, muitas participações. Então daqui a pouquinho tem mais participações aqui no programa Viola Brasil. 5 horas mais 20 minutos. Trio Parada Dura. Epa! Um vai pro sul, o outro vai pro norte. São os barcos de papel. 5 horas 20 minutos. Bom dia pra você.

0: 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Agora são 5 horas mais 31 minutinhos. 5:31. Bom dia pra você, viu? Tá em casa, você tá no trabalho. Ah, hoje você não trabalha, tá de folga. Hoje é sábado, ei, coisa boa. É, mas tem muitas pessoas que trabalham, né? Então você que vai ir pro trabalho, que seja um dia alegre, que seja um dia muito produtivo, cheio de coisas boas para você, viu? É isso que eu te desejo. 5 horas mais 32 minutinhos. Cadê o Galinho Frederico para confirmar a hora, hein? Opa! São 5:32 agora. Alô, Suzana. Um abraço, viu, Suzana? Obrigado aí pela audiência, obrigado aí pelas suas palavras. É a Suzana participando com a gente aqui do programa Viola Brasil. Um abraço também para o Alexandre, lá do bairro São Pedro. Alô, Alexandre! Todo o pessoal aí do bairro São Pedro, um abraço. E o Alexandre está mandando abraços, está mandando um alô para o seu filho Igor, a sua filha Ana Clara e a sua esposa Solange. Ô Carlos, estamos aqui engarradinhos na Espacial para mais um dia aí, para mexer o doce, tá na hora, né? É o pessoal que levanta bem cedinho para começar a trabalhar bem cedinho. Bom dia, viu, gente? Um bom trabalho para vocês. Então, Alexandre, no São Pedro, seu filho Igor, a sua filha Ana Clara, é também a sua esposa Solange. Um abração para vocês, viu? Acho que o pessoal deve estar tomando aquele cafezinho agora e ouvindo a gente, né? Um abraço aí para vocês. Ai, coisa boa, em 5:33. Cowboy, esse é chonado. Cowboy lá de Caldas, eu acho que ele tá retirando o leite. Ele é esperto, hein? Ele cedinho começa aí a retirar o leite e acaba cedo também. Alô, Cowboy, bom dia.
1: Bom dia, bom dia.
0: Bom dia, bom dia.
1: Sabadão.
0: Sábado, ei, coisa boa.
1: Carrado, pele a cabecinha. Acabando, bom dia, bom dia. Manda um alô aí pro Cowboy. Pedido pro Zeca, pro Edmar da cooperativa, pra PEN, pra todo mundo que tá escutando aí.
0: Todo mundo ouvindo a gente, Cowboy. Um abraço, viu? Bom dia pra você também. Obrigado aí pela companhia. E o Duca? O Duca tá ligadão também, né, Duca? Alô, Duca! Um abraço. Obrigado aí pela sua companhia aqui no programa Viola Brasil. Também Aparecida, lá do Padre Libério. Alô, Aparecida, bom dia.
2: Bom dia, Leite. Bom aqui dia. Desde 4:30.
0: Desde 4:30?
2: Eu vou no sítio pertinho dele lá, ó.
0: Você vai lá?
2: Só que ele não me chamou, mas eu vou sim mesmo.
0: Vai sim mesmo?
2: Vai passar lá comer feijoada.
0: Hoje vai fazer aquela feijoada, né, Edinei Brasil? Vai passar lá pertinho.
2: Pra Penha, pra Expedito, pra Janeira. E pro Rodrigo, pra você.
0: Obrigado, viu?
2: E coloca a nossa família oração.
0: Coloca
2: uma colega minha que tá lá, em Sete Lagoas, internado. Coloca ela em oração, viu?
0: Tá bom, às 6 horas. Um abraço, viu, Aparecida? Obrigado, viu, pela companhia. Pois é, a Aparecida falou que vai lá no sítio de Ednei Brasil pra comer a feijoada, hein, dona Joana?
2: Ai, ai, ai.
0: Ela falou que não convidou, mas ela vai, esse mesmo. Ele falou, né, que vai fazer aquela feijoada hoje. São 5 horas 35 minutinhos, 5:35. Bom dia você que está tomando aquele cafezinho delicioso. Obrigado pela companhia. O Laurindo Costa também está ouvindo o programa Viola Brasil. Alô, Laurindo, um abraço. Bom dia.
3: Bom dia, pessoal da Rádio Espacial. Bom dia.
0: Bom dia.
3: Bom dia, Magrelo. Bom dia, dona Wanda. Bom dia para todo mundo aí, viu?
0: Viu, claro.
3: Um ótimo dia, um ótimo final de semana, viu?
0: Obrigado, Laurindo. Obrigado, viu, pela sua participação aqui no programa Viola Brasil. Eu desejando aí aquele final de semana maravilhoso aí para todo mundo. Pimenta, alô, Pimenta. Pimenta tá com a gente todas as manhãzinhas. Obrigado, viu, Pimenta. Obrigado pela sua participação aqui no Viola Brasil. Quem mais está participando pelo 999-740-105? Alô, Jussara, bom dia.
4: Bom dia, Janira, Léo, Dinei, Expedita, Ângela, Rodrigo, Almeida Rodrigo, você.
0: Obrigado, viu?
4: Todos.
0: Todo mundo.
4: Já metadinha. Com todos nós em orações, Emanuela, pequena.
0: Obrigado, viu, pela sua participação também, Jussara, aqui no programa Viola Brasil. Jorge Wilton também tá com a gente, né, Jorge Wilton? Bom dia.
5: Ô, Dinei, eu fui aí no sítio pra comer da sua rabada, mas não te encontrei.
0: Que é isso? Ué, que é isso?
5: Marca o horário certo pra poder te encontrar aí.
0: Ué, mas aí, que é isso, hein? Ei, Dinei, mas ele vai fazer feijoada, não é rabada hoje não, Jorge Wilton. A gente tá falando aqui que vai fazer feijoada, não é rabada não. Epa, acho que ficou meio cismado, hein?
6: Ai, ai, ai.
0: São 5 horas 36 minutos, 5h36. Daqui a pouquinho mais participações aqui no Viola Brasil. Daniel e o Pardinho, uma coisa é assim mesmo, né, gente? Uma coisa puxa a outra. Bom dia pra você.

É o Daniel no Viola Brasil, uma coisa puxa a outra, Daniel e o Pardinho. Agora tem Zezé de Camargo e Luciano, você pediu Saudade de Nós Dois. Bom dia, são 5 horas e 40 minutos, Viola Brasil.

0: Viola Brasil, seu programa de todas as manhãs aqui pela Sul Espacial FM. Confirmando a hora certa, 5 horas mais 51 minutos. Ei, você acordou, sintonizou agora? Um bom dia para você, obrigado, viu, pela sua companhia aqui no Viola Brasil. O Guilherme lá do Grão-Pará tá ligado. Alô, Guilherme, um abraço para você, bom dia, viu? O Guilherme, acho que ele tá mandando um alôzão, mandando um recado pro Ednei Brasil, hein? Que
1: fala,
0: é isso?
1: Fala, Carlos Luiz.
0: Opa,
1: bom dia, bom dia.
0: Bom dia.
1: Tá com o Ednei também, que eu vou lá comer a rabada
0: que dele. Que é isso, hein, Ednei? Ah, o pessoal hoje cismou com o Ednei, hein? Ele vai fazer feijoada, gente. Ele vai fazer, não é rabada, não. Ele tá mandando avisar aqui. Ô, Carlos, eu vou fazer é feijoada. Fala pro pessoal aí. Não é rabada, não, Carlos. Um abraço, tá danado, hein, dona Joana?
2: Ai, ai,
0: ai. 5h52. Tem mais gente participando com a gente, hein? Alô, um abraço. Alô, bom dia. É o Ednei Brasil, né? Que tá dando aquele alusão também aqui. O pessoal tá falando que vai lá comer a rabada do Ednei Brasil. Ei, Ednei.
3: É, Carlos Leite.
0: Pois é.
3: É, Aparecido não fala localização.
0: Falou, né? Não? Ah, sei. Sei que não falou pra
3: ela. Que vai perto aqui do Ednei Brasil.
0: Pois é.
3: Ednei Brasil vai hoje, vai lá pros Paivas.
0: Ah, Paivas. Vai falando. Vai contando onde é, viu, Ednei?
3: De ouvido, isso vai ser o dia inteirinho. Né?
0: Ei, coisa
3: é
0: boa, hein?
3: Programa, né, Carlos Leite?
0: É isso mesmo.
3: É. E manda esse Jorjão aí, ó. Dá um serviço pra ele. Manda ele dar um serviço pra ele aí, entendeu?
0: É, a turma cismou, hein?
3: Essa equipe tá de folga e tá, ó.
0: A turma cismou com você, de lembrar.
3: Bom dia,
0: 5 horas 53 minutinhos, confirmando a hora certa, 5h53. Alô, Aparecida, tá ouvindo a gente? Aparecida tá lá na rua Melo Guimarães, né? Ouvindo a gente. Ei, Aparecida, um abraço pra você. Obrigado, viu, pela sua companhia também. 5h53 com César e Paulinho chegando. Olha, muitos áudios chegando. Daqui a pouquinho, mais participações, viu? Aqui pelo 999-740-105. Olha aí o César e Paulinho chegando. É o Carlos César. Ah, é o Carlos César e o Cristiano. 5h54. Ô, mundo velho, hein? Mundo velho sem porteira.

0: Olha, agora são 5 horas 55 minutinhos, 5h55. Pessoal participando com a gente, o Vitor, Vitor Silva. Alô, Vitor, um abraço. Um bom dia pra você.
1: Bom dia. Sabadão,
0: hein? Sabadão, pois é, isso mesmo.
1: E esse assunto da feijoada aí? Diz que as melhores feijoadas têm que ter linguiça, é verdade?
0: Ué, eu não sei disso não.
1: Sai fora, hein?
0: É, não conheço. Eu não conheço esse negócio de feijoada, não. Ei, Vitor Silva, um abraço, viu? Obrigado aí pela sua audiência, obrigado pela sua companhia. É, esse pessoal não é fácil não, hein? Essa turma não é fácil não. 5 horas 56 minutos. Fernanda tá com a gente. É a Fernanda Rafaela. Alô, Fernanda, um abraço, bom dia.
2: Opa! Carlos, bom dia.
0: Bom dia.
2: Tudo bem?
0: Beleza, você?
2: Fernanda Rafaela do Basílio Ferreira. Que todos nós tenhamos um sábado abençoado, com muita paz e cheio de coisas boas.
0: Que seja, né, para todos nós.
2: Depois você manda para mim, César e Paulinho, de saudade a gente chora.
0: De saudade a gente chora.
2: Casada.
0: Sei.
2: Ou alguma música de Henrique Juliano. Bora preparar aqui que eu vou pedalar um pouquinho, né, Cádio?
0: Epa, isso é bom demais, viu?
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0: É aqui sempre, onde você estiver. Obrigado, viu? Obrigado aí pela sua audiência, viu? Obrigado aí pela sua companhia. Fernanda Rafaela participou aqui no programa Viola Brasil. Agora são 5 horas 56 minutos, 5h56.

0: semana que vem.
1: É o César e Paulinho aqui no Viola Brasil. De saudade a gente chora. Um abraço, viu? Alô, Flavião, tá ligadão no programa Viola Brasil. É, um abraço pra você, viu, Flavão? Obrigado, viu, pela sua audiência, obrigado pela sua companhia aqui no Viola Brasil. Ah, o pessoal falando, você, Carlos, você cantou ontem, deu uma chuvinha, só porque você cantou, Carlos. Que é isso, hein? Pois é, a chuvinha foi boa, vai trazer mais frio, né? E o Flavão falou assim, agora sim, hein? Até já choveu. Abraço. Olha, muitas pessoas participando com a gente. Alô, Luciana, um abraço pra você. A Luciana lá do supermercado, tá ligadinha com a gente, né, Luciana? Obrigado, viu, pela sua audiência, obrigado pela sua companhia também aqui no programa Viola Brasil. A Luciana, ela ouviu à noite, agora tá ouvindo de manhã. Obrigado, viu, pela sua participação aqui no programa Viola Brasil. Olha a hora, agora são 6 horas, chegando a oração da manhã com o padre Reginaldo Manzotti, e logo em seguida tem a oração do poder no Viola Brasil para você. Bom dia!

0: Senhor, que nos destes como exemplo São Cristóvão, que atravessou a correnteza furiosa de um rio com toda firmeza e segurança, carregando nos ombros o menino Jesus. Ó Deus, fazei que também nós, mesmo carregando as nossas cruzes, nossas dificuldades, mesmo com fardo pesado, consigamos com firmeza e segurança enfrentar corajosamente todas as correntezas, toda a tempestade, toda a tribulação, de modo particular, por intercessão de São Cristóvão, fazei com que saibamos valorizar a vida, sabendo conduzir os nossos veículos no trabalho, no lazer. Dai-nos, Senhor, acima de tudo, serenidade quando o trânsito estiver caótico. Tirai a agressividade nas palavras e nos gestos, que saibamos respeitar o direito dos outros. Senhor, afaste de nós o perigo de provocarmos acidente. Então, que saibamos respeitar as leis do trânsito, as placas, os sinais, as advertências. Senhor Deus, dai-nos paciência e serenidade e discernimento para respeitar o limite de velocidade. Afaste toda e qualquer bebida, embriaguez. Protegei-nos, Senhor, dos acidentes, do assalto, dos perigos. Senhor, por intercessão de São Cristóvão, no trabalho ou no lazer, abençoai-nos na condução dos nossos veículos e na condução de nossa vida. Amém. São Cristóvão, protegei-nos. São Cristóvão, guardai-nos. Bom dia a todos.
1: Olha, agora são 6:05, confirmando a hora certa para você, são 6:05. Bom dia para você que está chegando, sintonizando agora na sua espacial, chegando a Oração do Poder.

Deus de toda força e poder, dá-me hoje a segurança do teu amor e a certeza de que estás comigo. Peço-te ajuda e proteção para o dia de hoje, porque eu preciso de tua misericórdia. Tira de mim o medo que me invade. Tira de mim a dúvida que me perturba. Esclarece o meu espírito abatido com a luz que iluminou o caminho do teu divino Filho, Jesus Cristo, aqui na terra. Que eu possa, Senhor, perceber toda a tua grandeza e a tua presença em mim. Sopra o teu espírito dentro de minha alma, para que eu sinta o meu interior fortalecido com a tua presença, minuto por minuto, dia por dia, hora por hora. Que eu sinta a tua voz dentro de mim e ao meu redor, e em minhas decisões, eu perceba qual é a tua vontade. Que eu sinta o teu maravilhoso poder através da força da oração. Que a minha pessoa seja atingida pelo milagre que podes realizar a meu favor, suavizando os meus problemas, acalmando o meu espírito e aumentando a minha fé. Não me abandone, Senhor, fica comigo, para que eu não me desespere e nunca te esqueças. Levanta o meu espírito quando o encontrares abatido. Aumenta a minha fé

Levanta, levanta o meu espírito, ajuda-me a seguir-te sem vacilar e sem olhar para trás. Entrego-te neste dia toda a minha vida e a vida de toda a minha família. Livra-nos de todo o mal que possa estar dirigindo a nós, ainda que seja por milagre. Eu sei, Senhor, eu sei que vais me atender porque me amas e me escutas amorosamente. Desde já, eu te agradeço, meu Deus, meu Pai. E embora esteja com a minha alma inquieta, eu te suplico, dá-me o poder de aceitar acima de tudo que se cumpra em mim a tua vontade e não a minha. Amém. Agora são 6:08, um ótimo dia para você. Hoje é sábado, que seja aquele sábado, aquele final de semana, cheinho de coisas boas na sua vida. Bom dia, bom dia, bom dia para você.

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1: 16 graus agora em Pará de Minas, umidade relativa do ar 92%, vento 5 km por hora.
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2: 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Agora 6:12.
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2: Confirmando a hora certa para você, 6:12.
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Aconte, aconte com a gente, 6h13. Olha, você que tá tomando aquele cafezinho gostoso agora ouvindo a gente. Você que tá se preparando para ir pro trabalho, você que já tá no seu trabalho, um bom dia para você. Seja aquele sábado, aquele final de semana bem gostoso, viu? Que seja aquele final de semana cheio de coisas boas para você.

Alan e Aladino, Viola Brasil, eu só liguei para falar que te amo, para dizer que eu te amo. Agora são 6:16, 6:16. Você está acordando agora, está sintonizando agora na Espacial. Meu abraço para você, obrigado, viu, pela sua audiência. Obrigado pela sua companhia. É o seu Viola Brasil. Alô, Firmino, um abraço. Firmino e a Maria estão ouvindo a gente lá no São Cristóvão. Obrigado, viu, gente, pela audiência. Obrigado e pela companhia, né? O Firmino e a Maria lá no São Cristóvão. Olha também a Marcilene Cássia, tá ouvindo o Viola Brasil. Alô, Marcilene, um abraço, viu? Acho que ela tá preparando aquele cafezinho gostoso e ouvindo o Viola Brasil. Marcilene Cássia, obrigado pela sua participação no Viola Brasil. O Felipe Vasconcelos também tá com a gente. Felipe é de onde? Ele não falou de onde é, mas tá ligado no Viola Brasil. Alô, Felipe, abração para você. Ângela Maria, é lá de Sete Lagoas, tá ligada com a gente também. Acordou bem cedinho. A Expedita Mariano. Ei, Expedita. A Expedita tá pedindo música aí para todo o pessoal da Fazenda do Olaria, para sua família, para todos da rádio. É, também para a Aparecida, Emanuele e Jussara, Reinaldo. Em Pará de Minas, também o Zé do Bar e família em Onça do Pitangui. Ei, Zé do Bar, tá ligadão lá com a gente, né? Um abraço lá na Onça de Pitangui. Também, Carlos, para Penha e o Antônio lá em Jaguara, para Dejanira e a família em Lagoa Branca. Pro Délio Alves também, que tá super ligado aqui no programa Viola Brasil. Alô, Délio Alves e toda a sua família, né? Um abraço, bom dia. Também pro Pelezinho, Magrelo, a Ângela Maria, o Toquinho. E também é para Dona Carmen. Dona Carmen é a mamãe do Rodrigo Reis. Está sempre ouvindo Viola Brasil, né, Dona Carmen? Um abraço, viu? Bom dia. Obrigado pela audiência. Obrigado pela companhia no Viola Brasil. A Sônia Silveira, lá do São José, também está com a gente, né? Ê, Sônia, um abraço, viu? Obrigado aí pela participação no Viola Brasil. Todo o pessoal aí que está acordando agora, muitas pessoas que hoje não trabalham, né? Estão aí ouvindo o programa Viola Brasil. Hoje não trabalho, hoje é sábado. Muitos trabalhando, muitos vão trabalhar, mas algumas não. Estão em casa, estão aí na cama, deitadinhos aí, deitadinhos ouvindo a gente. Um abraço para vocês. 6:19. Olha, você pediu o Amado Batista aqui no Viola Brasil. Ah, folha seca. A folha não tá tão seca. Ontem deu uma chuvinha, né, gente? Ontem deu aquela chuvinha. Ah, mas o Amadão tá aí com a folha seca. Bom dia pra você.

horas 22 minutos, 6h22. É o seu Viola Brasil, seu programa de todas as manhãs. Alô, Vantuí, um abraço. Vantuí tá ligadão no Viola Brasil, mandou um áudio, daqui a pouquinho seu áudio, viu? Vantuí, um abraço pra você. O Paulo, é o Muleta lá do Recanto, tá ligado com a gente também. Alô, Muleta lá do Recanto, bom dia. A Simone também tá com a gente. A Sirlei Pinheiro, alô, Sirlei Pinheiro. 6h22.

0: Viola Brasil, são 6 horas 26 minutos, 6h26.
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0: A hora certinha pra você, são 6 horas 26 minutos.

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1: 16 graus em Pará de Minas, tempo bom, hein? Umidade relativa do ar 92% e o vento 5 km por hora.
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0: Alô, alô, meu povo, 6:30 é o seu programa Viola Brasil, seu programa de todas as manhãs. Alô, você que está em casa, alô, você que está no seu trabalho, alô, você que está no trânsito. E você hoje está de folga nesse sábado, coisa boa, hein? Que seja aquele sábado aí bem gostoso para você, obrigado, viu? Pela sua audiência, obrigado pela sua companhia aqui no Viola Brasil. 6:31. Um abraço, alô Fernando, tá com a gente. Alô Fernando, alô Fernando. Olá, beleza?
1: Bom dia, beleza?
0: Bom dia.
1: Fernando, eletricista aqui do João Paulo.
0: Tudo bem, Fernando?
1: É, põe eu e minha família aí na oração de anjo aí, por favor.
0: Tá bom.
1: E deixa eu te falar, o Pelezinho hoje tá atrasado, o que aconteceu?
0: Pois é, o Pelezinho tá dormindo.
1: Mas que a cama, né?
0: Hoje.
1: Oi, e afinal de contas, isso aí vai ser uma rabada ou uma feijoada?
0: Eu não sei, o Odinei Brasil não explicou direitinho o que, que é, hein? O que, que será? Um abraço, viu? Obrigado aí pela sua participação aqui no Viola Brasil. Também a Maria de Lourdes, do bairro Santo Antônio. Expedita, um abraço para você, Expedita. Não está aqui em Pará de Minas, está ouvindo longe. Um abraço,
2: bom
0: Expedita.
2: Bom dia, Carlos.
0: Bom dia, tudo bem?
2: Eu pedi música para Tacílio. Valéria, Marcos,
0: todo mundo ouvindo aí a gente, né?
2: Todos os meus parentes aqui em São Bernardo do Campo.
0: Ah, São Bernardo do Campo.
2: São Bernardo do Campo.
0: Valeu, Expedito tá longe, tá lá em São Bernardo do Campo, ouvindo o programa Viola Brasil. Um abraço, viu? Expedito, obrigado, viu, pela sua companhia, sua participação no Viola Brasil. Todos vocês aí em São Bernardo do Campo, curtindo a Espacial. Um abraço para vocês. Olha também um abraço pro Wesley Santiago. Ei, Carlos, você voltou, hein? Trouxe até a chuva. Canta aí pra nós, um abraço. Um bom dia, viu, Wesley? Obrigado, viu, pela sua participação no Viola Brasil. Ô, Carlos, coloca aí na sua programação, se possível, uma música do trio Parada Dura, Vivendo Aqui no Mato. Nossa, essa música é linda, hein? Me ofereça aí para todos os trabalhadores do meio sertanejo que trabalham incansavelmente para trazer à mesa de cada brasileiro o pão de cada dia. É mesmo, né? Trabalhador rural, trabalhando incessantemente, né? Ah, se não fosse trabalhador rural, o que seria, hein? O que seria de nós? É o Ebinho Jackson de São Gonçalo do Pará. Ô, Ebinho, bom dia para você. Obrigado, viu, pela sua participação aqui no Viola Brasil. A Luciana também está com a gente. A Luciana, lá do supermercado, já acordou cedinho, vai trabalhar daqui a pouquinho. Ou já está trabalhando? Acho que ela já está trabalhando já, hein? Alô, Luciana. Um abraço aí para todos os padeiros, gente. Todos os padeiros que estão ouvindo o programa Viola Brasil. Muito obrigado, viu, pela companhia aqui com a gente, 6:33.

0: Ah, quando? Pra sonhar, são 6 horas 36 minutos, 6h36. Alô, Vantuil, tá com a gente, um abraço.
1: Bom dia, Carlos.
0: Bom dia.
1: Bom dia, abençoado a todos.
0: Pra Manoel, todo mundo.
1: Manoel, Juninho, Edivaldo, Anderson, Ronaldo, Vinícius. Um abraço, vocês tudo aí da rádio, fique com Deus.
0: Obrigado, viu? Obrigado pela sua participação aqui no Viola Brasil. 6 horas 36 minutos, 6h36.

é o Sérgio Reis, aqui do Viola Brasil, pinga em mim, a panela velha. Você ouviu, um abraço, bom dia pra você. Confirmando a hora certa, são 6:41. Coisa boa. São 6:41, 6:41. Onde quer que você esteja, bom dia. É, você que está acordando agora, você que está sintonizando, né, agora na sua Espacial FM. Você que está tomando aquele cafezinho gostoso, 6:41, confirmando a hora certa, 6:41. Está no seu carro, né, você que está no trânsito. Alô, caminhoneiros, hoje é sábado, muitos caminhoneiros estão de folga, mas muitos aí pelas estradas, ouvindo o programa Viola Brasil. Alô, caminhoneiros, um abraço, bom dia para vocês. Meu amigo Mário Lúcio, tá ouvindo Viola Brasil? Alô, Mário Lúcio, um abraço para você, obrigado, viu, pela sua companhia, obrigado pela sua participação aqui no programa Viola Brasil. Mário Lúcio, sua esposa Rosa, lá no bairro do São José, um abraço aí para vocês, viu? Obrigado aí pela audiência, obrigado pela companhia aqui no programa Viola Brasil. Ei, coisa boa que nós estamos juntos nessa manhãzinha gostosa, né, de sábado. São 6:42, final de semana, que seja aquele final de semana abençoado, né? Seja aquele final de semana cheio de coisas boas para todo mundo. 6:42, a Geralda também tá chegando aqui no programa Viola Brasil. Alô, Geralda, um abraço para você também, Carlinhos, o Alexandre lá do São Pedro, e também o seu filho Igor, sua filha Ana Clara, né? A Solange, a sua esposa, ligados aqui no programa Viola Brasil. 6:43. Ei, ei. É o seu Viola Brasil. Bom dia, bom dia, bom dia.

0: Agora são 6h45, mais um intervalo rapidinho e já voltamos, viu? Com muito mais Viola Brasil pra você. Sai daí não.
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0: 6h46.
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0: 6h50.
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5: 6h52.
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1: Acorde, acorde com a gente, Espacial FM, é o seu Viola Brasil. Seu programa de todas as manhãs aqui pela sua Espacial FM. Olha a hora certa, cuidado para você não perder a hora. São 6 horas 53 minutos, 6h53. Alô, um abraço. Epa, vamos acordar, gente. 6h53, você que tem que trabalhar, cuidado para não perder a hora. Um abraço para Mônica. Alô, Mônica, tá chegando aqui no Viola Brasil. O Antônio Júlio Pedreiro também, lá no São Cristóvão. Alô, Antônio Júlio. Um abraço, Antônio Júlio, a sua esposa Maria, né? A família, um abraço aí para vocês. Obrigado, viu, pela companhia também aqui no Viola Brasil. Coisa boa, né? O pessoal acordando, tomando aquele cafezinho e ligado, né? Ligado aqui no programa Viola Brasil. Olha, também o Marquinhos está com a gente, do bairro JK. Alô, Gilvânia e o Zé Lúcio, lá do Patafufo, estão ligados também no Viola. Também tem mais gente participando. Alô, bom dia.
2: Bom dia.
1: Bom dia.
2: Bora ali no BH, né?
1: Tá indo para Belo Horizonte?
2: Tá eu, minha esposa, Franciele.
1: Franciele.
2: Ah, vai o Léo.
1: Ô, Léo.
2: Deixou o Pi.
1: Ah, turma toda aí.
2: Vida Almeirão.
1: Epa, boa viagem para vocês. Obrigado, viu, gente, pela audiência. Obrigado pela companhia, viu? Aqui no programa Viola Brasil. Ei, coisa boa que nós estamos juntos. O Jorge de Nova Serrana também. Carlos, manda um alô para nós aqui em Nova Serrana. Sucesso é aqui sempre, sempre. É o Jorge Arruda, lá em Nova Serrana. Ligadão no Viola Brasil. Mário Lúcio tá aí firme, né? Tomando aquele cafezinho e ouvindo a gente, né, Mário Lúcio? Lá no São José. Abraço, Sônia Silveira também, já acordou, já tá ligada aqui no Viola Brasil, né, Sônia? Lá no São José também, obrigado pela participação. 6h54. Lá em Florestal, a Tânia está com a gente. Ei, Tânia!
3: Bom dia, Carlos Leite.
1: Bom dia!
3: Agora tem que começar a cantar. Pra nós, né? Que
1: pois é.
3: Só o calor.
1: Já começou a chuvinha.
3: Tão ferrado, fudido, viu, Carlos?
1: Que é isso aí?
3: Muito frio.
1: Calor, você gosta de frio?
3: Perdido.
1: Pois é.
3: Manda abraço pra nós, Florestal. Ontem eu que a chuvinha maravilhosa.
1: Ontem foi. Hoje bom,
3: tá
1: não foi? É, refrescou já um pouquinho, né? Tava frio, esquentou, agora choveu, refrescou. Ei, coisa boa. 6 horas mais 55 minutos, 6h55. Jucinéia também está com a gente, lá do bairro JK. A Leia, lá do Gutierrez, em Belo Horizonte. Ei, Leia, abraço lá no bairro Gutierrez. É lá em BH, ouvindo o programa Viola Brasil. Bom dia, 6h55. Chaparral, no Viola Brasil. É o caso? Esse caso é marcado, hein? Bom dia para você.

Viola Brasil, seu programa de todas as manhãs aqui pela Sul Espacial. Um ótimo dia pra você, um ótimo sábado, um ótimo final de semana. Olha a hora, hein? São 7 horas mais 3 minutos, 7 e 3 agora.

0: chanceler e Montenegro no Viola Brasil. Foi a lambida do boi. É a lambida do boi. São 7h05. 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Nós vamos juntos hoje até às 8. Hoje o Jornal da Cidade é sábado, né? Hoje 8 horas. Mais um intervalo e já voltamos com muito mais pra você. Bom dia!
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0: A hora certinha pra você são 7h06.
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7: 7:09.
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0: Vai que tá acordando agora, sintonizando agora na Espacial. Abraço aí pra todos vocês. Obrigado, viu, gente, pela audiência. Obrigado pela companhia. Obrigado pela participação de vocês, que é tão importante pra gente aqui no programa Viola Brasil. São 7 horas e 10 minutos. Às 8 horas em ponto tem jornal, hein? O Jornal da Cidade, pra você ficar muito bem informado. 7 horas mais 10 minutos, 7:10. Alô, Adriana Cássia, lá do Cores de Minas. Adriana Cássia tá super ligada aqui no programa Viola Brasil, né, Adriana? Um abraço lá no Cores de Minas. Obrigado, viu, pela sua audiência. Obrigado, viu, pela sua companhia aqui no programa Viola Brasil. Coisa boa que nós estamos juntos. O Zé Libério lá em Pequi também tá ligado. Alô, Zé Libério, bom dia.
1: Ô, Carlos, bom dia.
0: Bom dia.
1: Alô, que essa turma boa aí embaixo, o Gu.
0: Todo mundo tá ligado com a gente, hein, Zé Libério?
1: Dona Joana, Gabrielzinho, essa turma boa aí.
0: Turma boa, sempre com a gente.
1: Alô, Carlos.
0: Beleza.
1: Rádio, sucesso é aqui.
0: Sucesso é aqui, sempre. E aí, em Pequi, choveu ontem?
1: Vamos continuar cantando, Carlos.
0: Pra chover?
1: Não chove, não.
0: Senão não chove, não. Teve boa, né? A chuvinha teve boa, né? O Márcio Frota, será que ele gostou da chuvinha, hein? Essa chuvinha trouxe mais o friozinho, né? Aumentou o frio um pouquinho, né? Com essa chuvinha que deu ontem. Agora são 7 horas e 11 minutos. Alô, Márcio Frota.
2: Bom dia, caramba, que frio. Caramba, que frio
0: é esse, né? Ai, esfriou?
2: Não canta não, tá vendo? Quer cantar pra chover, tá
0: ferrado. É cantar e chove, viu, Márcio?
2: Eu fico aqui no espacial, aqui tomando um café, não tomando um café.
0: Epa, isso é bom.
2: Estamos juntos, meu amigo.
0: Junto sempre.
2: Boa, pra nós aqui. Alô, tamo junto.
0: Junto sempre, né, Márcio?
2: Manda um abração pro Zé Luz, Oliveira, lá, porque estamos muito misturados.
0: Junto sempre.
2: Tá fazendo frio demais.
0: O Márcio falou que tá fazendo frio demais, hein? Abraço, viu, Márcio? Obrigado pela sua companhia. Olha o pessoal lá no sítio Cavalão. Alô, moçada! E o delegado? Delegado tá com a gente. Ô, delegado!
3: Delegado, Salvador.
0: Beleza?
3: Todo mundo. Mandar moda boa, sertaneja, música boa pro delegado Francisco Cavalão, né? Tomar um café, fazer uma caminhada.
0: Vai tomar um cafezinho, fazer uma caminhada. Obrigado, viu? Esse é o Lucivaldo, é o delegado lá do sítio Cavalão. O Zé Paulo também, o Juca. Ei, Juca, bom dia.
4: Bom dia, Carlos Leite.
0: Tudo bem,
4: bom?
0: Juca?
4: Manda um alô aí pro Adão de Fortuna.
0: Ei, Adão, um abraço.
4: Olha também pro Ednei Brasil, o Bigode Surubim. Rodrigo
0: Bigode
4: Reis,
0: Surubim?
4: Careca Azul.
0: Ei, aí.
4: Para a Ásia de Sete Lagoas, sucesso é aqui.
0: Sucesso é aqui, sempre, sempre. O Adão tá ligado com a gente lá em Fortuna de Minas também, né, Adão? Abraço, turma toda aí, ligado com a gente. O Vital, lá de Antunes. Ei, Vital.
5: Bom dia,
0: bom dia. Bom dia, um abraço.
5: Final de semana tão esperada. Ô, tempinho,
0: pois é,
5: tá
0: ué.
5: Gostoso.
0: Final de semana aqui com esse tempinho gostoso.
5: Aqui parece que a turma tá tocando no chão. Essa chuvinha parece que São Pedro deixou o congelador aberto.
0: Que é isso aí?
5: Manda um modão chonar aí pra esquentar o pique desse Zé Antunes. Manda um abração pro Zé Libera aí também, grande caboclo.
0: Beleza, o Vital lá de Antunes. Falou que lá tá frio, tá gelado demais, hein? Será que lá na Jaguara também tá muito frio, hein? A Penha tá participando com a gente. Alô, Penha.
6: Bom dia, Carlos Leite.
0: Bom dia.
6: Quero mandar um alô pro povo Retireiro, toda a família Rocha, família Vitoriano.
0: Sim.
6: Expedita. Cleiton Rocha.
0: Expedita tá longe, viu?
6: Pra dona Vera Lucinis, Barbeiro Pai Raquel, a Jussara, Benjamira, Telezinho, Jomim, Ronaldo do Bencaral, Pimenta e Esposa, Zé do Bar, esposa lá na Ocha, o Magrela.
0: Ei, turma
6: o
0: boa, hein?
6: Pitangui. Uma noite pra dona Carmen, a Ângela de Sete Lagoas.
0: Certo.
6: Bom dia, bom dia. Passei a gente,
0: sucesso é aqui. Tem mais pessoas, Pen?
6: Pra Marilene, pro Tuquim, pra Mauro, esposa, pra Elane. Mandou um alô aqui pro meu filho Jax, tá aqui.
0: Jackson.
6: Chegou de viagem, tá aqui.
0: Chegou e tá aí ouvindo
6: um
0: a gente.
6: Pra todos os caminhoneiros, hoje é dia do São Cristóvão.
0: Hoje é dia de São Cristóvão, né? O protetor dos motoristas.
6: Todos os motoristas.
0: Isso mesmo.
6: São Cristóvão, abençoa todos.
0: Que abençoa todos nós, né, Penha?
6: Aqui, deu uma chuvinha boa. Hoje também sendo um friozinho mais ardido, mas tá muito bom. Tá
0: beleza.
6: Ótimo.
0: É, a chuvinha sempre traz, né? Refresca um pouquinho. Já tava esquentando, né? Um abraço, viu, gente? Obrigado pela participação de vocês no Viola Brasil. Também o Marcelão do Recanto, a Nair Macedo. Bom dia, gente!
7: Bom dia, Carlos Leite. Bom gostaria dia. De oferecer uma música pro Marcelo, pro Valentim, toda a turminha do Recanto. Manda pra mim aí, Jean e Giovanni, um grande amor da minha vida. É a Nair do Recanto. Se você oferecer essa aqui sempre.
0: Sempre! Alô, um abraço, 715. É aqui o sistema é bruto, hein? Com Chitãozinho

0: 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Essa música é do André e Adriano. Você ouviu aqui no Viola Brasil. Nesse sábado gostoso, que fica muito mais gostoso com a sua audiência, né? Que fica muito mais gostoso com a sua companhia. Como é bom, como é gostoso estar com você nessa manhãzinha gostosa. Sábado, final de semana. Você que torceu tanto, né, para chegar ao final de semana, chegou. Chegou rapidinho, né? Um abraço. Obrigado, viu, gente, pela audiência. Obrigado pela companhia. 7:23. Alô, Isabel. Um abraço para Isabel. Tá lá em Divinópolis, ouvindo o programa Viola Brasil. Isabel falou que lá em Divinópolis tá frio, hein? Depois daquela chuvinha ontem, acho que essa chuva veio para refrescar muitos lugares que já estavam quentes, né, gente? Tava muito frio e de repente a coisa esquentou. E veio a chuvinha, agora tá aquele clima gostoso. Um abraço, um bom dia, viu, para todos vocês aí de Divinópolis. Obrigado pela companhia. A Isabel tá ligadinha, o Roberto, abraço para vocês. Bom final de semana também, viu? Lá em Divinópolis também a Marilene está ouvindo a gente, tá na chácara, né? Falou que ela está na chácara ouvindo o Viola Brasil. Bom dia para você também, a Marilene, a Cleusa lá em Divinópolis. É, audiência imensa, né? Lá em Divinópolis também, do Viola Brasil. E lá em Itaúna também, pessoal, está ouvindo a gente. A Lindalva lá no sítio Macanudo. Alô, Lindalva, bom dia!
1: Bom dia, Carlos Leite!
0: Bom dia, Sabador, tudo bem?
1: Sabador, aqui no Recanto Macanudo.
0: Ei, coisa boa, hein?
1: Gostaria de enviar meu abraço para minhas amigas do grupo As Poderosas.
0: Certo.
1: Ezinete, Valdete, a Cleo Cleo, a Irlane.
0: Essa turma toda ligada, né?
1: Todas as amigas de Pará de Minas. Tchau, tchau!
0: Tchau, tchau! Obrigado pela sua participação também aqui no Viola Brasil. Olha, a Simone também está lá em Itaúna também ouvindo a gente, né, Simone? Um abraço. A Isabel mandando aquele recadinho, né? Falou que Deus abençoe a todos. Amém. Obrigado, Isabel, pela sua participação aqui no programa Viola Brasil. A Ana está ouvindo a gente? A Ana está ouvindo. A Ana está lá na Rua Nova Serrana, ligadinha, né, aqui no programa Viola Brasil. Alô, Ana! Um abraço para você, obrigado, viu, pela companhia. Ô, dona Joana, a Ana já tá no quinto cafezinho hoje. Ai, ai, ai. Quinto cafezinho já pra Ana, lá da Rua Nova Serrana. Um abraço, bom dia. O Geraldo Daniel tá ouvindo a gente também, tá? Tá lá no bairro São Luís. O Geraldo Daniel, a Bernadette, meu abraço para vocês, viu? Obrigado aí pela companhia também no Viola Brasil. A minha esposa Leia também tá ouvindo lá no bairro de Fátima. Alô, Leia, bom dia. Lá em Uberaba, a Ana Alice também tá ouvindo a gente. Alô, Ana Alice, lá de Uberaba, um bom dia para você. Nossa, quantas pessoas chegando, né, aqui no programa Viola Brasil. A Marcelene Cássia também ligada com a gente. O Rodrigo, alô Rodrigo, um abraço. É lá o Rodrigo é de Betim, tá ligado também, né, Rodrigo? Um abraço pra você. São 7:26 agora. E o show vai começar. É o Christian Ralph aqui no Viola Brasil. Ei, alô Sandra. A Sandra também lá do bairro Belvedere tá ligada. Alô Sandra, bom dia.

0: Christian Ralph, o show vai começar, hein? São 7 horas 29 minutos, 7h29. Viola Brasil, hoje até às 8. O Jornal da Cidade hoje começa às 8 horas. Daqui a pouquinho, já são 7h29.
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0: 7h29.

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5: Em Pará de Minas, 16 graus, umidade relativa do ar 89% e o vento 5 km por hora.
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5: 7h32.
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5: 7h34.
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5: Agora são 7h34, 7h34. é a mais ouvida, o sucesso é aqui sempre. É o seu Viola Brasil, seu programa de todas as manhãs, aqui pela sua Espacial FM. Ei, ei você, bom dia! Olha pessoal, chegando e participando com a gente, um abraço para a Mônica. Alô Mônica, obrigado viu pela sua participação no Viola Brasil. A Ana Alice lá em Uberaba está ligada com a gente. Ela falou que ontem deu uma chuvinha, né? Choveu de madrugada lá em Uberaba. Falou que à tarde lá em Uberaba choveu muito, que tampou toda a cidade, hein? É, pois é, aquele poeirão, hein? Lá em Uberaba ontem, que tampou tudo. Um abraço, Hugo Ender, tu tá aí, firme, né? Daqui a pouquinho tem Blitz também, hoje tem Blitz, né? Da Espacial FM. Abraço aí pra todos vocês, viu, gente? Que estão em sintonia com o programa Viola Brasil. Pois é, mas como eu tava dizendo, a Annalise falou que lá em Uberaba tá 15 graus, tá frio, hein? Falou que ontem aquela chuvinha, poeirão, tampou toda a cidade. Aí depois veio a chuva e baixou a poeira, né, Annalise? Abraço, bom dia, viu? Lucas Fial, pedreiro, e também o Cleito desenhista. Bom dia aqui em Limas. Também choveu, Limas do Pará, não é isso? Falou que também choveu. Um abraço aí pra vocês, viu, gente? Obrigado aí pela companhia, o Lucas, todo o pessoal aí ouvindo a gente. Marilene, lá do Serra Verde. Alô, Marilene, bom
16: manda
5: dia.
16: Manda também um abraço pra mim, pro Márcio aqui em Garatinga. Bom dia.
5: Ah, tá em Garatinga.
16: Aqui é Marilene.
5: Ei, Marilene, tá lá em Garatinga, ela e o Márcio ouvindo Viola Brasil, são 7h36, de Paulo e Paulino. São tantas coisas. Bom dia pra você.

Edson e Hudson, abra a janela! 7 horas 42 minutos, 7h42. 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Alô, Vantuir, tá ligadão no viola. Alô, Vantuir, um abraço pra você. Obrigado, viu, pela sua audiência. Obrigado pela sua companhia aqui no Viola Brasil. Alô, Roberto Fúria, um abraço. Obrigado aí pela participação também no Viola. Cleiton Rios, desejando um dia alegre pra todo mundo. Alô, Cleiton Rios também. Bom dia pra você.

0: Olha, agora são 7h45, Viola Brasil Espacial FM, mais um intervalo e já voltamos.
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0: 7h45.
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1: 7h49.
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0: Olha, são 7h50, 7h50, né? O pessoal participando aqui com a gente no Viola Brasil, as últimas participações, né? A Maria Pereira, alô, um abraço. O Tarcísio Pereira, ei, Tarcísio, um abraço. Tarcísio Pereira tá ligadão no Viola Brasil. Um abraço, viu? Abraço aí para você, muito obrigado pela sua audiência, muito obrigado pela sua companhia, o Tarcísio Pereira, o Fernando César também, bom dia, um abraço para vocês aí da rádio e todos os ouvintes, bora trabalhar, né? Porque quem ganha dinheiro deitado é só o Neymar, que é isso? Abraço, Fernando César, obrigado pela sua audiência, obrigado pela sua companhia. A Marilene também está com a gente lá do Serra Verde, a Cleusa lá de Nova Serrana. E Cleusa?
1: Bom dia, meu amigo.
0: Bom dia.
1: Um bom e abençoado dia para você.
0: Amém, para todos
1: Deus
0: nós, né?
1: O Espírito Santo cuida de você, meu filho.
0: Amém,
1: saúde,
0: todos
1: viu?
0: Nós,
1: um abraço,
0: Cleusa.
1: Abraço, quem fala. É a Cleusa de Nova Serrana.
0: Obrigado,
1: especial,
0: viu, pela sua companhia. Que
1: por
0: sempre.
1: Onde a gente for, mando um abraço para as meninas poderosas e para a Joana. Que Deus abençoe a todas. Aqui choveu também ontem, Carlos Leite. Que
0: choveu também
1: hoje.
0: Nova Serrana.
1: Bom dia.
0: Hoje está aquele frio, bom dia para você, bom final de semana também para você, viu? Obrigado aí pela companhia. E o Viola Brasil está chegando ao seu final. Ih, peninha, hein? Tem problema não, segunda-feira tem mais Viola Brasil a partir de 5 horas da manhã. Muito obrigado, viu, gente, pela audiência, muito obrigado pela companhia. Que você tenha um ótimo final de semana, que seja aquele final de semana, nossa, cheinho de coisas boas, só coisas boas para você. Falando em coisa boa, daqui a pouquinho chegando o Jornal da Cidade para você ficar muito bem informado. Forte abraço, até segunda. Tchau, tchau. Tchau, tchau.

0: 8 horas e 1 minuto em Pará de Minas.
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0: Detento morre após briga dentro de cela e penitenciária de Pará de Minas. Homem é preso após furtar picanha em supermercado daqui de Pará de Minas. Idosa morre em capotamento e sobreviventes são atacados por enxame de abelha durante resgate. Mulher é morta pelo ex-companheiro um mês após a separação. E veja ainda, motorista flagra suspeito correndo com o facão atrás de homem em Belo Horizonte.
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0: Agora são 8 horas 3 minutos, 17 graus é a temperatura de momento em Pará de Minas. Está no ar a edição do Jornal da Cidade deste sábado, 25 de julho, no oferecimento de SAMI, materiais hidráulicos e de acabamento, e também Farmácia Cruzeiro, a sua rede de vantagens.
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0: Agora são 8 horas mais 3 minutos, eu sou Hugo Lacerda e a partir de agora te mantenho muito bem informado aqui nas ondas da Espacial.

companheiro de cela. O homem foi retirado do local e o SAMU foi acionado, mas a equipe médica apenas constatou o óbito. A direção da unidade instaurou um procedimento administrativo para apurar as circunstâncias do ocorrido. Paralelamente, a Polícia Civil ficará responsável pela investigação criminal do caso. De acordo com a Secretaria de Justiça, o detento estava em custodiado na unidade desde 2025 e possuía passagens pelo sistema prisional desde 2015. 8h04, a gente continua com informações com ocorrências daqui de Pará de Minas para falar que um homem foi preso pela Polícia Militar após furtar uma peça de picanha em um supermercado localizado na Avenida Presidente Vargas, aqui em Pará de Minas. Segundo a corporação, o suspeito já era conhecido por funcionários por praticar furtos frequentes no estabelecimento. De acordo com a ocorrência, ele foi flagrado tentando furtar duas peças de picanha embaladas a vácuo, avaliadas em mais de R$ 100. Ao perceber que havia sido descoberto, os funcionários solicitaram a devolução dos produtos. Em seguida, o homem fugiu por um lote vago em direção a outro supermercado, desta vez no bairro Vila Raquel. Com as características repassadas pela sala de operações, os militares localizaram o suspeito saindo do segundo estabelecimento. Durante a abordagem, encontraram uma peça de picanha escondida na cintura do homem por debaixo da blusa. O produto era avaliado em R$ 171,75 e foi reconhecido pelo gerente do supermercado onde ocorreu o furto. Ao ser questionado, o homem afirmou ser usuário de drogas e confessou que costumava furtar carnes para trocá-las por entorpecentes. Segundo ele, uma peça como essa apreendida rende R$ 10 na troca. A PM informou ainda que o suspeito possui passagens por furto, lesão corporal, dano e ameaça. Somente em 2026 ele já havia sido preso 4 vezes pelo crime de furto, inclusive há cerca de 2 semanas, quando foi flagrado furtando em uma padaria. Após receber o atendimento médico na UPA de Pará de Minas, o homem foi encaminhado à delegacia da Polícia Civil. Agora são 8h07, pausa na informação para falar da CD Britas, a nossa parceira de todos os dias. 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Além da violência do capotamento, os dois ocupantes que sobreviveram ainda foram atacados por um enxame de abelhas, o que dificultou o trabalho das equipes de resgate. Segundo o Corpo de Bombeiros, o motorista de um Renault Duster perdeu o controle da direção no quilômetro 188 da rodovia. O veículo saiu da pista, invadiu uma propriedade rural, capotou por diversas vezes e só parou após bater em uma árvore. Com o impacto, a idosa foi arremessada para fora do automóvel e infelizmente morreu no local. A área foi isolada para os trabalhos da perícia da Polícia Civil. Os outros dois ocupantes conseguiram sobreviver ao acidente, mas durante o capotamento o veículo atingiu uma colmeia. O impacto provocou um ataque de abelhas, obrigando os bombeiros a adotarem medidas de segurança antes de iniciar o resgate. O enxame percorreu de forma e permaneceu agressivo por vários minutos, aumentando ainda mais o risco para as vítimas e para os socorristas. Antes da chegada das equipes, pessoas que passavam pela rodovia retiraram os sobreviventes do veículo e os encaminharam para o Hospital Vale do Jequitinhonha. O estado de saúde deles não foi divulgado até a última atualização. A Polícia Civil vai investigar as circunstâncias do acidente e as causas que levaram o motorista a perder o controle da direção. 8h09, intervalo. Daqui a pouquinho a gente traz mais informações, mais ocorrências policiais. Infelizmente, mais um caso de feminicídio em Minas Gerais. Uma mulher foi morta pelo ex-companheiro 1 mês após terminar.

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2: De volta com o Jornal da Cidade, agora são 8 horas mais 11 minutos. A gente segue com as ocorrências policiais deste sábado. O Jornal de Sábado é sempre num formato diferente. Começa com as ocorrências de destaque, não só de Pará de Minas, mas de toda a nossa região. E daqui a pouquinho a gente traz mais informações para vocês. Olha, infelizmente, trazer mais um caso de feminicídio. Uma mulher de 54 anos foi assassinada pelo ex-companheiro de 47 anos na noite da quinta-feira, no bairro Santa Efigênia, em Arcos, região centro-oeste aqui do nosso estado. Após cometer o feminicídio, o homem tirou a própria vida. Segundo a Polícia Militar, vizinhos ouviram gritos vindos da residência e logo em seguida um forte barulho. Ao saírem para verificar o que havia acontecido, encontraram a vítima caída próximo ao portão da casa. O SAMU foi acionado, mas a mulher já estava sem vida. A perícia constatou que ela apresentava ferimentos no rosto, hematomas no pescoço e sinais de estrangulamento com uma corda. Ao lado do corpo foi encontrado um revólver calibre 32 carregado com 6 cartuchos, sendo 4 deles picotados. A polícia também verificou que o portão da residência não apresentava sinais de arrombamento. Segundo o filho da vítima, o casal manteve um relacionamento por cerca de 1 ano e estava separado há pouco mais de 1 mês. Ele informou que a mãe ainda já havia registrado um boletim de ocorrência contra o ex-companheiro por ameaça de morte e agressões. O boletim policial ainda aponta que durante o relacionamento, o suspeito instalou uma câmera na residência para monitorar a mulher. O equipamento foi retirado após a separação. A Polícia Civil investiga o caso. 8 horas 13 minutos e, infelizmente, mais outro caso de feminicídio aqui no nosso estado, próximo da gente. Uma mulher de 48 anos foi morta a facadas na manhã da quinta-feira em Ituiutaba, no Triângulo Mineiro. O principal suspeito é o companheiro dela, o homem de 54 anos, que foi preso em flagrante pela Polícia Militar. Segundo as investigações, o casal discutiu após o homem pedir para que a companheira preparasse o almoço. Diante da recusa dela, ele se armou com uma faca e desferiu vários golpes contra a mulher, que morreu antes da chegada do socorro. Vizinhos acionaram a Polícia Militar após ouvirem gritos vindos da residência. Quando os militares chegaram ao imóvel, encontraram a vítima caída no chão. O SAMU foi acionado, mas apenas para a confirmação do óbito. Olha só, após o crime, o suspeito caminhou até um bar nas proximidades, pediu uma dose de cachaça e contou aos frequentadores que havia acabado de matar a mulher dele. Pouco tempo depois, ele retornou para casa, onde foi localizado e preso pelos policiais sem oferecer qualquer resistência. A faca utilizada no crime foi apreendida e encaminhada para a perícia. O suspeito foi levado para a delegacia da Polícia Civil, onde teve a prisão em flagrante ratificada. O caso é investigado como feminicídio. A Polícia Civil irá ouvir familiares, vizinhos e testemunhas para esclarecer a dinâmica do crime e verificar se havia registros anteriores de violência doméstica envolvendo o casal. 8 horas 14 minutos. 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Agora são 8 horas e 16 minutos. Durante essa semana, na verdade, né, nós trouxemos tanto nas redes sociais quanto aqui nas ondas da 105 as informações sobre uma explosão em uma fábrica em Perdigão. E agora a gente traz os desdobramentos do trabalho da perícia. Uma explosão em um painel elétrico que alimentava as prensas hidráulicas é apontado como a possível causa do incêndio que deixou 3 trabalhadores gravemente feridos em uma fábrica de Eva, em Perdigão. O acidente ocorreu durante a troca do turno do almoço da tarde da quarta-feira. Segundo o Corpo de Bombeiros, cerca de 50 funcionários estavam na empresa quando ocorreu a explosão. Logo em seguida, as chamas se espalharam rapidamente pelo galpão, provocando uma grande nuvem de fumaça preta, visível a quilômetros de distância. Os 3 trabalhadores que estavam mais próximos do equipamento sofreram queimaduras graves. Um homem de 27 anos teve 80% do corpo queimado e foi transferido em estado gravíssimo para o Complexo de Saúde São João de Deus, em Divinópolis. Outra vítima, de 41 anos, sofreu queimaduras de aproximadamente 70% do corpo e foi encaminhada para Pará de Minas, para o Hospital Nossa Senhora da Conceição. Já um trabalhador de 36 anos, que teve 30% do corpo queimado, foi levado ao Hospital São José, em Nova Serrana. Na quinta-feira, equipes do Corpo de Bombeiros permaneciam no local, realizando o trabalho de rescaldo para evitar novos focos de incêndio e impedir que as chamas atingissem imóveis vizinhos. As causas do incêndio ainda continuam sendo investigadas. O estado de saúde das vítimas não foi repassado. 8h18, mais uma pausa. Daqui a pouquinho a gente volta com o Jornal da Cidade. Tem mais ocorrências para você.
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2: 8 horas mais 20 minutos. A 7ª Câmara Criminal do Tribunal de Justiça de Minas Gerais julga na próxima quarta-feira o recurso apresentado pela defesa de Velbert de Souza Fagundes, acusado de matar o sargento da Polícia Militar Roger Dias, de 29 anos. Esse caso teve grande repercussão à época. Os desembargadores irão decidir se manter a sentença de pronúncia que determina o julgamento pelo Tribunal do Júri ou se acolhe os argumentos da defesa e alteram os andamentos do processo. Velbert responde por homicídio triplamente qualificado, tentativa de homicídio contra outro policial militar e porte ilegal de arma de fogo. A denúncia aponta que o crime foi cometido contra um agente de segurança pública, mediante recursos que dificultou a defesa da vítima e para assegurar a impunidade de outro delito. No recurso, a defesa sustenta que o acusado teria agido em legítima defesa e alegou que ele sofria de transtornos psiquiátricos. No entanto, laudos do Instituto Médico Legal concluíram que Velbert possui plena capacidade de compreender o caráter ilícito de suas ações. Além disso, imagens de câmeras de segurança descartaram a existência de ameaça prévia por parte dos policiais. A decisão da próxima quarta-feira não representa o julgamento do mérito da ação. Os magistrados irão analisar apenas se permanecem os requisitos para o acusado, para que ele seja submetido ao tribunal do júri. Para relembrar o crime, ele aconteceu no dia 5 de janeiro de 2024, durante uma perseguição policial no bairro Novo Arão Reis, em Belo Horizonte. Segundo o Ministério Público, após abandonar um veículo roubado, Velbert efetuou disparos a queima-roupa contra o sargento Roger Dias, que foi socorrido em estado gravíssimo e teve a morte cerebral confirmada dias após. O comparsa dele, Giovanni Faria de Carvalho, apontado como motorista do carro utilizado na fuga, foi condenado por 13 anos e 7 meses de prisão por tentativa de homicídio contra policiais e é um motorista atingido durante a perseguição. A condenação não envolve a morte do sargento, atribuída apenas ao disparo feito pelo Velbert. Lembrando que ele estava de saidinha temporária, então esse caso ganhou muita repercussão à época por conta também desse motivo e principalmente pela morte do militar totalmente registrada por câmeras de segurança. 8 horas 22 minutos, um motorista registrou uma perseguição em que um homem armado com um facão corria atrás de outro nas proximidades do aglomerado Cabana Pai Tomás, em Belo Horizonte, na noite de quinta-feira. Essa imagem está circulando nas redes sociais. Nas imagens, a vítima foge em desespero, atravessa a Avenida Amazonas na frente de um ônibus em movimento e consegue escapar sem ser atingida. Outra pessoa também aparece correndo. O motorista contou que inicialmente achou a situação inusitada, mas depois ficou com medo e não parou para ajudar, por acreditar que duas pessoas perseguiam a vítima. A Polícia Militar informou que não encontrou nenhum registro de ocorrência relacionada ao caso. A imagem do homem correndo com um facão na rua de fato chamou a atenção e fica o risco, né? Às vezes ele poderia ter atingido outras pessoas que não tinham nada a ver com a confusão. 8 horas 23 minutos, agora sim eu vou falar da SAMI, porque pensou em obras? 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Em relação às ocorrências de racismo, o número subiu mais de 13% no mesmo período. Somados os casos, nós tivemos um aumento equivalente de 12%. Os dados foram divulgados nessa semana pelo Anuário Brasileiro de Segurança Pública. Minas Gerais ocupa a quarta posição no ranking de estados com o número totais de casos de injúria racial registrados em 2025, com 2.096 ocorrências. Já no caso de injúria racial, o estado ocupa a quinta posição, com 2.366 ocorrências. Na somatória, Minas Gerais tem quase 4.500 casos registrados em todo o ano. A principal diferença entre os termos racismo e injúria racial está no seu histórico jurídico e na forma como são registrados, embora ambos tenham sido unificados sobre a mesma legislação. O anuário aponta que houve um impacto e um importante avanço no reconhecimento jurídico da Lei nº 14.532 de 2023, que deslocou a injúria racial para a lei do racismo, tratando não mais como um delito menor, mas sob uma lógica de proteção coletiva. No entanto, inclui-se que reconhecimento jurídico não eliminou a prática social da desqualificação racial, que segue como uma constante no nosso cotidiano no país. Seja o racismo ou a injúria racial, quase 4.500 casos é, sinceramente, de deixar qualquer um revoltado. 8h26, intervalo. Daqui a pouquinho vamos falar sobre saúde e os cuidados que os jovens precisam ter com o HPV.
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2: 8h27, estamos de volta com o Jornal da Cidade especial deste sábado. Trouxemos as ocorrências policiais nos três primeiros blocos. Agora a gente traz mais informações para você, só que eu começo falando de saúde. A vacinação contra o papiloma vírus humano, HPV, para adolescentes e jovens de 15 a 19 anos foi prorrogada até 31 de dezembro. A iniciativa busca alcançar pessoas que não foram imunizadas na faixa etária recomendada ou que não possuem registro vacinal, ampliando a proteção individual e coletiva e reforçando a prevenção de doenças associadas ao vírus. A vacinação contra o HPV é a principal forma de prevenção, complementada pelo uso de preservativos internos e externos que reduzem o risco de transmissão. As doses da vacina estão disponíveis nas unidades básicas de saúde e demais pontos de vacinação. O esquema da previsão do calendário nacional de vacinação é indicado para meninas e meninos de 9 a 14 anos. Na estratégia de resgate de adolescentes e jovens de 15 a 19 anos, eles também poderão se vacinar até 31 de dezembro. A medida reforça a importância de garantir a imunização daqueles que não receberam o imunizante no período recomendado. O Juarez Cunha, que é diretor da Sociedade Brasileira de Imunização, ressalta a importância e a eficácia da vacina.
8: Cada vez mais a gente tem dados de vida real da utilização da vacina, mostrando uma proteção muito importante, tanto que a meta da Organização Mundial de Saúde é eliminar os casos de câncer de colo de útero. Isso, sim, a gente vai ser possível com a utilização ampla da vacina. É uma vacina que tem se mostrado muito eficaz. Então, os países que utilizam há mais tempo observaram uma diminuição muito importante.
2: O HPV é uma infecção sexualmente transmissível que afeta a pele e mucosas e está entre as mais comuns do mundo. Há mais de 200 tipos de vírus, como explicou o Juarez Cunha.
8: Os oncogênicos é que causam câncer. E são os principais causadores, por exemplo, de câncer de colo de útero. Mas também causam câncer de vulva, de vagina, de ânus, de pênis. Então, causadores de vários tipos de câncer em várias localizações, mas em especial da área genital. E os não oncogênicos causam as verrugas genitais chamadas condilomas.
2: A infecção por HPV requer a avaliação de um profissional de saúde para a definição da melhor conduta, garantindo a segurança e eficácia no cuidado. O tratamento também é ofertado pelo SUS. A vacina também está disponível para grupos específicos, como pessoas com HPV, transplantes, pacientes oncológicos, usuários do sistema de saúde e pessoas com papilomatose respiratória recorrente, conforme as recomendações médicas. 8 horas 30 minutos, falei de saúde, falei dos cuidados sobre a vacinação, agora eu vou falar de uma outra maneira de cuidar da saúde, da mente, do cuidado do dia a dia e melhorar a qualidade de vida. Durante muito tempo, falar em saúde significava pensar somente em consultas, exames ou medicamentos. Hoje, cada vez mais, as pessoas entendem, né, que prevenir também é sobre desacelerar, movimentar o corpo e encontrar formas de cuidar da mente. Neste cenário, práticas interativas como a yoga deixam de ser um nicho e passam a ganhar cada vez mais espaço. Dados recentes mostram que o número de estúdios especializados cresceu no Brasil 53%. Já na rede pública, a quantidade de pacientes atendidos pelo SUS praticamente triplicou. No mundo, o setor que movimenta bilhões e segue em expansão com projeção de crescimento é o da saúde. Por isso, aqui em Pará de Minas, esse movimento também vem sendo percebido. Há 3 anos, a Sattvika Studio reúne pessoas interessadas em se inserir no mundo da yoga. Utilizado e idealizado por Vicky Vargas, professora da modalidade há 8 anos, o espaço recebe atualmente cerca de 40 praticantes por mês entre 20 e 60 anos de idade. Segundo a Vicky, a procura realmente aumentou. Ela reforça que o yoga vai muito além de uma tendência e precisa ser encarado como um processo sério para que as pessoas possam ter uma melhora na qualidade de vida.
9: A procura pelo yoga tem aumentado muito porque o mundo anda cada vez mais acelerado, né? E as pessoas têm percebido a importância de desacelerar. E quanto mais gente conhece a prática, mais ela cresce, porque ela é realmente muito poderosa. Mas eu ainda vejo um movimento de pessoas que querem viver a experiência do yoga como algo isolado, sabe? Só para postar nas mídias sociais e falar que faz parte, né, desse movimento do bem-estar. Mas o yoga é uma prática que requer consistência, que requer comprometimento, né? Então, não é todo mundo que está disposto a se comprometer com a prática ainda, né? Não é sobre você ir praticar um dia só e pronto, né? É algo que deve ser incorporado mesmo no seu dia a dia.
2: É isso, a prática milenar combina posturas, respiração e atenção, trazendo benefícios que vão além da flexibilidade. Estudos apontam uma melhora na qualidade do sono, no equilíbrio emocional, no condicionamento físico e até no desempenho cognitivo, sendo uma importante aliada no controle das dores crônicas e fortalecimento da função pulmonar. No entanto, a Vicky explica os diferentes tipos de aula que o estúdio trabalha e que, apesar da imagem de relaxamento associada para quem frequenta o yoga, muitas vezes o processo exige desconforto.
9: É uma prática que pode te deixar bem desconfortável em alguns momentos, exatamente para que você crie mais intimidade com aquilo que te incomoda e aprenda a lidar melhor com isso, né? Talvez até por isso muitas pessoas não conseguem incorporar a prática no dia a dia, porque ela realmente não é só relaxamento, né? Passar pelo processo do yoga requer energia, requer disposição para olhar para algumas coisas que às vezes a gente prefere esconder embaixo do tapete, sabe? Mas aqui no estúdio existem diferentes tipos de aula, né? Desde o Yin Yoga, que é uma prática mais lenta, que trabalha mais a energia sutil e menos energia física. Tem uma prática de intensidade intermediária, que é o Hatha Vinyasa, onde a gente fala de filosofia, faz várias técnicas de respiração, movimentos e posturas desafiadoras e também relaxantes. E por último, a gente também tem o Ashtanga Yoga, que é uma prática bem desafiadora fisicamente, mas que é capaz de construir um foco e uma presença incríveis.
2: É isso mesmo, olha só, entre respiração, movimento e pausa, o yoga segue mostrando cada vez mais que cuidar da saúde pode começar em lugares diferentes e que às vezes desacelerar também é uma forma de seguir em frente. 8h35, daqui a pouquinho vamos falar sobre a casa onde viveu o padre Libério, que será transformada em um memorial. Os detalhes eu trago em instantes.
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2: É você sempre muito bem informado aqui na Espacial FM. A história de Padre Libério e de Pará de Minas sempre caminharam lado a lado. Foi na cidade que o religioso viveu seus últimos anos, recebeu milhares de fiéis, concedeu bênçãos e consolidou um legado de fé que atravessa gerações. Agora, esse vínculo ganhará um novo capítulo. A antiga casa onde morou será transformada em um memorial dedicado à preservação da sua memória. O imóvel, localizado na rua Maestro Espíndola, número 363, no bairro Nossa Senhora das Graças, foi declarado de utilidade pública e desapropriado pelo município pelo valor de R$350 mil, definido a partir de um laudo técnico de avaliação. Segundo o prefeito Inácio Franco, mais do que preservar um patrimônio histórico, a proposta é criar um espaço capaz de manter viva a trajetória do venerável servo de Deus e fortalecer o turismo religioso na cidade.
12: A gente sabe a importância que é, né? A casa em que o Padre Libério, né, praticamente viveu, né? O Padre Libério, a gente sabe da importância do Padre Libério, né, para toda a nossa região, não só para a nossa região, né? O Padre Libério é para o nosso país, ele já está em processo de beatificação. Então, ali na casa onde viveu o Padre Libério, né, será feito ali um memorial, né, para que as pessoas possam visitar, né, e conhecer um pouco da história do Padre Libério, que muitas pessoas não conhecem.
2: Isso, a casa tem um significado especial para a população, adquirida por meio de uma campanha de arrecadação realizada pelos próprios moradores na década de 60. Foi a primeira residência própria de Padre Libério. Era ali que ele acolhia diariamente as pessoas de Pará de Minas e de toda a região em busca de uma palavra de conforto ou uma bênção. O imóvel também foi reconhecido oficialmente como um bem cultural do município neste ano, após o tombamento pelo Conselho Deliberativo do Patrimônio Cultural. O vereador Vinícius Alves, que esteve presente em todo esse processo, destacou que a desapropriação representa um passo importante para garantir a preservação definitiva desse espaço tão simbólico.
13: A gente começou então fazendo o tombamento daquele imóvel para que a gente tenha então o resguardo daquele patrimônio histórico que nós temos. A casa onde morou um santo aqui em Pará de Minas. Então vamos guardar essa casa, tombamos para que ela não fosse modificada, derrubada para construir um prédio, pensa a perda que a gente ia ter. Tombamos a casa graças a todo o empenho então do Conselho e da Secretaria e a gente passou então a empenhar na conquista do recurso. O deputado foi muito feliz em empenhando esse dinheiro, que parte dele está sendo aplicado no Eldorado para a construção de uma quadra de areia que está finalizando, e também a outra parte desse mesmo recurso é para comprar essa casa. E foi feito então um pagamento, e a família, como já foi dito aqui também, ficou relutante no começo, e a prefeitura muito bem desenvolvendo esse trabalho com a família, conseguiu chegar num denominador comum. A avaliação ficou então em R$350 mil, adquiriu o imóvel, já foi pago, a família, enfim, agora com recurso junto com o inventário, vai repartir o dinheiro, ok, já não é mais da prefeitura. E o fato é, nós temos uma casa pertencente ao patrimônio público, onde morou um santo aqui em Pará de Minas. O empenho que nós começamos lá em outubro de 2024, ganhamos a eleição, já começamos a correr atrás desse recurso, pensando justamente nisso. A gente compra essa casa para efetivar essa memória histórica de um homem que foi gigante, não só para Pará de Minas e para a região, como o prefeito disse, depois de tornado santo, o mundo inteiro vai poder venerar a memória do Padre Beto.
2: Para dar vida ao futuro memorial, a Secretaria Municipal de Cultura também pretende reunir objetos, fotografias, documentos e outros materiais relacionados à trajetória de Padre Libério. A secretária Isabel Faria reforçou o convite para que a comunidade participe, colabore com a causa.
14: Porque, na verdade, quando a gente tem alguma coisa assim, né, é difícil desfazer, né? É difícil a gente, porque é a história dele que está guardado com essas pessoas. Muitas vêm de pequenos milagres aí que aconteceram nas famílias, né? Mas a gente pensa que se o objetivo é que o Padre Libério, né, que esse espaço seja visitado por um número maior de pessoas e que ele realmente possa fazer por mais pessoas, então o ideal seria a gente dividir o que é nosso com todos, né? Então, assim, o meu pensamento é, né, se o pessoal tiver dentro deles, né, esse desejo, né, de dividir isso com outras pessoas, vai ser muito lindo, porque é um espaço que a pessoa sempre vai ver aquele objeto dela ali, né? Vai ficar guardado, protegido, não vai se perder com o tempo.
2: Reconhecido por sua simplicidade e dedicação ao próximo, o Padre Libério deixou marcas profundas por onde passou e agora seu legado está apropriadamente preservado para as novas e futuras gerações. Além de também poder gerar um potencial retorno econômico e turístico para o município. A expectativa é que o espaço passe a funcionar no início do próximo ano. E para os interessados em fazer parte da construção dessa história, os itens podem ser doados pessoalmente no Museu Histórico de Pará de Minas, que fica na Rua Manuel Batista, no centro da cidade.
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2: 8:42, vamos conferir as manchetes dos principais jornais em circulação pelo nosso país, jornal O Globo. Após desgastes para Flávio, vantagem de Lula fica estável, aponta Datafolha. Folha de São Paulo, afetados por tarifaço, mudam planos e procuram políticos dos Estados Unidos. O Estado de São Paulo, há 72 dias das eleições, governo reduz bloqueio e libera quase 6 bilhões de reais. Estado de Minas, Damião assume Federação União PP e esfria apoio a Simões em Minas Gerais. E jornal O Tempo, indefinições em Minas trava decisão de Aécio em concorrer ao Senado e deixa Calil à espera. 8:43, vamos falar sobre o histórico escolar, porque solicitar o histórico escolar faz parte da rotina de muitos estudantes, seja para mudar de escola, ingressar em uma faculdade ou mesmo comprovar a escolaridade. Em breve, esse processo ficará muito mais simples e digital para os alunos da Rede Estadual de Ensino de Minas. A novidade foi anunciada recentemente e integra o Sistema Mineiro de Administração Escolar ao EDOC, permitindo que o documento seja emitido, assinado e enviado diretamente por e-mail sem a necessidade de impressão retirada presencial. Na Escola Estadual Professor Wilson de Melo, aqui em Pará de Minas, a professora Wilson de Melo Guimarães, aqui em Pará de Minas, a diretora Patrícia Vasconcelos, destaca que a medida representa um importante avanço para toda a comunidade escolar.
15: É um importante avanço na modernização da gestão, porque na prática, né, os registros acadêmicos vão passar a ser emitidos e armazenados de forma digital, proporcionando mais agilidade, segurança, né, confiabilidade das informações. E para os estudantes e suas famílias, isso significa também uma maior facilidade para solicitar e acessar os documentos escolares, né? para as escolas, vai reduzir significativamente o uso de documento impresso, vai otimizar os processos administrativos e vai fortalecer a preservação do histórico acadêmico dos estudantes.
2: É isso, olha, além de facilitar o acesso pelos estudantes, a digitalização também otimiza o trabalho das escolas, já que os diretores, vice-diretores, secretários e assistentes técnicos habilitados poderão realizar a assinatura dos documentos de forma eletrônica, mesmo à distância. A modernização ainda contempla outros documentos escolares, como declaração de escolaridade, conclusão e transferência, além da ficha individual do aluno, que passa a ser organizada em pastas digitais, garantindo mais segurança e facilidade na consulta. Segundo a Patrícia, a expectativa é que a nova ferramenta torne os processos ainda mais eficientes.
15: A nossa escola está acompanhando atentamente, né, as orientações da Secretaria do Estado de Educação e está se preparando para essa nova etapa por meio da atualização dos registros, a organização da documentação e da capacitação da equipe responsável pela secretaria. A expectativa é muito grande, né, muito positiva, porque a gente acredita que essa inovação vai tornar os processos mais ágeis, mais eficientes, né? Permitindo que a equipe dedique mais tempo ao atendimento aos estudantes e às famílias.
2: É isso mesmo, para os antenados na tecnologia, uma ótima novidade são que as ferramentas também estarão disponíveis no MG App Cidadão e no app Minha Escola MG, o que permite que os estudantes, pais e responsáveis acompanhem também as notas, frequência, horário das aulas e outras informações de forma online. Só não pode tirar nota ruim, né? Porque se o pai ou o responsável tiver que acompanhar a nota de forma online, pode ser que o bicho pegue depois. 8 horas 46 minutos, daqui a pouquinho, Noticiário Esportivo.
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1: Oito horas 49 minutos, se rodou a vinheta do esporte, tá na hora da gente falar também do Campeonato Rural Sicoobi 2026, porque esse final de semana Bom Jesus do Pará vai receber os jogos. Olha só, a partir de 9 horas da manhã a bola já rola por lá pela terceira rodada. Os jogos acontecem neste domingo. Às 9 da manhã tem Limas contra Guardas, às 11 Meireles contra Córrego do Barro. À 1 hora da tarde, Trindade enfrenta Matinha, às 15 horas, Cova Dantas e Tavares. A situação dos grupos, hein? Grupo A, Tavares depende de um empate para se classificar. Guardas avança com uma vitória. Cova Dantas precisa vencer e torcer por um tropeço de Guardas. Já Limas precisa vencer e contar com uma combinação de resultados. No grupo B, Meireles empata garante a vaga. Vitória vale a liderança. O Córrego do Barro, empate, também garante a vaga. A vitória vale a liderança, a depender do resultado de Meireles. Trindade precisa vencer e torcer por um vencedor entre Meireles e Córrego do Barro, porque os dois vão disputar juntos, né? E a Matinha já está eliminada. Ei, Matinha, não deu dessa vez, hein? Tá aí, esse é o Campeonato Rural Sicoobi de 2026, que vai chegando nas fases decisivas. E fica esse confronto legal, né, entre Meireles e Córrego do Barro para definir quem será o líder do Grupo B. Agora vamos falar do Atlético. O Atlético anunciou ontem o atacante Thiago Borbas, 24 anos. Ele tem data até para chegar, já ia assinar contrato com o Atlético. Chega hoje, sabadão, às 18h30, em Confins. Thiago Borbas pertence ao Red Bull Bragantino e chega de empréstimo com opção de compra pelo Atlético. Ele foi revelado pelo River Plate do Uruguai. Por lá foram 94 partidas, 29 gols marcados e 15 assistências, isso sendo artilheiro do Campeonato Uruguai em 2022. E aí ele chamou a atenção do Bragantino em 2023. Por aqui, foram 134 partidas e 27 gols, 6 assistências. Em janeiro, ele foi para o Oviedo da Espanha, atuou por 12 jogos e não marcou nenhum gol. É o Atlético trazendo mais um atacante com pouco faro de gol. Depois da saída do Hulk, sua principal referência de anos, pelo menos na qualidade técnica, o Atlético não consegue recompor o elenco e vai viver um ano de dificuldades. Olha, por falar em dificuldades, o Atlético terá só o Palmeiras pela frente amanhã, o líder do Campeonato Brasileiro. O Palmeiras tem vivido com lesões e suspensões de atletas e deve ter quase um time de desfalques. O técnico Abel Ferreira deve ter como desfalque, olha só, o lateral Kelvin, o zagueiro Barbosa e o atacante Sosa receberam o terceiro amarelo e estão suspensos do jogo contra o Galo. Além deles, Giai e Jefeté e o atacante Felipe Anderson lesionados. Flaco Lopes voltou da Copa recentemente, estava com a Argentina, está de férias. Além disso, ele tem os desfalques de Alan, que está cumprindo suspensão, e Vitor Roque, que está se recuperando de uma lesão. O Atlético e o Palmeiras se enfrentam, como eu disse, nesse domingo às 7h30 da noite. Mas mesmo com esse tanto de desfalque, o time do Palmeiras ainda continua melhor do que o elenco atleticano. Agora falando do Cruzeiro, ele enfrenta o Botafogo nesse final de semana, um embate que traz histórias do passado, principalmente para Arthur Jorge, que hoje comanda a Raposa, foi técnico do Botafogo em 2024, onde conquistou a Libertadores e o Campeonato Brasileiro. Um dos seus auxiliares à época, o Franklin Carvalho, hoje é o responsável pelo time do Botafogo, é o técnico do Botafogo. Então vai ser um encontro com o ex-clube e com o ex-companheiro de equipe técnica, né, para Arthur Jorge. Mas ele não está pensando nisso, ele precisa vencer novamente. Conta com a lesão de Gabriel Peck, não vai para essa partida, mas espera que o bom momento de Matheus Pereira e Caio Jorge, que já marcaram na reestreia do Cruzeiro nessa temporada, possa fazer com que o time venha vencer o Botafogo. O jogo, no Mineirão, deve ter casa cheia, domingo, 4 horas da tarde, válido pela 20ª rodada do Campeonato Brasileiro. Tá aí, 8 horas 53 minutos, essas foram as notícias de esporte. Antes da gente finalizar o jornal, vamos saber como fica o tempo?
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1: E não é que choveu ontem, depois de quase 2 meses de uma chuvinha, que tudo bem que há dias atrás também choveu numa sexta-feira, ela voltou a dar as caras aqui em Pará de Minas, e essa chuva ela foi sentida também em algumas outras cidades da nossa região, mas veio forte em alguns outros pontos do Brasil. A cidade de Ribeirão Preto, por exemplo, em São Paulo, foi praticamente destruída por conta das chuvas fortes não previstas, né, para esse mês de julho. É tudo consequência do El Niño, que vem trazendo aí essas chuvas e ventos fortes. E aí a gente vem também trazendo esse detalhe para a nossa região. Porque aqui ventou forte, ontem tivemos ventos de quase 40 km por hora. Para hoje, vamos ter um céu com muitas nuvens, ventos fortes novamente durante principalmente a noite, mas a umidade do ar está em 65% de média. Nesse momento, não há previsão de chuva para Pará de Minas e regiões e cidades da nossa região. A variação da temperatura fica da seguinte forma: em Pará de Minas, a mínima é de 14, com máxima de 25 graus. Em Florestal, a variação fica entre 13 e 24. Em Papagaios, entre 15 e 28 graus. Já em Belo Horizonte, a mínima prevista é de 15, com máxima de 26 graus para hoje. Agora são 8 horas e 54 minutos. Com essa, eu vou encerrando o nosso Jornal da Cidade. Depois do intervalo, tem super sucesso no comando de Rodrigo Reis, o Xanin da 90. Tá chegando na 105.5, trazendo alegria e sucesso. E outra coisa, Carlos Leite está aqui comigo acompanhando o estúdio. Hoje tem Igor Araújo na Blitz. Primeiro, um prazer ter Carlos Leite novamente comandando aqui a parte técnica do nosso Jornal da Cidade. E depois do intervalo, tem Rodrigo Reis aqui na 105.5. Termina então o nosso Jornal da Cidade desse sábado. 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Um bom sábado para vocês. Valeu!
0: 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Voltaremos segunda-feira ou a qualquer momento direto da redação. Tenham todos um bom dia.

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Sejam todos bem-vindos ao nosso encontro. É o super sucesso no ar pra você a partir de agora. Mais uma vez, Rodrigo Reis, até meio dia, com muita alegria. E hoje, muita coisa boa, contando sempre com você. Claro, eu conto com você todo dia, você sabe disso, né? Eu conto com você todo dia, o dia todo, aqui na Programação Espacial, pra poder interagir, pra poder participar, pra mandar o seu alô, mandar o seu recado, ainda mais sabadão, final de semana, que é só alegria, não é? E hoje, dentre das coisas boas que tem no nosso programa, tem Blitz Espacial FM também, é claro que tem. Daqui a pouquinho, o Igor Araújo vai falar com a gente aqui diretamente da Blitz. Será que onde ele tá, hein? Daqui a pouquinho nós vamos ficar sabendo. Tá chegando novidade, chegando oportunidade pra você diretamente da Blitz. Hoje de uma forma diferente, né? Hoje eu estou por aqui. Hoje eu estou no estúdio. Igor Araújo comandando a Blitz Espacial daqui a pouquinho aqui nas ondas da 105.5. Então, bora que bora! 9:05. Que honra, gente. Que prazer. Que bom ter você com a gente, viu? Graças a Deus, mais um dia. E sempre sermos gratos por essa oportunidade de estarmos aqui, né? Chegando aí mais um final de semana, né? Mais que marcar um fim de semana, né? E nos lembra aí que sempre existe um novo tempo para respirar, para reencontrar quem amamos, para descansar a mente, renovar as forças, renovar as esperanças. Não é verdade? Então é motivo de agradecer, né? Cada amanhecer é uma nova oportunidade de recomeçar, de aprender e de escrever uma história ainda melhor, não é? Que esse final de semana seja um convite para a gente desacelerar, sorrir mais, abraçar quem nos faz bem, valorizar as pequenas alegrias e, claro, perceber que a felicidade muitas vezes mora nas coisas mais simples da vida. Aproveite cada instante, viu? Porque o tempo passa depressa, né? O tempo tem passado tão depressa. Mas os momentos que escolhemos viver com o coração, eles permanecem para sempre na memória. Então, ó, para você aí, ó, esse final de semana, se a vida fosse feita apenas de momentos que você escolheu viver de verdade, ela estaria cheia de boas lembranças ou de oportunidades? Conta pra mim. 9:06. Bora começar nosso encontro. Bora começar o Super Sucesso, sempre com muita alegria, com muita energia positiva. Gustavo Lima, opa, transa pendente. 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

0: Cleiton e Romário pra você aqui na nossa programação. Se eu te perdoar. Essa bola tem a participação de Zé Felipe aqui no nosso encontro. Me diz também. Rolou Henrique Diego, Gustavo Lima aqui no Super Sucesso pra você. Então bora que bora. Você interagindo, participando com a gente e vendo pra cá sua mensagem, né? 99740-75. Manda pra cá sua mensagem. Vem cá fazer parte da nossa programação e prosear com a gente. Manda seu abraço, manda seu alô. Daqui a pouquinho tem Blitz pra CFM. É um prazer muito grande ter você sempre aqui no nosso encontro. Uma alegria, um prazer. Satisfação enorme poder estar aqui também com você, né? Deixa eu mandar um abraço especial aqui pro Roberto Fúria, tá ligadinho com a gente. Um abraço, muito obrigado pela companhia, Robertão. Vamos lá. Vamos mexer o doce. Tá de folga hoje, meu jovem. Muito obrigado pela companhia, obrigado pela audiência. A Tininha também tá mandando um abração pra filha Ana Lara. Hoje tá fazendo aniversário, Ana Lara. Parabéns, parabéns, parabéns. Felicidades, Ana Lara. Hoje completando 12 aninhos. A princesa Ana Lara. Felicidades, tudo de bom pra você. Tininha, obrigado pela companhia. Obrigado pela participação sempre aqui na nossa programação. Então, vamos que vamos. 9:18. A Beatriz Silva também tá ligadinha. Bom dia, Xaninho Gatinho. Meau, Beatriz. Saudade, minha querida. Um abraço. Muito obrigado pela companhia também. A Jaqueline Gomes, em Onça de Pitangui, também tá ligadinha. Um abraço pra você, Jaque. Muito obrigado pela audiência. Obrigado pela companhia. Obrigado pela audiência sempre, sempre participando, né? Interagindo com a gente também aqui na nossa programação. Que bom ter você com a gente. Um ótimo sábado, Jaque. Todos em Onça de Pitangui. Pessoal sempre passando com a gente. Muito obrigado pela sintonia. Obrigado pela audiência, viu? Daqui a pouquinho tem Blitz Espacial FM. Te mando abraço pro Matheus. Nosso diretor também tá ligadinho com a gente. Hoje sou ouvinte, participante, admirador do Super Sucesso e da rádio que há 45 anos leva alegria para as pessoas. Estou passando para lhe desejar todo o Super Sucesso do mundo nessa nova empreitada, onde tem dedicação, tem respeito e admiração por parte dos ouvintes. Valeu demais. Matheus, muito obrigado pelas palavras. Fico muito feliz. Evidentemente que eu não poderia deixar de já te agradecer pessoalmente, desde o primeiro momento. Então eu quero te agradecer agora no ar também. Eu quero agradecer toda a direção da rádio, Matheus, Ricardo, pela confiança, pela oportunidade de estar aqui, sempre, transformando sons em energias positivas pelo ar. E daqui a pouquinho eu tô de volta com muita música pra você. Daqui a pouquinho já tem Blitz Espacial, diretamente da Praça da Matriz.
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0: 9:20.

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0: Meu amigo, minha amiga, em Pará de Minas, marcando pra você nesse momento, 18 graus é a temperatura, inclusive uma chuvinha boa, né? Chuvinha boa aí ontem à noite, ventou bastante também por aqui, né? Umidade nesse momento 80%. Pessoal, o céu fica parcialmente nublado, viu? Não há possibilidade de chuva, aliás, não há previsão de chuvas por enquanto aqui na região de Pará de Minas, pelo menos no período da manhã, tá bom? A máxima hoje podendo chegar aos 23 graus. A mínima na madrugada foi de 14 graus.

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1: 9:24.
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2: 9,28.
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2: Oh, super sucesso. E já de volta pra você. Aqui você é super sucesso. 9 horas e 29 minutos. Daqui a pouquinho tem Igor Araújo, diretamente da Blitz Espacial FM, aqui na programação da número 1 do seu coração. Deixa eu mandar abraços pra essa galerinha ligadinha com a gente. Essa turminha que não para nunca. A turminha que tá sempre ligadinha com a gente. Manda aqui sua mensagem, mandando o seu alô e dando o seu recado. Então bora que bora. 9h29, bom dia, bom dia, bom dia. Ô Márcio Frota, um abraço pra você. Muito obrigado pela companhia, obrigado pela sua audiência. Como é que tá as modas aí, meu jovem?
5: Bom dia, Xavier. Bom dia, tudo bom, né? Foi tranquilo. Hoje você tá na Blitz, tá, né?
2: Hoje não, rapaz. Você
5: acredita, hoje é o Igão Araújo, né?
2: Hoje é o Igão Araújo,
5: tá na bom. Blitz. Bom, espacial pelo sucesso, que é uma música boa pra nós aqui. Falou, tamo curtindo esse espacial.
2: Valeu.
5: Já tá 5 da manhã. Tamo junto.
2: É, ô Márcio Frota, você pensa que eu tava escutando, não, rapaz? Eu escutei você participando com o Carlos Leite no Viola Brasil. É isso aí, Carlos Leite tá arrebentando no Viola Brasil. De volta pro Viola Brasil. E pra mim é uma alegria ter você com a gente aqui também no Super Sucesso, viu? Um abraço pra você, né? O senhorita Beth Gleice tá ligadinha com a gente, torneio. Daqui a pouquinho seu áudio. O Denilson na Vila Maria. Tô ligado, espacial. Sucesso é aqui. Ô Denilson, você tá de folga hoje trabalhando, meu filho, conta pra mim o que você tá fazendo aí. Muito obrigado pela companhia, obrigado pela audiência. O Fofonete, bom dia, Fofonete.
6: Bom dia, Xani. Manda um abraço pra Penha, pro Bruno S, pro Oi. Binho, o bombonzão que derrete gostoso, o Reinaldão.
2: Ah, meu Deus do céu.
6: A lembrança pra lembrar dos erros gostoso.
2: Reinaldão, gente. Ah, meu Deus do céu. Deixa eu mandar um abraço aqui pra Elizabeth do Recanto da Lagoa. Elizabeth, bom dia pra você, minha querida. Muito obrigado pela companhia. Tá de boa aí também? Tá sossegada? Muito obrigado pela audiência, tá? O Ailton Freitas, gente boa também. Muito obrigado pela sintonia. Também tá agarrado com a gente aqui. Opa, tô ligado. Vamos, Ailton Freitas, gente boa. Muito obrigado pela sintonia, obrigado pela audiência. É um prazer muito grande, viu? Aqui, ó, o Renato Ailton Cruz tá ligadinho com a gente também. Renatão, um abraço pra você no Santos Dumont, né? Muito obrigado pela audiência, obrigado pela companhia. Daqui a pouquinho, um áudio, mais áudio dessa galerinha, né? Nilton da Van, também tá ligado aqui, né, Nilton?
7: Ah, beleza, bom dia, beleza.
2: Fala aí, meu Bora. Jovem. E aí, o que você tá fazendo aí, hein?
7: Beleza, tô dando uma volta aqui. Olha que eu viro na curva ali. Eu peguei o Clebão na curva ali agora.
2: Não, não é possível, mas você também, hein?
7: Parei lá. Você me deu o caneco pra tomar café,
2: ó. Ô, Nilton, pelo amor de Deus, Nilton, você fica vigiando o Clebão, por quê? Eu quero saber por que você fica vigiando tanto o Clebão assim, meu filho. Um abraço pra você, muito obrigado pela companhia. Clebão Pintor, sempre ligado com a gente também aqui na programação espacial. Um abraço pra essa turminha, viu? Você não tem jeito, não, Nilton, pode largar pra lá. Nilton, motorista de van, gente, né? Mas parece que não para, diz ele que não para nunca não, né? Ah, meu Deus do céu. 9h31 agora, bom dia pra você que tá ligado com a gente aqui no nosso encontro. Muitas mensagens chegando aqui. Deixa eu mandar um abraço especial também pra Sônia. A Sônia tá ligadinha com a gente aqui na nossa programação. Daqui a pouco seu áudio também, tá? Um abraço pra você. O Alisson Ribeiro da Silva, muito obrigado pela sintonia. Também mandou um áudio aqui no nosso encontro. Essa manhã gostosa de sabadão, final de semana é só alegria. Agora chegando pra você, Danilo Davi. Apaga, apaga. Daqui a pouquinho tem Blitz Espacial com Igor Araújo aqui na programação espacial.
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0: Aê, Boteco da Esquina. Nossa Senhora! 9 horas e 37 minutos antes, Danilo Davi, apaga, apaga. 9h37, bom dia, com alegria. Pra você que tá ligado com a gente aqui na programação espacial, super sucesso no ar até meio-dia. E tem Blitz Espacial FM. E hoje, de uma forma diferente, você percebeu, né? Hoje eu tô aqui no estúdio. E quem tá do lado de lá, quem vai passar pra gente todas as informações diretamente da Praça da Matriz, é o nosso amigo Igor Araújo. Igor, bom dia, bom dia, bom dia, com alegria.
1: Que felicidade em estar chegando, invadindo o Super Sucesso, com você na apresentação, Rodrigo Reis, para trazer novidade. Olha, seja bem-vindo, Rodrigão. O Super Sucesso é seu, o Super Sucesso é nosso. E claro, nesta manhã de sábado, eu estou aqui na Praça da Matriz para trazer novidade, hein?
0: Ah, muito bom.
1: Que novidade, maravilha, maravilha.
0: Pois é,
1: bom,
0: é,
1: eu vou bater um papo com o Uber, representante da Gurgel Lançamentos Imobiliários, porque ele tem uma novidade, cara. Ele tem uma informação maravilhosa para os paraminenses e também não só para os paraminenses, para quem mora em cidades vizinhas. Uber, bom dia. Traz a novidade, Uber.
2: Bom dia, Igor. Bom dia, Rodrigo.
0: Bom dia.
2: Prazer estar aqui com vocês.
0: Tá, certo? Nossa.
2: Tá trazendo para Pará de Minas aí um empreendimento diferenciado da consultora Cecílio Rocha. E a gente está trazendo o bairro Vale do Ouro. Ah, é um bairro privado, com pórtico de entrada, monitoramento por câmeras. Nós temos um convênio aí com a Polícia Militar, né? É, onde vai ser doada a guarita para um ponto de apoio da Polícia Militar. E o Vale do Ouro nada mais é que um loteamento aberto, mas com as características de condomínio, né? Mas você não paga taxa de condomínio, né? Maravilha. Então a gente quis trazer esse conceito diferente para Pará de Minas. Além do porte de entrada, com monitoramento, trazendo segurança, qualidade de vida, vamos ter um parque linear, né, para trazer qualidade de vida para os novos moradores do Vale do Ouro. Vamos ter pista de caminhada, playground, academia ao ar livre, quadra de beach tennis, espaço pet. E tudo isso, ô Igor, com um financiamento próprio, direto com o loteador. Então, para você ainda que não fez o cadastro, a gente está com a equipe de vendas aqui hoje na praça, os corretores, para atenderem vocês, explicarem, fazerem visita ao empreendimento, que no dia 1º, a gente já é a abertura de vendas, tá? Acontecerá no espaço ápice. Então, para você que ainda não teve a oportunidade de conhecer o Vale do Ouro, venha, que eu tenho certeza que vocês vão gostar muito.
1: Maravilha, né, Rodrigão? Maravilha!
0: Com certeza.
1: É um empreendimento maravilhoso, onde você, amigo ouvinte que está aí acompanhando a Espacial FM, vai poder adquirir com parcelas que cabem no bolso, um precinho pequenininho e, claro, com aquela qualidade. E daqui a pouco eu vou trazer o Uber, Rodrigo, para poder falar mais um pouco desse empreendimento aqui na cidade de Pará de Minas e falar um pouco também da Gurgel, né, que é a imobiliária que ele representa aqui, tá bom?
0: Com certeza, Igor Araújo, estamos aqui, ó, preparados e prontos sempre para atender essa turminha. É o Vale do Ouro, é o primeiro bairro privado com parque linear de Pará de Minas, o bairro planejado do zero para famílias que buscam segurança, lazer e também qualidade de vida. É claro, sem abrir mão, né, de toda a praticidade de estar perto de tudo. É o seguinte, que você não pode perder a Blitz Espacial, tá especial demais, né? Pensa, a Blitz Espacial que tá especial para você diretamente da Praça Matriz, Igor Araújo e a turminha aí, ó, ligadinho com a gente aqui na nossa programação. 20 minutos faltando pras 10 e agora tem Simone Mendes aqui no nosso encontro. E eu e na Brahma.

0: 5.5.
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2: 17 para as 10.
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2: 14 para as 10.
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4: 10 para as 10.
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4: Muito bem, já de volta, agora faltando 9 minutos para as 10, voltamos diretamente da Praça da Matriz com nosso amigo Igor Araújo, juntamente com o Uber também, o Leandro, essa turminha trazendo informações, oportunidades para você, amigo ouvinte. Fala comigo que eu falo contigo, assim diz o amigo Wilson Barreto, Igor Araújo.
6: Pois é, rapaz, tudo bem, né?
4: Graças a Deus.
6: Que bom, que bom. Manhãzinha gostosa de sábado, tempinho nublado, né?
4: Tempinho bom.
6: E nós continuamos aqui na Praça da Matriz para bater um papo com ele, com o Uber, ele que é da imobiliária Gurgel e vai falar também agora com a gente a respeito da construtora Cecílio Rocha, né? 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
4: 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E a Blitz Espacial FM rolando para você na Praça da Matriz. Passa por lá. 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E aqui seguimos com o nosso super sucesso. 5 minutos faltando para as 10. Corpo no Panda. E você continue participando com a gente também, claro, enviando para cá sua mensagem 99740105. Vem cá, manda seu alô, dê seu recado, né, o senhor Jorge Arruda de Nova Serrana. Aquele abraço para você aí, parceiro.

0: 10 horas em ponto, Hugo e Guilherme, pra você, aqui no nosso Super Sucesso. Teve também Panda Corpo Nu. Deixa eu mandar um abraço pra gente, ligado com a gente, ouvindo a nossa programação, o Alisson Ribeiro. E aí, Alisson, como é que você tá, Pelé? Você tá trabalhando hoje?
1: Bom Conta dia, pra mim. Pelé. Já e o aí? Verão do Ouro.
0: Como é que você tá?
1: Muito mais aqui no São José.
0: São José?
1: Eu e o Matheus.
0: Matheus também tá ligado.
1: Na colher.
0: Um abraço. Muito obrigado
1: bom
0: pela
1: dia
0: companhia,
1: todos,
0: viu?
1: Aí, um ótimo sábado.
0: Ótimo sábado para vocês aí, bom trabalho, obrigado pela companhia, obrigado pela audiência. A Lisa Duarte tá ligadinha com a gente. Lisa, bom dia. Bom dia com alegria, para mim é uma alegria, viu? É um prazer muito grande ter você com a gente também, aqui sintonizado no, na programação espacial, evidentemente, no Super Sucesso até meio-dia. Estamos juntos, hein? Juntos e misturado, Lisa. Bom, você participava com a gente no programa pela manhã, eu sempre te pedia, né, um cafezinho. E o almoço tá pronto por aí já? Agora eu vou aumentar também, né? Aumentar o grau agora de pedição. Né, Lisa? Um abraço pra você, minha querida. Muito obrigado. Tem almoço pronto aí já, não? E também tem a Ângela Maria em Sete Lagoas.
2: Bom dia, bom dia, bom dia, com alegria.
0: Com alegria.
2: Ô, Rodrigo.
0: Oi.
2: Eu queria ouvir uma música, Luan Santana. Ah. Coração Cigano.
0: Coração Cigano.
2: Eu ofereço essa música para todos os ouvintes que estão ouvindo o programa.
0: Muito bem. Um abraço pra você, viu,
2: Ângela Maria? Ofereço essa música para todos os locutores.
0: Obrigado, Ângela Maria, em Sete Lagoas, tá ligadinha com a gente. Inclusive, Ângela Maria, eu tô até perguntando aqui, né? Quem é que tá apresentando o programa à noite? Que ainda não pegou o nome dele? É o Anderson, Ângela Maria, é o Anderson. Tá acompanhando a programação e tá top, hein? Conexão tá top, top, top, beleza. Ô, Ângela Maria, um abraço pra você, todos em Sete Lagoas. Muito obrigado pelo carinho e também pela participação. A Lili em Ermidas também tá ligadinha com a gente. Lili, sua sumida. Você sumiu mesmo, hein, mulher? Um abraço pra você, toda a família. Muito obrigado pela companhia também. Gente, o Renato Ailton Cruz também tá ligadinha com a gente. Sempre ouço, né, o Renato participar com a gente aqui na programação espacial. Ele mandou uma mensagem pra gente também.
3: Eu quero te desejar uma boa jornada, abençoada por Deus nessa
0: obrigado,
3: nova etapa
0: Renato.
3: Da sua vida. Que Deus esteja na sua vida em todos os passos.
0: Amém.
3: Eu sou ouvinte assíduo do Super Sucesso e vou estar juntinho com você aqui, viu?
0: Muito obrigado, fico feliz,
3: que
0: viu?
3: Seja tudo muito abençoado.
0: Amém.
3: Um abraço.
0: Obrigado.
3: Passa para minha irmã Patrícia, Amado Batista com Gustavo Lima, ela gosta muito.
0: Muito bem.
3: Que amo sucesso aqui para sempre.
0: Ô, Renato, muito obrigado pela companhia, obrigado pelas palavras, viu? Deus abençoe você, sua família, obrigado pelas palavras também direcionadas a esse humilde locutor que vos fala. Muito obrigado e conto com você sempre aqui, viu? Eu conto com você sempre para poder participar, para poder mandar sua mensagem, mandar o seu alô e mandar o seu abraço. Fico muito feliz com a sua participação também aqui na nossa programação. A dona Carmen tá ligadinha com a gente? Minha mãe tá lá em Cláudio, na cidade de Carim, mandou áudio para nós.
4: Bom dia, Rodrigo. Opa. Estamos ouvindo você daqui de Cláudio, cidade de Carinho.
0: E aí?
4: Hoje está eu.
0: Quem mais?
4: A Layara
0: Luana, também. As princesas.
4: O Antônio está para casa da mãe dele.
0: As minhas sobrinhas estão lá ligadinhas com a gente.
4: Estamos aqui te ouvindo. Manda um alô para nós.
0: Uhum.
4: Bom dia, bom dia.
0: Bom dia, bom dia, com alegria.
4: Manda um abraço para todo mundo, para todos os seus ouvintes.
0: Dona Carmen. Olha a hora, Carmelita. 10h04, bom dia para as meninas também. Muito obrigado pela companhia, obrigado pela audiência, viu? Um prazer muito grande. Sempre ter a senhora com a gente também. Tem almoço pronto aí já, não? Dá tempo de chegar aí, viu? Na hora do almoço. A Beatriz tá perguntando aqui, ó. Xaninha, adivinha o que eu vou fazer de almoço? Menina, não sei. Me conta o que você vai fazer de almoço. Elizabeth Candelagoa também tá ligadinha com a gente. Hoje tô na faxina aqui em casa, hein? Agora nas férias tô cuidando da Lavínia.

0: Uma coisa, eu sou. Quando eu vejo um riozinho, eu pensei, ah, não, tem jeito, é isso que eu vou ter que compartilhar com ele. Né? Esse Rodrigão é federal. Um abraço pra você e também pra dona Sônia Silveira, viu? Cadê a dona Sônia? Um abraço pra ela, viu? Beijo pra ela. Muito obrigado pela companhia aí, obrigado pela audiência sempre. Né? Te manda mais abraço aqui pra quem ouvindo a nossa programação. Ah, inclusive tem uma participação aqui, gente, que ó, é a Sônia. A Sônia, inclusive, até me confundiu, né? Ela confundiu com o Igor Araújo. O Igor Araújo tá aqui também no Super Sucesso, porém tá na Praça da Matriz, na Blitz, viu, Sônia? Mas vamos lá, o áudio dela aqui, ó.
1: Bom dia, Igor Araújo. Que prazer falar com você. Estou aqui no sítio do Tito.
0: Sítio do
1: Tito. Com meu filho Eric.
0: Você
1: poderia mandar para nós uma música de Gustavo Lima?
0: Gustavo Lima?
1: Sônia de Esmeraldas.
0: Aí, na verdade, ela mandou outro áudio aqui, ó. Ô, Sônia. É, menino, já tá no naipe já, hein?
1: Rodrigo Reis.
0: Oi.
1: Mandei um áudio para o Igor Araújo, mas é um prazer falar com
0: você. Não, preocupa não, é a mesma coisa.
1: Bom sábado.
0: É, obrigado.
1: E Sônia de Esmeraldas.
0: Um abraço para você, só vai devagar, Sônia. O sábado tá só começando, beleza. Deixa eu mandar um abraço para a Débora Ferraz, tá ligadinha com a gente também. O Xanin, toca aí, foi Deus. É a minha música do meu marido, a Débora Ferraz, tá ligadinha com a gente lá em Florestal. Tá sumida, hein, Débora? Um abraço para você. Muito obrigado pela sintonia, obrigado pela audiência e vamos que vamos. Deixa eu mandar mais abraço aqui, é 10 horas e 6 minutos. Maciel também tá ligadinha com a gente. Coronel Maciel, no Recanto da Lagoa. Muito obrigado pela audiência. Também deixa eu mandar abraço também aqui pro Maleta, tá ligadinho com a gente. Manda aqui um áudiozinho pra gente. Já seu áudio aqui no nosso encontro. O Diego Tadeu também. Muito obrigado pela sintonia. Bom dia com alegria. E Angela Maria. Ei, Angela Maria.
2: Pergunta pra ela também, Rodrigo.
0: Hã?
2: Você quer o pique?
0: Hã?
2: Ué.
0: É, ué.
2: Pra elogiar você.
0: É, ué.
2: Você não gosta que elogia?
0: Eu gosto que elogia, sim, ué. Ué, quem não gosta de elogia, né, Angela Maria? É, menina. Um abraço, muito obrigado pela companhia. Viu, Angela Maria em Sete Lagoas? Pode elogiar, viu? Fico feliz demais da conta. Ei, Angela Maria. Gente, 10 horas e 7 minutos, 10 e 7. E tá chegando uma música que agora é saudade, na verdade. Essa aqui é saudade mesmo, viu? Eu tenho um prazer muito grande, né, de levar até você muita música boa. E, claro, um pouquinho de história também, né? Cada música tem uma história. E essa aqui não poderia ser diferente, né? A música dos Beatles, Help. Todo mundo conhece a canção, né? Se você não conhece, você vai conhecer agora, mas impossível, né? Ainda mais da minha época, que você que é da minha época aí, né? Vai conhecer. Ó, essa música de Help, ela se destaca pela honestidade com que John Lennon expressa sua vulnerabilidade, algo incomum entre astros do rock, né, dos anos 60. Apesar do ritmo animado, a letra revela um pedido genuíno de socorro, refletindo um momento em que Lennon se sentia sobrecarregado pela fama e pela pressão de ser um Beatle. Sabia disso? O próprio Lennon afirmou que a música era um grito real por ajuda. A canção também representa uma mudança na trajetória dos Beatles, que passaram de temas mais leves para abordagens mais pessoais e também introspectivas. Lennon reconhece que, quando era mais jovem, acreditava não precisar de ninguém, mas agora admite a sua necessidade de ajuda. Nessa canção aqui, ó.

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2: 10 e 10.

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1: 10h18.
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1: E agora eu quero perguntar para você que tá ligado com a gente aqui na Programação Espacial Super Sucesso, o seguinte, que ó. 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Deixa eu mandar um abraço aqui pra Valéria, que tá ligadinha com a gente. Ô Valéria, bom dia, bom dia. Bom dia, com alegria. Como é que você tá, menina?
6: Bom dia, Peleja. Valéria aqui, tudo bom? Tudo. Um ótimo, feliz aniversário. Meus parabéns, meu amigo. Que Deus te repita com muitos e muitos anos de vida, saúde, prosperidade no bolso. Eu e o Willi e a Bebel estamos desejando. E a Jennifer, a gente está aqui no Dom Bosco. Um abraço para vocês, viu, meu amigo? Um ótimo sábado.
1: Valeu, Valéria, um abraço. Eu não entendi o aniversariante. Quem que é o aniversariante, Valéria? Um abraço para você no Dom Bosco, toda a família. Viu as meninas? A Jennifer. A Jennifer faz aniversário, é? A Jennifer. O Willi e a Bebel também. Um abraço para vocês. E quem curtiu aqui, ó? Os Beatles? Foi quem, é? Adivinha? Ó.
6: Outra
1: e doida, né, Gina Maria?
6: Essa ó. Mesmo é bonita, viu?
1: Não é?
6: Rodrigo.
1: É.
6: Você pensa em lembrar lá a frase.
1: É. Angela Maria. Aí, ó.
6: Eu gosto da música desse.
1: Muito bem, Angela Maria, fanzoca dos Beatles. E conferiu com a gente aqui a Dona Sônia. Ô, Dona Sônia, bom dia, com alegria, Dona Sônia. Muito obrigado pela companhia. Bom dia, Rodrigo Reis. Abraço e obrigado pela agradável companhia sempre. Ótimo final de semana. Eu que agradeço a companhia da senhora e a participação aqui na nossa programação, aqui no Super Sucesso, tá? Um ótimo final de semana pra nós, né, Dona Sônia? Muito obrigado pela companhia e toda a família. Cadê o Rodrigão? Um abraço pra vocês e muito obrigado pela companhia, viu? Gente, manda abraço também pro Diego Tadeu, tá ligado aqui na nossa programação, ó.
7: Bom dia, Rodrigo.
1: E aí?
7: Como é que você tá?
1: Bando bonito.
7: Ô, beleza, hein? Ô, tempinho bom pra comer um frango caipira agora, hein?
1: Nossa senhora!
7: Ô, manda uma música pra gente aí, viu?
1: Manda aí.
7: E oferecimento pro meu filho, Augusto.
1: Augusto!
7: Que tá lá no Serra Verde, ouvindo aí a gente, tá?
1: Valeu.
7: Manda uma música boa pra ele aí.
1: Valeu.
7: Forte abraço. Com Deus.
1: Um abraço pra você, Diego Tadeu. Gente boa, gente boníssima, de primeiríssima qualidade também, ligadinho com a gente aqui no nosso encontro. Um abraço pra você, tudo de bom aí. Adriana e também a Odete no Santos. Bom, meninas, muito obrigado pela sintonia, obrigado pela audiência também aqui no nosso encontro. Jorge Arruda em Nova Serrana. Manda alô pra nós aqui em Nova Serrana, hein? Tá todo mundo escutando. Um abraço pra vocês e muito obrigado. E também o Lucas Fial, tá ligadinho.
8: Bom dia, Peleja. Bora mexer, Peleja.
1: Bora. Pelo dia, você tá de folga hoje, né? Hoje você não quer nada que é dureza, só quer moleza. Um abraço, muito obrigado pela companhia também. Lucas Fiel Pedreiro, esse aqui é gente boa também, tá ligadinho com a gente aqui na nossa programação sempre. Vamos lá, pessoal, 10 horas e 21 minutos, quem tá ligado com a gente é o Glacera também lá. Mas não pede mesmo Super Sucesso, hein, senhor? Mas não pede mesmo Super Sucesso, um abraço pra você. Vamos lá, agora chegando aqui o Alaona Prado, que era eu, um dia de domingo. Daqui a pouquinho mais Blitz Espacial FM, diretamente da Praça da Matriz, com Igor Araújo. E também nosso amigo Uber e o Leandro. Daqui a pouquinho.

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2: 10h27.

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1: Em Pará de Minas, marcando nesse momento 20 graus, a umidade 73%, céu parcialmente nublado.
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1: Muito bem, já de volta, 10 horas e 34 minutos. Bom dia, bom dia, bom dia. Deixa eu mandar um abraço para a Rosinete, tá ligadinha com a gente. Oi, Rosinete, bom dia, com alegria.
2: Bom dia. Oi. Bom dia, bom dia, bom dia.
1: E aí, tudo?
2: Abençoado dia para você.
1: Amém.
2: Para todos os ouvintes, para todos nós. Que Deus nos abençoe.
1: Amém.
2: Manda aí um alô para mim, para toda a minha família e amigos lá nos Penhas, Paz Poderosas, para todas as minhas amigas, aquele abraço. Um abraço especial aí para Sadona, para Vera Lúcia Diniz, para Penha, para Tuquinha, para Edmar Barbosa, para todas as minhas amigas aí que me mandam um abraço.
1: Muito bem.
2: E para todos vocês aí no espacial. Beijo, Vindinho.
1: Beijo, beijo.
2: Ótimo final de semana para todos
1: pra
2: nós.
1: Você também, Rosinete. Muito obrigado pela companhia, obrigado pela audiência. O Zé Antônio Cortella tá ligado com a gente também. Fala aí, ô.
3: Eu queria parabenizar o Jamil lá do Recanto.
1: O Jamil?
3: Nosso medalhista olímpico.
1: Sério? Bacana, hein?
3: Da disputa submarina.
1: Ah, o que ele fez?
3: Ele ficou 4 dias da competição de ficar muito tempo debaixo d'água. Ele ficou 4 dias debaixo d'água.
1: Ah, que isso? Pra
3: parabenizar ele.
1: Isso é um bagre.
3: Que ano que vem, pode trazer, bate pau. É, fique 5 dias.
1: Tá louco?
3: É parabéns,
1: pra,
3: Jamil.
1: É pra trucar ou é pra rir? Que isso, é um bagre, você tá doido? Pessoal, 10 horas e 36 minutos, manda pra cá sua mensagem, 99740105, vem cá fazer parte da nossa programação, vem cá interagir com a gente, manda seu salve, seu alô. O que você tá fazendo sábado? Hoje é dia de faxina pra muita gente, né? Tá faxinando? Ou tá de boa? Tá trabalhando? Vai chegar em casa meio-dia? Conta pra mim, o que você tá fazendo aí, menina? 10 horas e 36 minutos. Sucesso internacional pra você aqui na nossa programação, Bruno Mars.

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3: 17 para as 11.
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3: 13 para as 11.
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4: 11 para as 11.
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4: Muito bem, já de volta, 10 minutos faltando para as 11, bom dia com alegria para você que está ligado com a gente. Está rolando Blitz Espacial FM na Praça da Matriz. Igor Araújo está lá agarrado e claro, né, está com o Uber também ligadinho com a gente, e o Leandro participando também da Blitz, né, com esse novo empreendimento, essa nova oportunidade aqui em Pará de Minas. Igor Araújo, assim, antes de você começar aí, eu tenho duas perguntas aqui dos ouvintes, né? É, a Maria do Carmo, inclusive. A Maria do Carmo está perguntando aqui o seguinte, qual, como que vai funcionar a questão da segurança do bairro? E também tem outra participação aqui, ó, que é do Jorge. Esse aqui é de Azurita. É, ele está perguntando sobre a infraestrutura, se vai contemplar água, esgoto e asfalto. Conta pra gente aí.
5: Pois é, Rodrigão, nós estamos de volta aqui na Praça da Matriz, trazendo aí a informação desse empreendimento aqui na cidade de Pará de Minas, que é o bairro Vale do Ouro. E ele continua aqui para tirar informação, para tirar as dúvidas, né, dos nossos amigos ouvintes, o nosso grande amigo Uber. Pois é, Uber, você ouviu aí os questionamentos dos nossos ouvintes a respeito aí destas questões. Esclarece pra gente.
6: Isso aí, Igor, muito pertinente essas perguntas, né? Nosso bairro, ele preocupou muito com essa questão de segurança, tá? Então a gente está trazendo aí esse pórtico de entrada, apenas um acesso para o bairro, com monitoramento de câmeras, e já temos um convênio com a Polícia Militar, onde vamos fazer a doação da guarita para ser um ponto de apoio da Polícia Militar. Então isso traz segurança, né, para os futuros moradores do Vale do Ouro. Questão de estrutura, a gente já está com 75% das obras prontas. Então, assim, o pórtico de entrada já está em construção, parte de drenagem, rede de água, esgoto. Então, assim, a gente vai vir os próximos passos agora com asfalto e a iluminação de LED, né? Então, a estrutura vai ser entregue completa para todos os futuros moradores, além do parque linear, né? A gente vai pegar uma praça aí de 5.800 metros e vai ter pista de caminhada, playground, academia, ao ar livre, espaço pet. Tudo isso aí exclusivo aí para ter qualidade de vida para os futuros moradores do Vale do Ouro.
5: Agora, o Uber, como que funciona o financiamento?
6: O financiamento é próprio, Igor. Uma pequena entrada, apenas de 10%, direto com a construtora. E o parcelamento é até 156 meses, tá? No dia do lançamento vamos ter desconto à vista, vamos ter plano investidor sem juros. Vamos ter o plano longo também, com a parcelinha aí a partir de R$ 692 por mês. Então, assim, a gente está facilitando bastante para que todos os moradores, né, que tenham intenção de adquirir um lote conosco, tenham acesso a esse financiamento.
5: É uma maravilha, né? É um financiamento próprio.
6: Financiamento próprio, direto com a Cecílio Rocha. Então, você, ouvinte aí, que está ao vivo aí conosco, a gente está com a equipe de corretores para te atender hoje aqui na Praça da Matriz. 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Temos um stand de vendas localizado na Avenida Vereador Ronaldo Castro Alves, 497, tá? Temos corretores lá sábado, domingo e no próprio loteamento, na extensão da Avenida Padre José Viegas. Temos corretores lá diariamente, tá? 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
4: Que ótimo. Ô Uber,
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4: Que Rodrigo! Oi, Uber, prazer falar com você, prazer ter você com a gente aqui na Espaço FM, no Super Sucesso, que alegria. Fico muito feliz e honrado em receber vocês aqui no nosso programa. Inclusive, é a mesma pessoa que a Maria do Carmo, ela fez a pergunta aqui anterior, Uber, ela está perguntando exatamente isso, que você já deu a premissa aí, né? Onde exatamente fica, né, o empreendimento?
6: Prazer é todo nosso estar abrindo esse espaço aqui na Rádio Espacial para a gente, né? Está divulgando esse empreendimento aí novo para de Minas. O empreendimento, ô Rodrigo, ele fica na extensão da Avenida Padre José Viegas, frente ao Caique, entre os bairros Santa Edviges e Cor de Minas. Então a gente está na extensão mesmo da avenida, tá? Avenida já com comércio, bem consolidada.
4: Uber, vamos frisar bastante o telefone para quem não pode ir até vocês até hoje, né? E a pessoa pode entrar em contato depois. Vamos reforçar esse telefone, esse contato?
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4: Muito bem, ótimo. 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Se você não conseguir ir lá hoje, passar na Blitz para a CFM para tirar suas dúvidas, Maria do Carmo, vai lá, entre em contato, né? É isso mesmo, Igor Araújo.
5: Exatamente, Rodrigo Reis, nós vamos ficar aqui até o meio do dia. O Uber, o Leandro vai estar por aqui na Praça da Matriz, no centro aqui da cidade de Pará de Minas. Qualquer dúvida, né? Esclarecimento, informação, pode passar aqui, bater um papo com o Uber e também com o Leandro. A equipe está aqui presente para poder atender quem quer que seja a respeito aí desse empreendimento aqui na cidade de Pará de Minas, que é o Vale do Ouro.
4: Muito bem.
5: Daqui a pouco eu volto com mais informação, Rodrigão.
4: Obrigado, Igor. Obrigado, Uber e também o Leandro. Galerinha na Praça da Matriz, nessa Blitz para lá de especial, proporcionando essa grande oportunidade para você. É claro, você não pode deixar de conferir não, hein, gente? É o seguinte, se você não conseguir passar lá hoje na Blitz, vou reforçar aqui o contato, né, para você entrar em contato aí com eles, né? 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E com certeza, eu tenho certeza absoluta que você vai fazer um bom negócio. É aquela frase, né? Aquela frase que é de praxe, né? Quem compra terra não erra, meu amigo. Então aproveite. E, aliás, essa grande oportunidade está para você aqui em Pará de Minas. 4 minutos para as 11, Bruno Rosa.

0: 11h05. Bom dia, bom dia, bom dia. O Guilherme Eufrásio, tô ligadinho com a gente. O Guilherme, um abraço pra você. Muito obrigado pela companhia, obrigado pela audiência aí. Bom dia, manda um abraço para as minhas filhas e também meus netos, meus genros também. A Eliane, moram em Santa Cruz, um abraço para você. Morro Santa Cruz, muito obrigado pela companhia, obrigado pela audiência, viu? A Eliane Fernandes, muito obrigado pela companhia. Bem-vindo aqui na nossa programação, bem-vindo aqui no Super Sucesso. É uma alegria ter você com a gente. O Peixe também tá ligado com nós. Ô Peixe, essa siriema aí. Ô Peixe, pega a siriema, meu filho. Pega a siriema pela canela. Ô Peixe, dou cenzão. No Pix, se você conseguir pegar a siriema, dá foto pra nós. Hã? Cenzão no Pix. Vai ter que pegar as duas, tem que pegar o casal. Hein? Pega pela cadeira, quero ver. Hã? Hein, Peixe, cadê? Dá canto de pegar a siriema nada. Você não pega nem saracura, você pega nada, beleza. E esse fogão de lenha, o que tem dentro aí? Deixa eu ver. Ah, rapaz, tá caprichado aí hoje, hein? Onde você tá? Manda a localização, meu jovem. Deixa eu mandar um abraço também pra quem mais? O Fernando ligadinho com a gente. Bom dia pra todos da rádio. Quem tá mandando aqui, ó? Um abraço pra... Aliás, manda um abraço aqui pra eu. Garrado no trabalho. Até às 4, só no reboco. Precisando de servente, hein? Quer trabalhar não? Tô fechando. Um abraço pra todos aí, ó. Ai, pera aí. É, você vai até às 4 da tarde, é? Ó, tô saindo aqui meio-dia. Já vai pagar o dia completo aí, beleza? Tô chegando, hein? Segura aí. Pera aí, quer ver? Hã? O peixe tá aqui, olha lá, hein? Ô peixe, cenzão no Pix, você pega duas siriema na canela e manda a foto pra nós. Manda. Mas não vale montagem de IA, não, tá? Não vamos fazer graça aqui, não. Vem, Pereja, vai pegar a siriema e assim me fala. Se mandar a foto, ganha o Pix. Hã? Ai, ai. 11, aliás, 100 não, te dou 200 quando o Pix você pegar, então. R$100 por siriema. E aí, vai querer? Lá vai o peixe correr atrás de siriema, quer ver? Pensa que trem. Ah, meu Deus do céu. 11 e 7, você pega, eu tô enrolado.
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0: Pessoal, 11 e 8 agora. Bom dia pra você.
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2: Muito bem, já de volta, 11 horas e 12 minutos. Bom dia, bom dia, bom dia, bom dia, bom dia. Com alegria para você que tá ligado com a gente aqui na programação especial. E vamos nessa, Elizabeth. Gostou, né, Elizabeth? É, Elizabeth. E aí, você vai... Já vi que o pessoal gosta de correr atrás de siriema aqui, viu? Já percebi. Você gosta de correr atrás de siriema também, Elizabeth? Vai correr, vai? Vai correr... O peixe tá aqui, ó. Eu vou, hein? Ah, vai nada. O Fernandão mandou um áudio também aqui pra gente. Fernandão, fala aí, meu jovem.
7: Fala, Rodrigo Reis.
2: Fala aí, bom ou não?
7: Bom dia, meu querido.
2: Bom dia,
7: Jesus te abençoe.
2: Amém, obrigado.
7: Você sumiu, ué, do programa das 5, ué. O que aconteceu com você, moço?
2: Agora quase leite,
7: sabia, não? Tá podendo atrasar todo dia?
2: Fala isso não, mais, aí. Ô, você me quebra aí.
7: Fala comigo.
2: Você falou.
7: Ô, Rodrigo, vou falar aqui.
2: Aí não.
7: Jesus te abençoe, meu querido.
2: Amém.
7: Essa serinha, me se pegar aí, vale pra mim também? Eu vou pegar três, hein?
2: É três? Mas você me quebra.
7: Especial FM, o sucesso é aqui, hein?
2: Ô.
7: Aqui é o Fernando de São Gonçalo do Pará.
2: Ô, Fernandão, um abraço pra você em São Gonçalo do Pará. Agora é o caso dele do Viola Brasil, rapaz. Eu tô de 9:30 agora com você aqui, ó. Aí, a três siriema? Aí você me quebra, aí dou conta não. Ô, Magrelo, ali, o cara tá querendo pegar três siriema? É, peleja.
8: Ô, peleja, fala bom aí. Dia, uma alegria, peleja.
2: Como é que
8: vamos
2: é?
8: Que vamos, vamos mexer o doce,
2: vamos peleja. Bora mexer a porra de maracujá.
8: Peleja, não é peleja nada disso.
2: Ah, o que você tá fazendo aqui, aí?
8: Mas tem que tá bom demais.
2: Ah, é? O que você tá comendo aí?
8: Tomando uma pinguinha aqui, ó. E junto da minha netinha aqui, Maria Cecília. Fala, Maria Cecília.
9: Alô, Peleja.
2: Oi, princesa.
9: Manda um alô pro meu pai, o Pancinha.
2: Cadê o
9: que
2: Pancinha?
9: Deve estar lavando o caminhão, junto com o Pelezinho e o Breu, os dois amigos dele.
2: Ah, muito
9: especial
2: bem.
9: Especial sucesso aqui.
2: Ah, Maria Cecília, você é muito linda. Obrigado pela companhia, obrigado pela participação também. Ô, Magrelo. Pancinha sumiu, Magrelo. Pelezinho sumiu também, o Breu também. Muito abraço pra vocês e muito obrigado pela companhia, viu? Obrigado pela audiência. Eu acho que é a Siriame que vai correr atrás de mim. Nem precisa correr. A Elizabeth aqui, ó, Elizabeth. Que isso aí? Tá igual eu, então, é. É mais fácil a Siriame correr atrás de mim do que eu atrás dela. 11 horas e 14 minutos. Daqui a pouquinho mais Blitz, Espaço FM. Daqui a pouquinho, diretamente da Praça da Matriz, nosso amigo Igor Araújo. E também a turminha lá, né? Uber, o Leandro. Um abraço pra vocês aí. Daqui a pouquinho a gente volta diretamente falando de lá. O Vitor também tá ligado com a gente aqui, ó.
10: Ô, Peleja. Oi. Bom dia, sabadão, hein?
2: Sabadão, Peleja.
10: Pergunta o Niltinho da van, hein? Você já tirou o cabelo da testa? Você também, né? Que rapaz, isso? Fala isso não, fala
2: aí. Aí não, aí você me quebra aí. Eu não, Peleja, olha lá. Eu rindo do Niltinho, quiser falar eu também? Aí não, aí pegou pesado agora aí.
11: Ô, Peleja, eu tô aqui numa peleja, sou.
2: Ah, é?
11: Tomando uma gelada aqui.
2: Menina.
11: Passando uma manteiga com alecrim num contra filé pra ir ao forno ali agora, sou. Maridão ali também tá numa peleja, dando umas piradas no Poçante.
2: Aí sim, hein?
11: E minha menina tá numa peleja vendo os desenhos dela ali.
2: Beleza,
11: um abraço, sucesso aí nessa nova etapa. É a
2: obrigado, Jéssica.
11: O Paulo Ricardo.
2: Um abraço.
11: Aqui dos Gordura.
2: Um abraço pra vocês, muito obrigado pelas palavras. E, inclusive, quero agradecer o carinho de todo mundo, viu? Que sempre manda mensagem, desejando a gente boa sorte nessa nova empreitada, né? E realmente, eu preciso que vocês participem com a gente. Eu preciso de vocês aqui no Sucesso. Sempre, pra poder interagir, pra poder brincar, mandar um áudio. Ô, Jéssica, um abraço pra você. Deus abençoe você, sua família, o Paulo Ricardo, né? E também a Tatá, a Pérola Vitória, o Bernardo Júnior, a galerinha em Gorduras. Muito obrigado pela audiência. É uma satisfação enorme, um prazer muito grande ter vocês com a gente. Obrigado mais uma vez pelas palavras, né, ô, senhorita Rosa Pura de Pitangui?
12: Beleza, bom dia.
2: Menina, peraí. Você sumiu, menina. Que é isso? Você não pode sumir assim, não. Você deixou eu de lado mesmo.
12: Aqui é Rosa Pura de Pitangui. Gostaria de cumprimentar o Fofolete Original, a Cris, o Rodolfo, o David. E nós aqui nos torna, meu irmão Vantuir, minha cunhada Paula, a Heloína. E nós estamos aqui tomando um suco gelado e comendo um peixe.
2: Aí, coisa boa.
12: Manda aí pra Branca também, viu?
2: Branca também.
12: E pra você, obrigado.
2: Foi engraçado, Rosa Pura, a Branca sumiu, viu? A Branca desapareceu da face da terra. Manda um abraço pra ela. A Branca tá ligadinha com a gente. Fofoné, ô Fofonete. Você tá comendo peixinho também com um suquinho aí na Rosa Pura, Fofoné?
13: Não vai zodiar das minhas amigas Seriema, não, viu? Essa é muito delicada.
2: E é mesmo. Ali você é um bicho grande, né? E brabo. É delicada. A Seriema é delicada, Fofonete. Só corre muito, né? Como é que pega a Seriema? Fofoné, depois você explica pra nós aqui. Como é que pega a Seriema?
14: Rádio Espacial, bom dia.
2: Bom dia.
14: Bom dia, Rodrigo Reis.
2: Eula,
14: bom dia. Eu chamo Eula, mas hoje eu não tô no JK, não. Tô no Ascensão.
2: Ah, coisa boa.
14: É, vamos comer um costelão.
2: Nossa.
14: De boi com feijão branco?
2: Vamos.
14: Pronto, tô na Ascensão aqui, pertinho do Titânio.
2: Oh, coisa boa.
14: Bom dia, Alex.
2: Bom dia, com alegria, dona Eula. Eu vou ter que dar uma passada aí daqui a pouquinho. Meio dia tô saindo, né? Separa meu prato que eu tô chegando. Um abraço, dona Eula. Dona Eula, e a ginastiquinha? Fez a ginastiquinha essa semana, tá tudo em dia. E eu tô meio parado, viu? Tô parado, dona Eula. Você acredita? Tô tudo enferrujado de novo. Ah, nem... Difícil demais da
12: fala,
2: conta.
12: Fala, meu querido. Ô, meu, deixa eu perguntar a você, se eu tô doido pra me saber. Eu não tô sabendo.
2: Mas aqui,
12: deixa eu falar com você. O Titon saiu da rádio mesmo? Fala com nós.
2: Paulo.
12: Que o Titon saiu mesmo?
2: Pois é, respondendo aqui a pergunta do Paulo, gente. O pessoal tá... Que não acompanhou, né? Na verdade, essa semana aí. Né, na verdade, o Titon, né, se desligou da rádio na última quarta-feira, né, foi o último dia dele. Viu, Paulo? Então, a partir de então, eu faço parte aqui da programação espacial de 9:30. O Carlos Leite foi pro Viola Brasil, o Anderson tá no Conexão, né, teve uma mudança. Então, respondendo aqui ao pessoal, né, que tá sempre perguntando, sempre querendo saber, né, que não ouviu aí durante a semana. Então, é isso mesmo, viu, Paulo? O Titon desligou da rádio, então, estou deixando bem claro isso, né, E então, a partir de então, eu faço parte do Super Sucesso a partir das 9:00 AM. Tá certo, meu amigo? Um abraço pra você. E como eu disse também, eu preciso de vocês aqui na programação espacial pra poder participar, pra poder interagir com a gente, sem fazer a festa conosco. Tá certo? Um abraço pra você e tudo de bom.
14: Rodrigo Reis, tô fazendo minha ginástica. Só até agora eu não posso falar com você de manhã cedo, andei minha ginástica. E agora você tá tarde, né?
2: É.
14: Mas tô na minha ginástica. Posso perder minha ginástica, não. Bom dia.
2: Muito bem, dona Eula. Não pode perder a ginastiquinha, não, dona Eula. Um abraço pra senhora, tudo de bom. Oi,
13: Eva. Elas adoram um erro gostoso, só que eu não posso falar.
2: Ô, Feliz, um abraço pra você, Fofonete. É tudo, a turma de Pitangui também, ligadinha com a gente aqui na nossa programação. Vamos que vamos. Aqui, ó, a Branca chegou. Aí sim, hein? Ah, beleza. Bom dia, meu querido. Sumi não, tô aqui ligadinha. Manda alô pra Rosa Pura e o Fofonete também. Um abraço, Branca. Muito obrigado pela companhia, obrigado pela audiência, tá? Pessoal, agora são 11:20, daqui a pouquinho mais Blitz, Passeio FM, chegando por aqui. Igor Araújo, diretamente da Praça Matriz. Agora tem Luan Santana. Morena! Ah, Morena! Ô, trem doido só!

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2: Pessoal, em Pará de Minas, marcando então nesse momento 21 graus, a umidade 68%. O céu está parcialmente nublado, viu? Máxima hoje, 23 graus.
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2: 11:28.
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2: 11:31.
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2: Muito bem, já de volta. Te mando um abraço aqui pra Carla, ligadinha com a gente. Ô, Rodrigo, bom dia. Tô aqui agarrado, mas ligadinha no espacial. Não vejo a hora de tomar umas. Bora tomar uma? Bora mexer o doce. Um abraço pra você, Carla. Muito obrigado pela companhia. A Flávia Gratinga também tá vindo de ouvir, ó. Fundo da Grota. Isso mesmo. Com o Eduardo Costa, oferecendo para o marido Sapinho e os filhos. Um abraço para vocês e muito obrigado pela companhia também. Obrigado pela audiência. 11 horas e 32 minutos e ele está de volta. Igor Araújo, diretamente da Praça da Matriz, com Uber, com Leandro. É a turminha, né? 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
6: 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Mas frisa um pouquinho pra gente.
7: Vamos ter um pórtico de entrada com monitoramento por câmeras, tá? 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Então, assim, a questão da segurança foi muito debatida, né, por todo esse processo, para a gente poder chegar aí e trazer esse pórtico de entrada, trazendo segurança aí para os novos moradores do Vale do Ouro.
6: E fala um pouquinho também da segurança. 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
8: Rodrigo Reis, maravilha! 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
2: Rapaz, tô observando e ouvindo vocês falarem, realmente é impressionante a oportunidade. Ô Uber, o pessoal tá chegando aqui agora também, é claro que você já explicou, a gente já falou, mas tá tudo muito rápido, né? Hoje o dia a dia da gente tá rápido, né? Mas é muito importante a gente deixar bem claro o seguinte: você falou sobre segurança, sobre portaria, é como se fosse um condomínio fechado, porém é uma extensão, né, que da rua, no caso da Avenida José Viegas, né, Padre José Viegas, lá no final, perto do Caíque, como você bem disse, correto? Então o pessoal está perguntando o seguinte: ô Reis, pergunta o Uber lá sobre o parque linear. O que, quando se fala de parque linear, é claro que agrupa muitas coisas, né, para o morador, não é? Eu gostaria que você frisasse para a gente esse diferencial, não é? Que é muito interessante o pessoal saber.
7: Não, isso aí, Rodrigo. É importante essa dúvida, né? As pessoas às vezes confundem. A gente não é um condomínio fechado, não vai ter taxa de condomínio, tá? Uhum. É um loteamento aberto. Mas nós trouxemos essa questão do pórtico de entrada como monitoramento para trazer segurança. Trouxemos também que não seria uma obrigação da construtora, né? Foi justamente para a gente ter esse conceito de bairro privado.
2: Isso, ótimo.
7: O parque linear. São 5.800 metros quadrados, com a pista de caminhada, playground, quadra de beach tênis, academia ao ar livre, espaço pet aí para os cachorrinhos brincarem. Então a gente, além de trazer segurança, nossa ideia é trazer qualidade de vida para os futuros moradores do Vale do Ouro.
2: Ah, muito interessante, muito bacana. E parabéns, ô Uber, por essa oportunidade que você está trazendo para Pará de Minas. Com certeza, Pará de Minas a gente percebe que está expandindo cada vez mais, né? Mas o mais importante que é expandir, né, Uber, assim, aleatoriamente, é ter consciência de que está oferecendo para os futuros moradores, principalmente, um lugar, né, digno, com segurança, com infraestrutura, tudo conforme manda realmente, né, como se diz, a lei da pessoa viver bem, morar bem, né, e pagando, é claro, pelo que a gente tem acompanhado, né, parcelas a partir de R$692 por mês, né, isso aí com certeza é menos que um aluguel, né?
7: Isso aí, Rodrigo, uma das preocupações aí do Vitor Cecílio, né, que é o dono da consultora Cecílio Rocha, foi justamente trazer esse financiamento próprio, que é uma inovação aqui na cidade. Geralmente era só financiamento bancário, né, que nem todo mundo tem acesso a isso.
2: Uhum.
7: Então a preocupação era justamente trazer esse financiamento direto com a construtora para que mais pessoas tenham acesso, né, ao seu lote e construir sua casa própria aí, sair do aluguel, né? Então, assim, isso foi muito interessante e com certeza vai revolucionar aí os futuros empreendimentos aqui na cidade.
2: Muito bem. Esse, gente, é o Uber da Gurgel Lançamentos Imobiliários. Que prazer, que satisfação, viu? Eu fico muito feliz, de verdade, viu? Ô Uber, pra você.
7: Prazer todo nosso estar abrindo esse espaço aí na rádio. E aguardo vocês. Vem cá fazer uma visitinha, que eu tenho certeza que vocês vão gostar aqui do Vale do Ouro, tá? Vocês vão gostar do que vocês vão ver.
2: Não,
7: tá?
2: Com
7: aguardo
2: certeza.
7: Vocês aqui. Obrigado pelo espaço aí. Um abraço a todos os ouvintes. Você.
2: Imagina.
7: Estamos à disposição.
2: É uma alegria. Ô Uber, só um detalhe aqui também, com o Igor também está do seu lado aí. A gente sempre fez a brisa, sempre estive do lado daí, né? Eu gostaria que o Igor agora desse um testemunho, né, para os ouvintes também, claro, em todo o respeito que nós temos aí pelos clientes, principalmente a você, Uber, que está aí. Eu tenho vontade, na verdade, de ficar te fazendo um monte de perguntas, só que a gente sabe que o tempo é muito corrido, né? Ô Igor, conta pra gente qual que é a sensação de estar aí do lado do Uber apresentando a Blitz da Praça da Matriz, esse grande lançamento aqui em Pará de Minas.
8: Maravilhosa, sensação maravilhosa. Eu tô um pouco enferrujado porque faz tempo que eu não faço blitz, né? Estou no estúdio. Tô no enferrujamento danado, mas vamos que vamos, né? E claro, com o Uber aqui também, dando uma força pra gente. E é espetacular. Um empreendimento maravilhoso que chega a Pará de Minas, claro, com aquela facilidade no pagamento, né? Facilitando a vida de muita gente. pessoal saindo aí do aluguel vai ter aí um lote para poder construir a sua casa própria, né? Ou a realização de um sonho. Então é maravilhoso. 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Então é maravilhoso.
2: Muito bem, Igor Araújo, daqui a pouco você volta então com as considerações finais com o seu amigo Hugo, o Uber, né? E também o Leandro, diretamente da Praça da Matriz. 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E agora, 19 minutos, faltando para o meio-dia. Michel Teló, exagerado.

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2: 14 para meio-dia.
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2: 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Bom, é só uma dica, né? Não que eu esteja pedindo nada, né?
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2: 11 para o meio-dia.
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2: 8 para meio-dia.
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2: Muito bem, já de volta. 8 minutos faltando para meio-dia. Chamando um abraço Rapidex aqui, ó, pro Ricardão Omelão. Um abraço para você. Muito obrigado pela companhia. E também o Fábio tá ligadinho com a gente. Bom dia, tá rolando por aqui uma fumacinha no sítio do Denilson, nos Paulas. Bora! Toque irmãos da, irmão da Lua, amigo das estrelas aí, pro netinho Miguel. Um abraço, manda um videozinho dele aqui. Gracinha, hein? Sentado no fogão de lenha cantando. Aí sim, hein? O Denilson também, na Vila Maria, tá ligadinho com a gente. Um abraço pra vocês aí. Voltando diretamente pra Praça da Matriz com o Igor Araújo. Oportunidade pra você, finalzinho. 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Igor Araújo é com você.
3: Rapaz, você fala bem, viu? Ei, Rodrigão, pois muito bem, eu continuo aqui com o Uber, que ele vai trazer aqui as considerações finais.
4: Isso aí, Rodrigo. Obrigado, Rodrigo. 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
3: Disse tudo, Rodrigo Reis, o homem fala bonito demais, né?
2: Amigo Igor, bom,
3: eu hoje... também.
2: Hã? Tudo que é bom dura pouco, né?
3: É, rapaz, pois é. Eu vou ficando também por aqui, agradecendo o espaço aí, o carinho. E claro, volto hoje ainda, a partir das 16 horas, trazendo o programa Sertanejo Bom Demais. Rodrigão, mais uma vez, muito obrigado. E um bom descanso agora, né? Que você vai descansar, né?
2: Obrigado, Igor. E até a próxima Blitz Espacial FM. A sua parada muito mais que premiada, Igor.
3: Valeu, Rodrigão!
2: Tchau, valeu! Gente, 5 minutos faltando para o meio-dia. 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Aproveite! Gente, muito bom estar com vocês, viu? Muito bom estar aqui na programação Espacial FM, chegando no finalzinho aqui do Super Sucesso. Mas antes, eu mando um abraço também aqui pro Marelo, ligadinho com a gente. Ô Marelo, você é o cara. Um abraço pra você, muito obrigado pela companhia. O Guerreiro, muito obrigado pela audiência aí. O Peixe tá me contando aqui que já peguei 3 siriemas. Larga de ser fanfarrão. Larga de ser fanfarrão, Peixe. Você tá igual o Dinei Brasil, fanfarrão. Ah, beleza. Pessoal, tô ficando por aqui, agradecendo a sua companhia, a sua audiência sempre. Tá chegando na sequência daqui a pouquinho o Barretola na Radiola, com o programa Revista, aquela turminha prosa. Nossa Senhora! Pessoal, pensamento positivo sempre, guarde com muito amor e carinho, Papai do Céu, dentro do seu coração. A gente se encontra por aí. Valeu demais, gente. Obrigado, até a segunda.

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1: Acerte o seu pelo meu, meio-dia e 6.
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1: E não é que já chegamos, senhoras e senhores. Vai começar o Revista Show depois do Rodrigo Reis comandando o Super Sucesso. Cola com Barretola aqui na Radiola.

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1: Meio-dia, 7 minutos, papai. Confere aí, mamãe. Fala comigo que eu falo contigo. Tá começando o nosso revista Show, Show, Show, Show.
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1: Juntinho. Todo mundo aqui, ó. Entrando no bolinho do Barretinho, a partir de agora, hein? Sabadão no Revista Show. Eu e você. Você e eu. Chama no zap,
5: oi,
1: vai.
5: Menino, boa tarde. Como é que vai você?
1: É menino ou é menina?
5: Boa tarde, Barretinho.
1: Boa tarde, gente.
5: Barretinho. Oi, Barreto. Boa
1: Oi.
5: Tarde. Boa tarde, Barretinho. Tudo bem, né, Barretinho?
1: Tudo.
5: Boa tarde, Delicinha. Tudo.
1: Muito boa tarde para você, querido. Boa tarde. Boa tarde para de Minas. Todas as cidades que interligam o Centro-Oeste Mineiro. Vai começar tudo outra vez, hein? Esse sabadão que veio aquela chuvinha fininha. Aquela chuvinha pontinha de agulha, né? É, a famosa chuvinha engana bobo. Tá aí o tempinho mais fresquinho, não é verdade? O solzinho deu uma trégua, tá brincando de esconde-esconde agora. Mas eu quero dizer pra você o seguinte, com esse tempinho bom, vai ficar melhor ainda. Com a sua participação, a partir de agora, aqui no nosso Revista Show, hein? Aqui, deixa eu falar com você. Com as graças de Deus, o nosso Regente Maior. Como sempre, eu já tô aqui, ó, sentadinho na minha cadeirinha. Por

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1: Papai!
0: O papai chegou! Eu tô chegando, eu tô chegando! Estamos entrando aí na sua casa, hein? No seu lar, doce lar. Estamos chegando no seu ambiente de trabalho. Vamos botar pressão aqui com o Barretão, meu povo! Tem muita gente que tá no trânsito também. Indo, ouvindo. Brigadinho, brigadão. Pela carona sempre, viu?
2: Alô, carona!
0: Durante todo o nosso programa, a gente tá mexendo com você aí que tá no volante. Nosso amigo do volante grande, do volante pequeno. Muita gente na correria também, nas entregas, né, rapaz? É, o pessoal aí que faz aquele servicinho do leve trás. Papai do céu, proteja todos vocês aí, viu? Muito obrigado pela audiência. Sempre, sempre, sempre.
3: Será que vai chover? 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
0: Eu quero saber como é que tá o clima aí onde você mora. Conte-me tudo, não me esconda nada. Você vai mandar zap pra cá agora no 99740105.
4: Barbaridade.
0: Você vai me dizer se o tempo aí tá chuvoso, se o clima tá ensolarado, se tiver bastante nuvem, mas muita nuvem mesmo. Você vai dizer assim: ô Barreto, o tempo aqui tá nuviado, hein?
5: Aqui tá ensolarado, viu? Tem nada nuviado aqui não.
0: Vai ter
5: tá
0: não?
5: Ensolarado.
0: Você mora onde? Aqui em Pará de Minas, período agora nublado, viu? É, nuviadinho, nuviadinho. Ui! Será que vai chover mais ainda? Alerta amarelo aqui, ó, marcando nossos termômetros, tempestade, viu? No sudeste, sul e centro-oeste do Brasilzão. Portanto, você que tá na rodagem, vai pegar o estradão aí. Atenção redobrada no trecho, hein, minha gente? Devagar e sempre, todo cuidado é pouco. Agora 21 graus na cidade.
6: Tá chovendo aí, aqui tá chovendo.
7: Tá chovendo, eu tô fora. Dentro de casa tá tudo seco ainda, por enquanto.
6: Graças
7: tá
6: a chovendo, Deus. Choveu a noite inteira e tá chovendo.
0: Okay.
6: Aqui choveu e relampagou.
2: Você tá

0: doido.
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4: Ai, ai, ai.
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2: Meio-dia 24.

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1: Olho lá fora, olho no clima, minha gente. Olha aí, tempinho ameno agora, né? 21 graus aqui na cidade. Umidade relativa do ar tá na casa dos 67% em Pará de Minas.
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0: 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É um montão de gente da nossa gente aqui, ó.
1: E vai começar esse treco aí, hein?
2: 5, 4, 3, 2.
3: Meu Deus!
2: Parem!
4: Um momento.
2: Espera aí, onde é que vocês pensam que vão?
4: Fiquem todos quietinhos.
2: Ah? Ah.

0: essa rádio, viu?
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1: Olá, tá na hora de fazer aquele chamadão geral aqui na sua Espacial FM. Eu vou te falar uma coisa, rapaz. Tá na hora da nossa cuca maluca e eu já vou começar aqui com o nosso Posso Perguntar, não é mesmo? É, o nosso Posso Perguntar de hoje é noticioso, é cabuloso. Hã? Posso perguntar? Posso perguntar? É agora, produção?
2: Posso perguntar?
1: Tem que ser agora.
2: Perguntar?
1: Ok? Tudo prontinho?
2: Ok. Posso perguntar?
1: Não tem como adiar, não, pra depois? Daqui mais ou menos três blocos. Três bloquinhos, sócio?
2: Posso perguntar?
1: Não? Eu tô com medo de trazer essa notícia aqui.
3: Nome, é? Quero saber onde você mora.
1: Fala aqui com Barretona.
3: Quer saber onde a gente namora.
1: Você vai se identificar pra gente aí, meu queridão, minha queridinha, no 997401005. Você vai ferver nesse programa aqui hoje, viu? Hoje é sabadão, você sabe, né? Você tem que caprichar aí na sua mensagem. Aquele áudio lindão, aquele áudio alegre. Isso! Pra riba! Vamos pra cima!
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1: Ô, gente, minha avó já dizia... Meu filho, você ainda vai ver coisa. Eu não sabia pôr sentido naquilo que a minha avó falava. Sabe? Ela falava que eu ainda ia ver coisa.
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1: O nosso Posso Perguntar de hoje já começa com uma situação um tanto quanto... Não é pra rir não, viu, gente? Não é pra rir não, hein? Mulher é presa em Montes Claros após dar laxante para o namorado e passar cola... Opa! Sai, cachorro! Passou cola Super Bonder entre as nádegas dele. E o que, que ela respondeu pro delegado? Ô, sou polícia! Eu fiz isso porque ele fica nos botecos pagando cerveja para as piriguetes e larga eu lá em casa, sozinha. Disse a coladora de caneco. Eu não dou conta, não. A mulher passou cola Super Bonder. Né? Passou lá no enrugado do homem. Lá no enrugadinho. Ah, né? Passou cola. Ela falou que ele vaza na braquiária. Ele vai pro boteco, enche a cara. E ainda banca pras piriguete, rapaz. Ele paga cerveja, tira gosto, cigarro, chocolatezinho, amor. Chocolatezinho, meu bem. Ele gasta o dinheiro todinho, rapaz, lá no boteco.
5: Entendeu ou não entendeu?
1: Se ele tiver só com os amigos, né? Só com os amigos, mas umas amiguinhas. Umas amiguinhas que faz um servicinho sem nota por fora. Aí ele tava lá, sabe, no boazinho lá.
6: Zé da manga.
1: ele foi pro boteco. Achou que ia dar um migué e a mulher não ia descobrir, né?
7: Alô, meu amor.
1: Ei, vou te falar, viu, rapaz. Eu não. Eu achei que eu já tinha ouvido de tudo nessa vida, viu? Mas...
8: Ixi, Maria, foi mesmo.
1: Como é que faz, né? Eu vou te perguntar agora.
9: Primeiro lugar nos camarões de todo o Brasil. 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
1: Você acha que nessa situação a mulher fez certo ou ela perdeu a razão?
10: Enche o meu quengo de cana.
1: A mulher foi presa em Montes Claros. Ela deu laxante pro marido. Coitado, ele tava igual o pato, né? Ele tossia. Opa! Sai, cachorro! Ele dava uma tosse e dava um esguincho. Ele dava uma tosse e dava um esguincho. Aí ela pôs laxante pra ele, deu laxante pra ele, né? E passou cola no... Isso, lá mesmo. Colou as duas bandas. Colou. E aí, ela foi parar na delegacia e falou, não, ele racha fora pro boteco. Ele faz isso direto. Paga cerveja, um monte de piriguete, enquanto me larga em casa, disse a coladora de caneco. Hoje o programa. Hoje o programa sai do ar. Vai. Enche.
10: Enche, derrama.
1: Você acha que ela fez certo?
10: Hã?
1: Ou ela perdeu a razão aí? Vamos lá, 997401105. Conte-me tudo! Não me esconda nada! Quero você aqui comigo, hein?
0: Chegou mensagem pra você.
1: Opa, eu adoro, cadê?
2: Opa!
1: Daqui a pouquinho.
2: Aí, gostei!
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0: Lauana, quando você chega aqui, mulher, você rebenta com nós, viu?
1: Ah, de acho.
0: Essa Lauana Prado também eu vou te contar, viu, rapaz? Essa aí, o repertório dela foi pra poder arrebentar mesmo, né? Com nós, geral. Vamos aqui. Com a sua opinião no 99740105. Fala comigo que eu falo contigo, boa tarde.
2: Meu amigo Baritola, manda o Morão chandar pra nós esquentar essa tarde aqui. De quente não tem nada. Se chover de novo, nós tá enrolado, meu amigo.
0: Que é isso, Betão?
2: Fala com o diretor da rádio que nós não tá bom com ele não. Tirou nossa vida de
0: tonho. Rapaz, mas Vital, faz parte, Vital. São situações e situações, né?
2: Barretão, se essa moda pega, hein? Eita, doido. Tá aí nem vento. Ave Maria, a mulherzada casada aí que... Colar é melhor, né? Eu mesmo quando eu era casado, eu ficava até semana sem ver o cheiro da desgrama. Ai, gente. Mulher quando é escada, tem uma que é melhor colar. Colar, mas não pode.
0: Ei, Vital, você não vale um pão com boi, viu, meu filho? Meio dia 37.
3: Ô, oi, Renato. Essa situação aí ficou muito musical, né?
0: Você viu?
3: Duas bandinhas, um conjuntinho. Mas ela devia ter deixado o homem pras piriguete, um lado do outro, que ela não ia perder a razão, né?
0: Pronto.
3: Nós sabemos sucesso aqui pra sempre.
0: E onde você estiver? Valeu isso, Renato Cruz. O Renato, ele foi um divisor de águas aqui agora, com essa opinião dele, né? Foi um divisor de águas aí. Ela deveria ter deixado o homem pra lá, largado ele, com as piriguetes do boteco, né? Pagando cerveja e arrumado o outro. Pois é, mas ela não se conformou não, viu, ô Vital? Aliás, o Renato, né? O Renato participou na sequência do Vital. Não se conformou não, viu, ô Renatão? Mas vamos lá, né? Você acha que ela fez certo? Ou ela perdeu a razão aí, hein? Ai, meu Deus. E aí? Fala comigo que eu falo contigo.
4: Fala, Barretola. Fala, Titon.
0: Boa tarde.
4: Aqui é o Fernando Senor. De São Bernardo do Campo.
0: E aí, Fernandão?
4: Eita, se essa moda pega, a gente tá perdida, hein?
0: Você viu? Você viu só?
4: Um abraço pra todo mundo de Pará de Minas, principalmente pra minha filha, Sara Cristina, que trabalha aí na Drogaria Araújo e mora lá no Grão Pará.
0: Ei, Sara!
4: Bora que bora!
0: Bora! Eu tô te falando aí, ó. Ele falou se essa moda pega, mas diretamente faltou se enfatizar pra gente aí, viu, Fernando? Se ela fez certo ou se ela perdeu a razão, né? O Bruno Cunha tá na audiência aqui comigo. E aí, seu Brunão, Bruno de Araújo. Ô, Retola, boa tarde. Manda um alô aqui em Araújo pra mim. Sempre ligadinho em vocês, hein?
1: Aeta!
0: Valeu aí, seu Brunão. Ô, Bruno, depois você deixa sua opinião aqui na Cuca Maluca também, né? Manda sua opinião pra Cuca Maluca aqui, ó. Pra você que tá chegando agora na nossa audiência, já trouxemos aqui uma notícia um tanto quanto cabulosa. A mulher foi presa em Montes Claros após dar laxante pro namorado e passar cola super bonda entre as partes dele, as nádegas. Hã? Ela falou que fez isso porque ele ia pros botecos pegar as piriguetes lá e pagava cerveja, peço tudo, e deixava ela em casa. Jogava ela às traças. Isso. E aí? Ela foi lá e... que eu vi que tá faltando super bonde no mercado. Tá faltando super bonde no mercado aí. Ei, ai, ai. Fala comigo que eu falo contigo. O que é que você acha? Ela fez certo diante da situação toda? É tipo um trote, né? Quando passa um trote no alguém, né? Assim? É? Quando a gente brinca, passa linha moiada na boca da pessoa que tá cochilando, né? Aquela varetinha. Pega uma varetinha suja de graxa e passa na. Vai, finge que vai avançar assim pra bater na pessoa e aí a pessoa segura, sai tudo sujo de graxa. Não tem uns trotes assim? Que a gente fazia desde quando era molequinho? Eu não sei, eu acho que era esse trote aí. Mas esse trote dela aí foi brabo, hein?
4: Fala, Barretona. Então, ela não fez certo, também não fez errado, né?
0: Aí, ó.
4: Ficou no meio do caminho,
0: não
4: vai.
0: Não fez certo.
4: No meio do caminho. Um abraço.
0: É o Fernando. O Fernando tá jogando a batata quente na mão dos ouvidos aí, ó. Fernandão. Ela não fez certo nem fez errado, né? Quer dizer, o cidadão lá também tem culpa no cartório, não tem? Hã? Capivara dele é longa. Ir pro boteco gastar dinheiro com as piriguetes, deixar a mulher em casa? cervejada daqui. Ah, tira gosto, benzinho. Ah, você gosta de figuinho de galinha, amor? Aqui, amor, deixa eu pôr de palitinho na sua boca, palitinho. Aí, ó. A mulher dele ficou em casa, senhor. Você tinha que levar a mulher pro boteco, né, não? Levar a mulher junto com ele pra curtir lá, ué. Né? Eu não sei, né? Fala comigo, eu falo contigo.
1: Da hora, Bartola. Boa tarde, Wilson.
0: Boa tarde, senhor Ronaldo.
1: Pra você, sua equipe, pra todos os ouvintes. Estou marcando presença aqui, viu?
0: Aí sim, senhor Ronaldo.
1: Todo ouvido.
0: Aí eu dou valor.
1: Sucesso é aqui, onde você estiver, Ronaldo Martins.
5: Boa tarde, Marlene de Santos Dumont.
0: Ô, Marlene.
5: Nossa, Marlene deve ser loura, vai ser burra, hein? Era melhor ela ter arrumado outro, largado um com as piriguetes, lá gastando o dinheiro dele. Ui. E tá livre aí com um namorado bem bonito, né? Melhor do que ele, né? Sucesso aqui.
0: Ô, Marlene, vou te mandar o link aí pra você ver a lataria da peça. Engenheiro!

0: não recomendo. Matheus e Cauã, Engenheiros. Era um garoto que, como eu, amava os Beatles e os Rolling Stones. Lauana Prado cantou pra gente Escrito nas Estrelas.
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0: 11 para uma.
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5: Informando. 9:01.
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2: Agora, 8 para 1.
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Para todos os nossos amigos, as meninas das floriculturas da cidade, toda a região, né? Diego Vitor Hugo, entregador de flor. Ó, entregador de flor!

0: Esse é o som do David Guetta. Crazy, what love can do. Beck Hill. E ela, Henderson.
1: Crazy what love can do. Cá nas Minas Gerais, nós falamos é David Guetta, né? Ah, David Guetta.
0: Esse é bom. Esse é bom pra produzir música, viu?
2: Eu não sei como é que as pessoas escutam esse programa,
0: esse é bom,
2: viu?
0: Pra produzir música. David Guetta. É, rapaz, tô te falando. Tem gente que tá chegando agora aqui, ó, no 99740105. Eu vou falar o seguinte, hein? Essa matéria de hoje aqui, do nosso Posso Perguntar. É, isso aqui não é coisa criada na nossa cabeça, não, viu, gente? É baseado em fatos reais. É, eu tô te falando.
3: Vixe, Maria, foi mesmo.
0: Nossa senhora, essa doninha, ela tá braba, viu? Essa tá braba. Cabulosa notícia, hein? Cabulosa notícia. Preste bem atenção aqui. 99740105. A gente quer saber se ela fez certo ou se ela perdeu a razão. Mulher é presa em Montes Claros após dar laxante pro namorado. Eu acho que é o marido, é namorido, né? Ela deu laxante pro namorado e depois o que ela fez? Ela, ó, passou Super Bonder entre as nádegas do homem. Ela falou que fez isso porque ele fica nos botecos pegando cerveja, pagando pras piriguetes, curtindo todas no boteco com as piriguetes lá. É. Pois é, rapaz. Aí ela falou assim: ele me larga em casa. Ele me deixa eu em casa. Eu fico em casa, de molho. Socado em casa, cuidando das obrigações, né? Tem que fazer tudo. E ele vai pro boteco com as piriguetes. Fica gastando tudo com as piriguetes. Paga tira-gosto, paga chiclete, chocolate. Sorvete, bem. Sorvetinho ali, ó. Pega lá no congeladorzinho, pega lá. Paga tudo pras piriguetas. E ela fica em casa lá, coitada. Aí, quer dizer, né? Tem gente aqui que não sabe se ela tá certa ou se ela tá errada. Tem gente que falou, sua Barreta, não fez certo nem errado.

0: Deu B.O., hein? Deu B.O. O que você me conta? Fala comigo que eu falo contigo.
1: Bom dia, Barreto. Eu estou te ouvindo aqui de Cláudio.
0: Olha, cidade que maravilha.
1: Carinha. Sua mãe do Reis.
0: Oh, Dona
1: bom
0: Carmen.
1: Dia pra você, bom dia para todos os seus ouvintes.
0: Agora que eu
1: prazer
0: vi aqui, Dona Carmen.
1: Com você.
0: Prazerão, Dona Carmen.
1: Estou ouvindo aqui você falar da mulher aí. Colocou cola no moço. Tá perfeito isso não, coitado.
0: Até a Dona Carmen.
1: É só largar ele uma outra. E outra, cachorro vira lata. Oh. Ele sai pra virar o lixo de outro lá, mas... Ou outro... Mas ele volta pra casa pra comer a ração preferida. É só esperar.
0: Aí, ó. Falou a Dona Carmen, a mãe do Reis. Ô, Dona Carmen, prazerão receber a participação da senhora aqui, viu? Um beijo no seu coração aí, queridinha. Toda a família, né? Nosso amigo Reis. O Reis saiu daqui agora mesmo. Tava trocando umas ideias com ele aqui. Ô, Dona Carmen, é filha da senhora, mas esse menino não vá num pão com moi, hein? Não vá num pão com moi, hein, Dona Carmen? Ah, mas deixa, né? Tá certo, nós vamos empurrando com a barriga aí. Nosso amigo Rodrigão Chaninho. Dona Carmen, um abração pra senhora aí, tudo de bom pra toda a família, viu, minha amiga? Pra todos aí na cidade de Cláudio, né, na audiência com nós. Olha que maravilha. Alessandra, tá ligadinha lá no Padre Libério. Ela falou assim, eu faria a mesma coisa. É, gente, eu tô te falando.
2: Tá nas horas. Vou cumprimentar o Fofolete, Rosa Furto Canguinho, Fofolete Original, a cria do Rodolfo do Caju, David.
0: E aí, Rosa?
2: E pra Branca, pelo Zinete.
0: Uhum.
2: E nós aqui nos cornos, Vantuir, Paulo, Heloína, a Estela, o Theo. Nós estamos aqui tomando aquele suco gelado e comendo um peixe.
0: Sei, viu?
2: Falou, uhum, meu amigo. Obrigado, espera pra Rosa nós aí. Pura.
0: Tá tomando suquinho da confusão aí, né, filho? Ele acabou de tomar umas duas tindóida. É? Com as três tombadeiras. Essa é a Rosa Pura lá em Pitangui. Toda a sua turminha. Valeu, Rosa!

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2: 1:08.
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3: Gente, 1:10.
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3: Show, show, show! Henrique e Juliano pra cantar pra gente, Arranhão!
5: Para.

0: Eita, lavação de roupa suja aqui no programa hoje, gente. Meu Deus do céu, rapaz. O negócio hoje tá que tá, hein? Tá daquele modelo, viu? É, tô te falando. Daqui a pouquinho tem mais brincadeirinha aqui no nosso Revista Show, aqui na Cuca Maluca pra você. A Cuca Maluca, como eu sempre digo, né, gente? É um caldeirão de diversão, viu? É, a gente vai jogando tudo lá dentro do caldeirão. Vai mexendo, vai colocando... É, um temperinho daqui, outro temperinho dali. E você vai degustando tudo isso com a gente aqui no nosso programa, viu? E o nosso Posso Perguntar tá trazendo aqui uma informação. É, essa moça, eu não sei, mas parece que ela tem 43 anos de idade, né? Tem 43 anos de idade e viralizou aí, viu? Viralizou essa situação. O marido dela, ele casca fora pro boteco, né? E deixa ela em casa. Gasta dinheiro lá com as meninas. As meninas sem compromisso. As mocinhas da cidade. Gasta dinheiro lá com as mocinhas da cidade. Paga tudo pra elas, né? É, rapaz. E aí o negócio deu ruim pro lado dele, viu? Deu ruim pro lado dele porque a senhora é... Ela passou cola Super Bono no popozão dele. Passou cola no popô do moço. É, tô te falando. Vai mexer com gente errada, tá vendo? Vai mexer com gente errada. Ela deu laxante pra ele, rapaz. Deu laxante. Como é que faz, hein? Se tomar muito laxante, você tem que dar uma, né? Uma aliviada, não é isso? Você tem que ir pra casinha de força. Procurar a casinha de força. Urgente, como é que você corre pra casinha de força e se você tá com o trem lá tudo, né? Tá bloqueado. Eu achei que bloqueado era só nas redes sociais, lá no WhatsApp. Eu vou bloquear você. Eu acho que ela falou que ia bloquear ele, ele entendeu que era no WhatsApp, né? Eu vou bloquear você um dia. Eu vou te bloquear. Bloqueou o homem, ué? Bloqueou o homem. Só que ela fechou as vias de saída do moço. Rapaz, que situação, hein? Será que o pessoal vai dar mais opinião aqui nesse bloco? Será que o pessoal vai? Quem mandou ele encher a cara lá, né?
1: Hã? Aí, é pra encher a cara, hein?
0: Ih, rapaz, foi encher a cara e o trem deu ruim. Foi pro boteco. Ele chamou as meninas. Vamos!
2: Vamos embora!
3: Pra onde, moço?
2: Pra um bar!
3: O que é que nós vamos fazer?
2: Beber, é? Cair, levantar!
3: Ui!
2: Vamos embora!
0: Você acha que ela fez certo? Ou ela perdeu a razão, hein? Fala comigo que eu falo contigo!
4: Oi, Barretinho, boa tarde, lindeza, tudo?
0: Tô sem casa.
4: Tomando aquela criptonita maravilhosa, geladérrima, escutando esse especial que não pode faltar.
0: Ah, dá essa força aí.
4: Eu fico escutando as histórias. Mas essa moça tá certa.
0: Sério?
4: Certíssima. No meu caso, quando eu descobri a mesma situação, eu botei fogo nas roupas.
0: Ok.
4: Deixei humilhante só com a roupa do corpo.
0: Meu
4: botei
0: Deus.
4: Fogo em tudo.
0: Que é isso, Rutineia?
4: Ai, sabe, alivia a alma. E meti o pé.
0: Que larguei. Coisa, hein? Que coisa, hein, menino?
4: Vida que segue. Manda abraço ao meu filhotinho, Marcos Antônio Matheus. Dizer que eu amo muito eles e bora, né? Curtir esse sabadão maravilhoso.
0: Vamos mexer o doce. Vamos lá. Fala comigo que eu falo contigo.
5: Boa tarde, espacial.
0: Boa tarde, Sônia.
5: Sobre a cuca maluca de hoje.
0: Manda, amiga.
5: Eu gostaria de dizer que eu, ao invés do laxante, eu daria um sonífero.
0: Que
5: e
0: isso?
5: Cortava as partes. E jogava com os cachorros.
0: Não!
5: Os homens são muito erradinhos, não merecendo nada.
0: Gente!
5: Sonho de esmeraldas.
0: Cortava. Meu Deus, Sônia tá revoltada, ué.
6: Uhum.
0: A Sônia tá revoltada. No lugar do laxante, ela dava sonífero. Ih, rapaz, e cortava os trem do moço. Nossa senhora. Aí, vai mexer com gente errada. Vai mexer com gente errada. Sei não, hein? A Sônia aí, ó.
7: Olha a faca!
0: Meu Deus do céu, a Sônia tá braba, mano. Sônia.
6: Entendeu ou não entendeu?
0: Não, já deu pra entender já. Não precisa falar mais nada, não. Já deu pra entender. O Alessandro tá aqui comigo. Boa tarde, meu amigo Barreto. Sou o Alessandro. Tô aqui no bairro Walter Martins. Na minha opinião, Barreto, ela teria que ir para um bar também, arrumar outro para acalmar ela. Arrumar um pirigueto. É um pirigueto. Já que o cidadão lá tava indo pro bar gastando dinheiro com as piriguetas.
8: Problema! Olha o problema aí! Segura, Cristian!
0: Eu vou te falar, viu?
9: Estamos nesse momento num affair.
0: Você viu o que deu esse affair aí, né?
10: Ai, viu, né? Para!
0: Né? Você viu o que deu esse affair aí, né? Tô te falando. Dou conta não, viu? Mais um ouvinte aqui, vamos lá. Pega mais um, dá tempo? Mais um aqui? Eu pulo do gato? Aí, ó, o pessoal tá chegando aqui. Tem gente que tá gravando áudio agora, nesse minutinho, ó. Gravando áudio. Eu vou voltar nos áudios que estão sendo gravados, hein? Daqui a pouquinho. Esperar vocês concluírem aí a gravação, hein?
11: Por favor.
0: Não, já eu trago.
11: Por favor.

0: Pô, nós estamos ficando velho mesmo, viu, gente? Eu lembro desses menininhos aí, rapaz. Molequinho. O cabelo, a cabeleira deles era maior do que eles, né? Os Hanson. Hoje já tá tudo velhão e já tem um monte de menino cada um. Ai, ai, ai. Dia desses eu cliquei lá, vi eles cantando. É legal, né? Você viaja no tempo. Antes a gente viu os garotinhos, agora os garotões.
1: Ai, pai, para!
0: Zezé de Camargo e Luciano. Menina Veneno. Eu acho que

0: acho que essa menina veneno é assombração.
1: Menina veneno.
0: É? Eu, hein? Menina veneno. Meia-noite no meu quarto, ela vai subir.
2: Queima ele, Jesus.
0: Meu Deus do céu.
1: Menina veneno.
0: Lá vem ela.
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0: Zezé de Camargo e Luciano!
2: 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Segura! Oh, bagaceiro!
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0: Conferindo, 1h27.

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1: Olha aí, minha gente, tempinho tá manhoso, tá bom pra poder ficar em casa só de boaça, não é mesmo? 21 graus agora. Umidade relativa do ar 67%.
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1: 1h29.
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3: Espacial 1:31.
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0: Vai cair água! Felipe Rodrigo gosta de rua, né? Barão Vermelho, Maior Abandonado, 1984. Essa aí já tem uma pazinha boa de tempo, hein, rapaz?
1: Morri!
0: Nossa Senhora, Zé Neto e Cristiano, Fama de Louco! E daqui a pouquinho tem mais interatividade. Você aqui comigo, meu queridão. Vamos lá pro Zap Fone da Espacial FM 9974-0105. Você que está chegando agora na nossa audiência, nós temos aqui o nosso Posso Perguntar.
2: Ah, é?
0: Já estamos perguntando desde o comecinho do programa, hein? Você viu lá? É, virou notícia. Viralizou. É, tem gente que pediu aqui o link, eu já encaminhei, viu? Ô, gente, eu só vou mandar se alguém pedir, viu? Não, esse negócio de copia e cola para qualquer pessoa, não. Só se você pedir aqui. Tem gente que está querendo ver a... Está querendo ver a fuça. A força da dona.
3: Não.
0: É, tá querendo ver a lataria dela. Ô, Barreto, deixa eu ver a cara dela aí. Manda pra mim. Pois é, rapaz. Situação, hein? Coisa triste, hein? Mulher é presa em Montes Claros após dar laxante para o namorido e passar cola super bonder entre as nádegas dele. Porque ele vai pro boteco, gasta dinheiro com as piriguetes, paga a cerveja, peça tudo e deixa ela em casa. Ela fica jogada lá. Jogada às traças. Tá igual o Macaulay Culkin. Esqueceram de mim. Esqueceram de mim, moço. Esqueceram, falou pro delegado. Esqueceram de mim. Todo mundo vai pra farra, né? Vai pra gandaia. E ele fica lá gastando o dinheiro. As meninas. As meninas lá que faz o serviço sem nota por fora, sabe? Pois é. Olha lá, entregando marmitinho quentinho. Entregando marmitinho. Pra ir lá e... Né? É, eu vou te falar, viu, rapaz? Eu fiz isso porque ele fica nos botecos, pagando cerveja pra um monte de piriguete, enquanto me larga em casa. Disse a coladora de caneco. Colou o rabicó do moço. Colou o rabicó do moço. Ei, ai, ai, hein?
4: Traz alguma coisa aí pro nós beber.
0: Ah, sai fora. Eu não tô com ele, não. Não vou botar com ele, não.
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0: Por aqui na Espacial, 15 pras duas.
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0: Ótimo fim de semana. 1h47.
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2: Por aqui, 11 para as 2.
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0: Barreto.
1: Continuamos na programação da sua Espacial FM, o sucesso é aqui onde você estiver, meu povão bom. 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Eu gosto demais, viu? Nossa senhora! Você gosta de brocar uma carninha também? Eita! Chegou o sábado, você já sabe, né? Botecão do Barretão! Aí é só lereia aqui no programa, hein? Só lereia. Nós não dá uma notícia boa, viu? Não. A gente deleta toda notícia boa. Não dá uma notícia boa no sábado aqui no programa. O que você tá aprontando aí? Estamos aqui, ó, atualizando o nosso zap. Tá pesado, hein? Tá pesadão, hein?

Quero agradecer aqui o Marcos, o Marquinhos, pai da Lohane, tá lá em Ascensão. Tem também o Fernando de São Bernardo do Campo na audiência. A Valéria Gonçalves, o William e Bebel no Dom Bosco. O Adilson Souza tá na audiência. A Marlene está no Santos Dumont. A Rutineia, toda a família lá no Dom Bosco. A Geise, a mamãe Terezinha. São ouvintes das antigas, né? Marcelão, Anaí Macedo, a Valentina e Ana Paula no Recanto. Alessandra e Bacílio no Padre Libério. A Sônia Bambirra está em Esmeraldas na audiência com nós. A Dona Carmen, mãe do Rodrigo Reis, está lá em Cláudio. Ô, Dona Carmen, eu copiei o áudio da senhora, mandei pro Rodrigo, falei, perdeu. Catei sua audiência, bobão. Fica ativo, hein? Fica ativo, pai. Ê, Dona Carmen, ele rachou os bicos. Tá tudo em casa, é tudo nosso, né, Dona Carmen? A Rosa Pura tá lá em Pitangui na audiência aí. A Rosa já colocou... garapa de cana na caixa d'água, estão tomando a torneira lá. O trem lá tá bruto. Já tá bebendo na torneira. É. Haja garapa de cana, hein, Rosa? Na garrafinha já não dá mais. Colocar na caixa d'água lá. Meu Deus do céu, gente. Vamos trazer aqui agora Cara ou Coroa. Esse novo quadro do Revista Show que caiu nas graças do povão, Magé. Ai, ai, ai, hoje o bicho vai pegar, né?

Caro Coroa, meu amigo, vamos jogar! Eu não sei, mas tem muita gente aí que vai ficar indeciso hoje para poder escolher. Você sabe por quê? Hoje nós temos aqui músicas engraçadinhas, músicas engraçadinhas, para você votar aí no 99740105. A primeira de hoje, da Cara e Coroa, eu não sei qual que é a novinha e qual que é a coroa, mas vamos trazer essa aqui como a novinha. Aô, trem! Mas nessa música não, velho. Tá errado aí. Nessa música não, véio. Ainda mais hoje que é sábado.

Essa é a novinha, essa é a novinha. E a coroa? Qual que é a coroa? Vamos trazer a coroa. Ei, meu Deus do céu. Hoje é modão de boteca aqui. É? Cara ou coroa?

0: não foi eu que fiz esse trem, não.
1: Cantaram. Quem é o cantor que você escolhe?
2: Quem é o cantor?
1: E sem vergonha, não usou, não.
0: Cantaram minha pelo telefone.
1: Teodoro Sampaio, é a coroa, é a coroa. A mais antiguinha. Gino e Gino, pinga na garganta. É a novinha. Agora tá nas suas mãos aí, hein? Jogar, meu amigo, minha amiga. Cara e coroa pra você decidir aí. 99740105.
3: Fala comigo.

0: fez certo ou ela perdeu a razão,
1: boa tarde,
0: hein?
1: Manda música bem bonita pra nós. Tchau, manda, obrigado. Agora.
0: Pera aí, ô Marcelão, você nem chegou, já tá indo embora?
1: Barretinho aqui, quem tá falando é Marcelão do Recanto Lagoa. Queria mandar um abraço pra Naira, pra Valentina e pra toda a turminha do Recanto. Ah, essa mulher foi errada demais, Barretinho. Não tem nada a ver, não, mano. Pensou se ele quisesse colar o trem dela também? Ela não ia gostar, não, mano.
0: Opa, sai,
1: o negócio era ter deixado ele pras piriguetes mesmo. Vem arrumar outro homem pra ela, mano. Marcelão do Recanto Lagoa, Barretinho, boa tarde. Manda música bem bonita aí pra nós. Tchau, obrigado.

Morre, meu rei. Essa mulher tá doida demais, meu rei. E ele também tava doido demais, meu rei. Queria ter vindo de sorteio. Ele tinha que ficar sorteio, né? Com as periguetas bebendo uma, né? Ela também agora é um problema na justiça. Ô, meu rei, a vida que segue. Que negócio, pô, tudo é... Você tá doido de falar nada, não. Ai, pai, pô.

0: você ver. Maiara e Maraíza. Vai.
1: E não é que você foi mesmo?
0: Vai lá, bobão. Vai.
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0: 12h05.

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3: No meu, 2:08. E aí no seu?
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3: Pois é, pois é. Fantástico. Todo mundo aqui, ó. 997-40-105 participando com a gente. Pessoal, já tá chegando aqui.
6: Opa!
3: Mais uma rodada de participações agora.
7: Vai começar o show da Xuxa, né?
3: Beijinho, beijinho, tchau, tchau na Espacial. Todo mundo mandando aí, viu? Manda aquele alô especial, caprichado, aquela beijoca pra quem te faz feliz, pra quem te ama de verdade. Não é mesmo? Aqui, ó, nós fazemos a ponte da amizade viva no ar. Como diz a vinhetinha aqui do nosso programa revista, né? Amizade viva no ar. Onde você estiver, viu? Quero agradecer pela sua companhia, pela sua amizade. Tem alguém que tá um pouquinho distante? Você quer mandar aquele alôzinho de saudade? Então manda aí. É, pronto. Nós fazemos a ponte para você aí, ó. Através das ondas da Espacial FM. A Rosângela tá na audiência comigo. Fala comigo que eu falo contigo.
8: É bom, Reitor.
3: Oi.
8: Essa mulher fez o sério, passar a cola.
3: Sério?
8: Se eu tivesse namorado, eu também poderia isso. Fazia, sabe?
3: Que isso, gente?
8: Se eu soubesse que tava no boteco, mas eu não tenho, sabe? Se eu arrumar agora pra saber que eu vou passar cola.
3: Meu Deus do céu!
8: Essa moda pega.
3: Jesus!
8: Os homens tão ferrados com as mulheres.
3: Nossa Senhora!
8: Não, ela fez o certo mesmo.
3: É?
8: Essas briguetes, elas pegam mesmo. Pagou, pegou. E olha lá, quando não leva o nome da gente.
3: Que é isso aí? Ô, Rosângela, isso é alguma promoção? Hã? Pagou, levou. Que isso, hein? Meu Deus do céu. 2:10. Eu não sei, ela falou uma promoção aqui, só pode.
8: Ela fez o certo mesmo. Essas briguetes, elas pegam mesmo. Pagou, pegou.
3: Pagou,
8: ela
3: pegou.
8: Ela não leva o nome da gente.
3: Pagou, pegou, é a promoção que a Rosângela anunciou. Ela falou aí, ó, espiriguete aí, pega mesmo, ó. Pagou, pegou. Meu Deus do céu, gente. É, isso aqui é caso de polícia. Caso de polícia hoje aqui no nosso programa. Ei, ai, ai. Onde que nós vamos parar, hein?
9: Vixe, mano, foi mesmo.
3: A dona lá, ué. A dona lá, você viu, né? Ela não gostou do homem ir lá pro boteco pagar cerveja, tira gosto pras cabritinhas, não. Esse cabritinho tá muito soltinho lá.
10: Não, sei não.
3: Aí, rapaz.
10: Não, bagaceira.
3: Tô te falando que o pessoal aqui vai pra cima mesmo. O pessoal tá dando Hadouken aí pra tudo quanto é lado no cidadão lá, ó.
9: Hadouken.
3: A gente quer saber de você se a mulher fez certo ou se ela perdeu a razão, né?
11: O pessoal tá na dor de barriga.
3: Foi presa, né?
11: Ah, é?
3: Foi presa, mas eu acho que ela... Acho que isso aí não dá nada, não, né? Se der, vai dar muito, muito pouco. Muito, muito pouco. Não sei, né?
9: Entendeu, não entendeu?
3: Eu não sei como é que é a capivara dela lá também, né? Aí vai, chega lá, puxa a ficha, né? Puxa a ficha, se tiver alguns antecedentes criminais.
11: Conta um caos bem bom aí pra nós.
3: Se já tiver saído no Discovery, Investigação Discovery, lá no canal lá. Aí é difícil. Aí é difícil.
9: Mano.
3: Mas vamos lá, né? O pessoal tá dando opinião aqui, ó. Você acha que ela fez certo ou ela perdeu a razão aí, hein?
12: Ué, Barreto, eu tô aqui pensando. Você é tentativa de homicídio, né? E o caso do cara? Foi cirurgia ou não? Conta aqui pra nós, que agora eu fiquei curiosa.
3: Opa, sai cachorro. Ô, Marlene, como é que você faz o negócio? Ô, Marlene, aí não, Marlene, não é?
12: Não!
3: A Marlene quer destrinchar o caso aqui, rapaz. Ela quer mais detalhes. Ela quer mais detalhes do caso. Quer saber se o homem fez cirurgia ou... Ah, eu tô achando que jogou uma

0: vazia de água quente, né? Jogou e descolou o trem. Descolou. Ih, rapaz, não sei não. É, fala comigo que eu falo contigo.
1: Oi. Barretão.
0: Fala comigo.
1: Aqui, eu tô achando que ela colou no lugar errado, não? Ele tava no meio de viada, o que que era? Se for no meio das periguetas, tinha que ter colado a parte da frente. Né, colado junto lá atrás. Aí isso tudo bem, né? Mas eu vou colar o botão dele, tá doido?
0: Opa! Aí, Valéria, peraí, Valéria.
1: Pera aí, Valéria. É um jeito a parte da frente, viu?
0: Valéria.
1: É, Valéria, que deu muito.
0: Nossa,
1: gente. Até que ligado aqui. Tô chorando os bicos desse trem, viu?
0: Ô, gente, eu tô achando que vocês... Nossa senhora!
1: Ela fez errado, ela tinha que ter colado a outra parte.
0: Meu Deus!
1: Barreto, manda pra mim aí, ó, o link aí pra mim ver a cara da mulher abençoada por Deus.
0: Já tá pedindo.
1: Faria pior do que ela fez.
2: Coitada!
0: Tá pedindo já pra ver a cara da mulher. Tá querendo ver a cara da mulher já, Valéria, rapaz. Ê, Valéria! Nossa senhora! Pega fogo! Chama o bombeiro! Quem mandou? Ah, o sujeito fica no boteco, deixa a mulher em casa, fica gastando dinheiro com as pirigatas, as importadas lá. Eu não sei. A mulher foi lá e passou o super bonde no popozão dele, falou aí, ó. Deu laxante pra ele também, viu, rapaz?
3: Boa tarde, Barreto. Eu acho que ela até tava certa de dar o laxante. Só o laxante já ia segurar ele em casa, né? Porque como é que ele ia pro boteco beber se eu tava pondo até as tripas pra fora, né? Agora passar a cola foi muita sacanagem, né? E aí perdeu a razão na hora que passou a cola, né, Barreto?
0: Aí,
3: tá fechando o Novo Horizonte, viu? Boa tarde.
0: Boa tarde, Cristiane. Muito obrigado pela audiência aí, viu, minha amiga? Boa tarde, Barretola. Aqui é o Rucão, carreteiro de Pitangui. Alô pra todos nós e ouvintes. Tamo só na escuta, hein? É, tomando um antindóida. Cê tá doido. Obrigado, tchau. Alô, Rucão. O Rucão tá na audiência, não é mesmo, rapaz? Muito obrigado aí, ó. A turma da rodagem, né? Tudo de bom pra vocês aí, viu? É. Vamos que vamos. O Marcos mandou aqui umas selfies pra nós, olha. Esquece de mim, não. Lolozinha. A Lolozinha especial, rapaz. Olha lá. Ela tá na cadeirinha dela de rodas. E o pessoal com o radinho lá ligado. É, tem os dog também. Os dog tá lá do lado, ó. Aí, ó. Tá vendo? O caramelo pardo. O caramelo tá deixando de ser caramelo, hein? Ô, os cachorrinhos bonitinhos, rapaz. O caramelo pardo. E tem um negão também. O negão tá lá. Ô, negão. Olha os cachorros lá, ó. Muito obrigado pela audiência de vocês aí. Tudo de bom, viu, gente? Nós estamos abrindo os áudios aqui. Tá dando umas garradinhas. Mas isso é porque tá pesada aqui a transmissão de áudio, né? Muita gente ligada na gente aí, ó.
3: Boa tarde, esse Barreto.
0: Boa tarde.
3: Uai, concordo dela ter dado laxante. Mas é, até pregado lá, não. Melhor ter largado ele. Dado bastante laxante, largado. Ou então ir pro bar também. Vai pro bar também, é. 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
0: Tamo junto, Geis.
4: Boa tarde, meu amigo Barreto.
0: A mãe da Geis aí, olha.
4: Saúde, papai, Zé Correia.
5: Passar o quê? Chico Rei, sabe?
0: É, Chico Rei, Paraná, que ela gosta. É a dona Terezinha, a Geis cuida da mamãe, né? A mamãe tá lá sempre ligadinha, curtindo a nossa programação aí. Valeu, Geise, valeu, dona Terezinha. Todo mundo ligadinho no Barretinho.
6: Eita, nós!
0: Que coisa maravilhosa, hein, rapaz? Isso é bom demais ter vocês aqui comigo, viu? Tem mais ouvinte chegando aqui agora na audiência. A Vanessa, boa tarde, Barreto. Eu já avisei o Jubileu. Aqui eu já tenho os ingredientes. Ele nem precisa comprar, não, hein? Hã? Ele que não vem é de graça. É, se essa moda pega, eu vou te falar, viu, rapaz? Se essa moda pega. O Fernando tá comendo uma feijoada lá em São Bernardo do Campo. Olha que maravilha, hein? Mandou a selfie da prataiada aqui, rapaz. O trem tá gostoso aí, viu? Tá tinindo, hein?
6: Eita, nós!
0: Bora almoçar, Barreto. Fernando de São Bernardo do Campo. É, manda um abraço aí pro José das Camas e Colchão de São Bernardo do Campo. Ô, Zé! Tudo de bom pra vocês aí. Muito obrigado, viu? Rapaz, a pratada de feijoada dele lá tá com a

0: Olha, Barreto, não recompensa fazer isso. Ela tinha que arrumar outro e largar ele. É assim que se faz. Estou só ciente, essa aqui sempre é na ida do recanto. Olha, eu prefiro a coroa. A música é tão bonita, prefiro ela. É a Naí do Recanto. Você avança essa aqui, certo?
1: Registrando seu voto aqui, viu, Naí? Teodoro.

0: Essa rapaziada é show. 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
2: Olha, minha gente, seguimos aqui ó, com alerta amarelo de tempestade no sudeste, sul e centro-oeste do Brasil. Você que vai pegar o estradão na rodagem, atenção redobrada. Pará de Minas, nubladinho, hein?
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9: 12h31.
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2: 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Aô, trem. Fomos lá pra Ascensão agora. Tamo lá de volta. Fala comigo que eu falo contigo.
14: Barretola, fala a hora.
2: 12h32.
14: Eu, a comunicíssima, a herdeira. Alô, alô?
2: Alô, alô.
14: E a patroa aqui, que é a véia. Dona Maria Raimunda.
2: Ô, Dona Maria.
14: Aqui no Dom Bosco. Você tá maluco?
2: Você está no Dom Bosco, né? Aí.
14: Pensa aí como é que tá. Finalizando o sabadão. Tudo de bom, Barretola, fala a hora.
2: Tudo de bom, é o Marcão, a Lolo e a comandante lá, ó, a matriarca, né, a Dona Maria, todo mundo da audiência, mandei um alô pra eles mais cedo um pouquinho, né, agora recolocando aqui as participações, obrigado pelo áudio, pela audiência de vocês aí, viu? Fala comigo que eu falo contigo.
14: Ô, Barreto.
2: Opa.
14: Boa tarde.
2: Tarde.
14: Aqui é a Flávio de Garatinga.
2: O que você manda, Flávio?
14: Manda uma música pra nós aí, Fundo da Grota, Eduardo Costa. Ofereço especialmente a vocês da rádio aí.
2: Ô, minha amiga, obrigado.
14: Meus filhos. É, Mari Vitória, Luan, Braia e pro meu marido Sapinho. Garatinga, dá um alô pra nós aí.
2: Agora, Sapinho! Toda a família aí, muito obrigado pela audiência de vocês, a Flávia Batista, pessoal de Garatinga aí, né? De uma forma geral. Tudo de bom pra vocês. Vão chegando, vão falando. Vai mandando áudio pra nós aí, meu povo. O Cláudio Henrique lá do Belvedere tá votando aqui na nossa cara e coroa. Falou assim, ô Barreto, eu já vou de gino e gino, hein? Pinga na garganta. Essa é a novinha. E a coroa? A coroa, Teodoro e Sampaio cantaram Minha Vizinha. Qual que você escolhe aí, hein? Valeu aí, Claudião. O Cláudio tá deixando a opinião dele aqui também. Escreveu mais abaixo aqui. Ah, tá. Deixa você terminar aí, meu filho. Tá lá escrevendo. Lá. Apareceu aqui pra mim, digitando. Tá lá, digitando. Aí, agora sim. Falou, senhor Barreto, a mulher errada de tudo, ela não tá, não. Mas e aí? Será que o homem vai devolver o dinheiro da escola super boa que ela teve que comprar? Já gastou, né? Já gastou o dinheiro? Ai, ó. Eu não tava pensando nesse detalhe, não, viu? Detalhe, detalhe pequeno, papai. A Betinha Gleice tá lá em Torneiro, está na audiência com nós. Fala comigo que eu falo contigo, Bete. Uai, Betinha, você não mandou áudio pra nós, não, filha? Muito obrigado aí pela sua audiência, na marcação da audiência mesmo assim, né? A Beth Gleice, a Xuxinha lá de Torneiros, toda a família, abração pra vocês aí, valeu! Ó, o pessoal tá fazendo umas batatonas fritas, nossa senhora, vocês estão brutos demais, hein, gente? Tá bruto demais, velho.
9: Ô, Barreto, aqui. Oi. Fala com essa mulher aí que ela não quer sair da porta da cadeia. Não, a Valéria ideia. Gonçalves vai estar lá fazer amizade com essa daí é das minhas, tem que sair na veia.
2: Nossa,
9: eu falando. Eu colaria era tudo. Oh. Juntava tudo na frente, como de trás e colava a boca também, que eu queria ver se ele ia beber com minha vagabunda. Morri. E outra coisa, essa mulher que falou assim que ela perdeu a razão de ter colado o botão dele. Morri. É porque não foi com o marido dela, né? Porque se fosse, ela faria até que pior, né?
13: Oh.
9: E outra coisa, fala com ele que é a luz.
2: Oi, pera aí, ô Valéria, aí não, Valéria.
15: Vixe, Maria, foi mesmo.
2: Até uma certa parte o áudio vai indo, mas depois não dá pra gente controlar mais, não. É, gente, tá no ar, uai. Essa é a Valéria. É, porque ela tá revoltada. 2h35 agora.
16: Sua boca

0: Boa tarde, Barretinho. Você quer ouvir a voz da Xuxinha de Torneiros, né? Tô aqui do ladinho da Rádio Espacial.
1: Ah, que gracinha. Seja bem-vinda, viu, Beth? Betinha, Xuxinha de Torneiros. Menina, gente fina. Você tá batendo perna, hein, mulher? Você tá com a trena na bolsa aí, né? Foi medir rua, né? Foi medir rua. Lucas Libério tá na audiência. Fala a hora, Barretola. 2h38, Lucão. Boa tarde. Falando aqui do rancho do Tigreno, no Cavalão. Chuva e frio sobrando. Falou assim, ó, graças a Deus, né? Estamos bebendo uma gelada. O dia que der, chega pra cá, você e família. Ô, papai, aí eu dou valor, hein? Toca pra nós uma clássica do Pink Floyd aí. Wish You Were Here, se for possível. Um abraço, estamos aqui conectados. Aê, Lucas! Tô te falando, olha lá, ó. Galera toda tá lá na roça, né? Ih, rapaz, melhor lugarzinho do mundo. Deus abençoe, papai abençoe aí o dia de vocês, viu? Quem mais aqui comigo, hein? Ah, tô te falando. O pessoal tá dando opinião aí, ó. As mulheres tá falando que comprou os ingredientes tudo lá na mesma lojinha que a moça fez com o marido lá. Comprou também as colas, super bom, comprou. Se os maridos dessa for pro boteco pagar cerveja pra piriguete, já era. Já era aí. Aí vocês vão perder a razão também, não, né? Vocês vão perder a razão também? Aí. Eu, hein? O que que a Valéria falou aqui? O que que a Valéria falou aqui?
2: Só você mesmo, Barretola.
1: Ah, não. Aqui é o William. Ela mandou um recado pro William. Tá no outro. Então, tem trocentos áudios aqui. Até perdi, ué. Vamos lá. Eu acho que é isso aqui.
3: Aí. E outra coisa, fala com ele que abre hoje, senão é lá botão colado. Epa! Ele aqui já também já tem os ingredientes.
1: Aí o William, ó.
2: Rapaz da tarde aqui.
1: Ô, William, volta aí, mas pera aí.
2: Tá boa tarde, beleza? É o William. Aqui. Tá vendo, Barreto? Você foi cutucar a Valéria e ó. Você escutou o que você não queria. Tá vendo? Tá vendo que mulher nervosa?
1: Tá revoltada.
2: Tá vendo, Barreto? Só você mesmo, Barreto, fazendo alegria no Rapaz da Tarde aqui.
1: Tamo junto, papai.
2: Abraço.
1: Outro!
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2: 12 para as 3.
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2: Por aqui, 10 para as 3.
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2: 12h54.
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2: Ah, vamos dançar agora. Vamos lá. 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

0: Olha o embaixador aí, rapaz, o que, que é isso?
1: É, maluco.
0: Esse embaixador quando aparece por aqui também, daquele modelo, né? 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
3: Aqui comigo, 3:12.
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3: 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Pra você que tá no radião, velho de guerra, tô te falando, aquele radião, companheirão, radião de pilha, tá? Radião de força, é digital, energia solar, ó, posso perguntar? Pra você que tá chegando na rapinha, final do nosso taxa, abrindo aí a última hora aqui do nosso Revista Show. Hoje viralizou, hein? Viralizou, é uma cuca maluca noticiosa. Pois é, muita gente, mas muita gente, não é pouca não, já passou por aqui respondendo. Você viu? Mulher é presa em Montes Claros após dar laxante para o...

0: namorado. E aí, o que que acontece? Não foi só o laxante. Ela passou cola Super Bonder nas nádegas do marido, do namorido. Isso. Ela falou, eu fiz isso porque ele fica nos botecos pagando cerveja para um monte de piriguete enquanto me larga em casa. Disse a coladora de caneca. Coisa triste, hein? Você acha que ela fez certo ou ela perdeu a razão, hein? É. Será que ela vai continuar presa, hein? Será que tem fiança? Eu acho que tem. Ah, eu acho que depois o próprio namorado dela lá vai perdoar ela, não vai não? O que você acha a respeito disso, hein?
1: Deixa eu botar a potoca pra você.
0: Manda um zap pra cá. 99740105. Hugo e Guilherme. E Ana Castela. Todo mundo. Menos eu.

0: a quantidade de beijo caiu, né? Antes era muito, né? Antes era muito.
1: É, maluco.
0: Ele beijava todo mundo menos eu. Caiu a produção aí. Caiu. Não, cadê a Bitoquinha? Cadê ela? Não, cadê aquele chazinho de ânimo? Cadê? Sumiu. É. Aí tem, alguma coisa tem.
2: Oh,
0: tô sabendo disso não, hein? O que que tá acontecendo aí, rapaz? Ô, meu Deus do céu.
3: E, gente?
0: Quem tá comigo no 99740105? Pula pra dentro. Você quer falar com o Barretola na radiola? Sapeca um áudio aí agora. Vamos
4: boa
0: lá.
4: Boa tarde, Barretola.
0: Ô, Roger.
4: Tô chegando, hein?
0: Olha ele aí.
4: Que isso.
0: Chegando tarde,
4: que
0: papai.
4: Que loucura, hein?
0: É, você viu?
4: Minha esposa aqui perto de mim escutando essa ideia aí.
0: Não vai
4: ainda
0: pro boteco.
4: Eu não vou pro boteco,
0: hein? Cuidado, hein?
4: Você é FM, a sucesso cola, aqui. Hein? Tamo junto, um abraço. É o Roger da Providência.
0: Ô, Roger. Cuidado. Você vai lá pro boteco lá, não pode deixar a patroa em casa, não. Ou leva ela junto, você nem ameaça aí. Nome é a Colinha. Colinha, ela é bruta, viu? Diz que a Colinha é bruta. Colou até a alma do rapaz lá, viu? Colou até a alma do rapaz. Tô te falando aí. Ô Roger, você abre o olho, hein? Abre o olho, hein? Três índices. Você esbugar e os olhos até ficar no chegar no branco, assim, ó. Esbugar e até no branco. 3h17 agora, 3h17. O Daniel tá lá no bairro São Luís, do seu Barreto. Essa aí eu vou te contar. Essa aí é polivalente. Ih, rapaz. Eu acho que vai juntando, né? Vai juntando, acumulando. Na hora da DR braba, explode tudo, né? Explode tudo aí, ó. Tô te falando. Quem mais aqui comigo, hein? A dona Carmen, é a mãe do Rodrigo Reis. A dona Carmen, mãe do Rodrigão, falou assim, ó, perante a lei, ela perdeu a razão. Perante a lei. Ela especificou. Tá ligadinha lá, ó.
5: Sim, Barreto, tô te ouvindo. Continuo te ouvindo.
0: Aí sim,
5: hoje
0: dona Carmen.
5: Hoje eu tô de folga em casa.
0: Aí, dona Carmen. Dona Carmen é gente da nossa gente, rapaz. Tá pensando o quê? Eu não sei, mas... É. O Claudio Henrique do Belvedere falou assim, ô Barreto, manda um alô aí pra minha prima Soraya, que hoje tá completando mais uma primavera. Diz aí que todos nós amamos ela. Feliz aniversário, sempre. Vida longa! Soraya, parabéns! Saúde! E é caro, né? Vida longa, papai do céu te proteja aí, viu? Todos os aniversariantes do dia, né, gente? Você que não pôde mandar áudio, não pôde mandar mensagem, participar aqui com nós. Aí sim! Capricha aí, rapaz! Capricha aí!
6: Zoraço! Ou, essa situação aí ficou muito musical, né? Duas bandinhas e um conjuntinho. Mas ela devia ter deixado o homem pras piriguete e arrumado outro, que ela não ia perder a razão, né? Passar FM, sucesso aqui pra sempre.
0: Valeu. Ai, ai, ai. É o Renato. Renato Ailton Cruz. Tá lá no Santos Dumont, tá ouvindo a gente. O Bruno Cunha, tá em Araújo, né? Boa tarde, Barreto. Manda um alô pra nós aqui. Bruno Cunha, sempre ligadinho em vocês aí. Valeu aí, seu Brunão.
7: Eita, nós!
0: Ô, Brunão, tem tempo que você não manda áudio pra cá, hein, rapaz? Fica ativo, hein? Tem tempo, hein? Manda áudio pra nós aí, ó. Sumiu aqui do programa. Hã? Manda áudio pra nós aí, seu moço. Ô, seu moço do disco voador.
8: Fala, Barretola. Oi. Boa tarde. Tô ligadão aqui no especial, que é o Rafael Maleta.
0: E aí, Maleta?
8: Sobre o assunto, eu acho que a mulher tá certa.
0: Sério?
8: É melhor colar do que misturar, você não acha?
0: Opa! Sai, cachorro.
8: Boa tarde, a todos.
0: Eu não acho nada, rapaz. Ô, Maleta, é melhor colar do que costurar. O que você acha? A ideia dele, rapaz. Alá ele. Ô, Maleta. Ô, Maleta. Você quer

0: Araújo, atrasadinha. Olha o Ferrugem aí. Daqui a pouquinho tem a discoteca do Revista Show. É, aquelas que você já estava quase esquecendo. A gente não deixa você esquecer de jeito nenhum. Daqui a pouquinho.
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0: Ótimo, Samadou, 3:26.

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1: Gente, daqui a pouquinho Discoteca do Revista. Já já tem... no finalzinho do nosso programa aí, o resultado, né, da nossa cara e coroa. Portanto, você continue votando lá, viu? Daqui a pouquinho mais um chamadão aí, ó.
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1: Pará de Minas segue com o tempo parcialmente nublado, 22 graus agora. Umidade relativa do ar 63%. Toda

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2: Oi, oi, oi! 3h28!
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2: Informando, 3h31.
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2: Vamos fazer aquela conexão Brasil-Jamaica, 1992. Esse foi sucesso massivo na Europa, Nova Zelândia e América Latina. Inner Circle, Sweet, a la la la la long, para começar a nossa viagem de volta ao passado.
7: Outra.

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0: Olha, Gil, Melândia aí. Bate que bate, lá vem o chocolate. Nossa senhora, essa tem um tempinho bom, hein? Pazinha boa de tempo, tem? Eu lembro da Gil na banda Beijo com o Netinho. Pois é. Maionese, Master Boy, Generation of Love, Kelly Key, Baba, Baba Baby, Inner Circle, Sweet La La Long. A discoteca vai deixando aquele gostinho de quero mais, hein? Segunda-feira tem mais. Discotecagem do Revista Show. Lembrando que amanhã, bem cedinho, nós temos compromisso, hein? Você vai tomar um cafezinho com Barretinho, vai tomar uma moquinha comigo bem cedo. Amanhã é nossa, na sua Espacial FM. Todinha nossa, né? A propósito, eu e você, na manhã é nossa, hein?
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0: 3h47.
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0: Informando. 11 para as 4.
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5: Por aqui, 9 para as 4.
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0: 7, 7, 7, 7 para as 4. Já tá na hora do Barretola Casca Fora. Vamos fechar a fechadura. Já deixar você aí na companhia ilustre do Igor Araújo, Gil Sozé, para comandar o sertanejo, que é bom demais, hein? Aô, potência! Para você que votou aí na cara e coroa. A novinha hoje, Gino e Geno, pinga na garganta. Hoje foi sertanejão, hein? Caipirão. Teodoro e Sampaio foi a coroa. Sabe quem ganhou hoje? Hã? Gino e Geno, pinga na garganta. O negócio ficou pareado hoje, hein? 60% para Gino e Geno, 40% para Teodoro e Sampaio. Eita ferro. Bateu o sino, ó.
1: Está chegando a hora.
0: É hora de partir. Amanhã bem cedinho, a gente se encontra na manhã nossa, às 9 da matina. Na próxima segundona, tem revista show meio-dia, papai.
2: Ai, ai, ai.
0: Eu e você, você e eu, juntinho. Com as graças de Deus, o nosso regente maior. Some não, hein?
3: É minha filha no Rio.
4: Olha ele.
0: Falou.

0: Boa tarde, nosso amigo Barretor. Gostaria de ouvir a música de Eduardo Costa e oferecê-la para o meu amigo Edivaldo, lá do bairro Capão. É a música em Nova Serrana, e a música chama Moça, de Eduardo Costa. Falou, Eduardo Costa, meu amigo.
1: Ô, Barretola, boa tarde. É o John Black. Deixa eu te falar. Ô, eu vou no boteco Lancó das Pedras lá, rapaz, aqui perto da minha roça aqui, mas lá só tem um homem. E quando eu vou, a minha mulher tem que ir comigo, tem base? Você tá doido, hein? O que que eu tinha que fazer? É tinha que acompanhar o rapaz também, aí não tinha problema. Manda um abraço aí pro Zé do Lico, o bar do Cor da Pedra pra nós, e a turma aí. Valeu, obrigado. Cuca maluca.

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4: 4 horas.

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3: 4 e 4.
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Olá! Maravilhosa tarde de sábado! É mais um programa na nossa Espacial FM. Tamo chegando, hein? A partir de agora, no ar, o sertanejo bom de...

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0: Vambora! Com Deus e Nossa Senhora, mais um programa que se inicia na nossa Espacial FM. Estamos chegando! E a partir de agora, no ar, o sertanejo bom demais!
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0: Já marcando aquela presença bacana no estúdio da nossa Espacial FM. Hoje quase que ele não veio, viu? Quase que ele não vem. Mas vamos lá, vamos chamar ele, o sonoplasta do sertanejo bom demais.
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0: Ô, só Zé foi na birinha, né, só Zé? Quase. E o senhor não veio, né, só Zé? Mas graças a Deus, ó. Deu tudo certinho, né, Zé? Deu tudo certinho. Vamos trabalhar, né, Zé? Muita coisa bacana hoje no Sertanejo Bom Demais. A moçada marcando presença. O pessoal, ó, ligadão na nossa Espacial. A partir de agora, é uma viagem na música.

que é quem vem chegando também agora. É a primeira música de hoje, abrindo a porteira do sucesso, aqui no Sertanejo Bom Demais, né, Sozé? Hã? Primeira música do bloco musical do Sertanejo Bom Demais. Vambora, Sozé, iniciando o nosso programa.

Essa é boa demais, certos e errados, né, Sosé? Que maravilha, hein? 4:16 nesta tarde de sábado, é o nosso programa Sertanejo Bom Demais. Um abraço, viu? Você que tá aí na escuta, né? Tá sempre ligadinho com a gente. Ô, trembão, só! Obrigado pelo carinho de sempre, viu? Pela sintonia, pela participação. Daqui a pouquinho nós vamos trazer abraço, Sosé. As mensagens já vêm chegando aqui, ó. Mensagem de texto, mensagem de áudio. Daqui a pouquinho nós vamos debulhar as participações aqui, porque agora tem pergunta no programa, né, José? Tem brincadeira no Sertanejo Bom Demais, hein? Atenção, atenção, atenção, é sabadão, é tardezinha gostosa na nossa programação. Hoje

com a letra R. O que será? Será o que? O que é? É na capanga do seu Zé. Iniciando com a letra R. Você que ainda não está participando com a gente, envie sua mensagem aqui no nosso zap no 999-740-105. Na capanga do seu Zé. Iniciando com a letra R. Olha isso, Zé. A mensagem aqui já tá cortando a alta. Já tem gente na roça, Zé. Fogão a lenha lá funcionando, que é uma belezura. Agora eu não sei o que ele tá fazendo nesse fogão a lenha, viu? Mas daqui a pouquinho nós vamos prosear com ele. Ô, Sabadão, sou!

0: Eduardo Costa. Esquecer é o nosso jeito. Modão, só. Essa aí, né, Zé? É de arrastar um chifre no chão, não é mesmo, Zé? Hã? Esfolar o chifre no barranco, não é mesmo? É, trem, só.
1: Esquecer é o nosso jeito de sair, ir embora.
0: Ótima tarde pra você na sintonia. Marcando presença no nosso programa Sertanejo Bom Demais, na nossa Espacial FM. Vamos lá, Sazé. Vamos trazer abraço, Sazé. Vamos trazer participação. Tá pipocando, hein? Tá pipocando mensagens aqui no nosso WhatsApp hoje. É na capanga do seu Zé. O que será que esse homem lá vai levando na capanga, hein? Com a letra R. Iniciando com a letra R. O que tem na capanga do seu Zé? Vamos trazer abraço, Zé. Vamos lá. O Sérgio, olha aí. Ele mandou a seguinte mensagem aqui. Igor Araújo, tudo na paz? Uai, graças a Deus. Rapaz, eu sou o Sérgio. Todos me conhecem como Sérgio Lindo. Ele colocou aqui, ó. Todos me conhecem como Sérgio Lindo, essa é a mãe dele, né? Mãe dele, algum familiar, né? Hã? E ele tá falando que é a resposta. Que é a resposta da pergunta de hoje, só Zé. É um rolimã, pro senhor fazer um carrinho pra descer naquelas ruas lá da comunidade do Pau Furado, viu? Nossa senhora! Sérgio! Na verdade, ele quis dizer é rolamento, né? Será que é um rolamento pra fazer um carrinho? Será? Sérgio, um abração pra você, meu irmão. Tem mais abraço, tem mais participação. Deixa eu trazer a participação aqui da Simone. A Simone tá ligadinha com a gente no bairro São Cristóvão. Ô, Simone! Boa tarde pra você, Simoninha. Tá ligada com a gente, tá falando que é régua, seu Zé. É régua que o senhor já vai levando a capanga. Olha aí. Será que é régua? Lembrando que hoje, rapaz, é dia do Santo Protetor dos Motoristas, né? Que maravilha. Hoje é dia de São Cristóvão. Viva São Cristóvão, hein? Que beleza. Aproveitando, vou mandar um abraço para todos os irmãos caminhoneiros, motoristas. Você que é devoto de São Cristóvão, né? Um abraço, viu? Tá sempre na escuta aqui do nosso programa, tá sempre acompanhando o Sertanejo Bom Demais, a nossa Espacial FM. Nós só temos a agradecer o carinho e a audiência. E o Ednei, Sazé, ele chegou! Fala, Ednezão!
2: Ó, Soriguaz, boa tarde, Ednei. Manda um alô pra nós, pra esse povo de Pará, de Minas e região. E o povo de Assunção, ô povo bom! Espacial FM, sucesso aqui. Manda uma música pra nós de lá pra cá.
0: E de cá pra lá, hein? Um abração pra você, Dineizão. Tá na forgança, né? Ô, rapaz da Maré Mansa, viu? E ele chegou também, viu, Sazé? E tá respondendo aqui, ó. Rapaz, uma resposta meio atrapalhada. Eu não entendi muito bem, não. Ô, fofo!
3: Boa tarde, Sazé. É o Riacho Fundo.
0: Olha aí. Como é que o Zé vai levar dentro da capanga um riacho fundo? Ô, fofo, eu não entendi essa resposta sua não, fofo. O que tem na capanga do seu Zé? Iniciando com a letra R. É a nossa perguntinha de hoje. Daqui a pouco eu vou trazer a participação do peixe, viu, Zé? O peixe tá muito engraçadinho, viu? Daqui a pouquinho eu vou trazer a participação dele. Vamos fazer intervalinho, Zé? Curtinho, rapidinho? Hã? Vamos lá, então. Daqui a pouco a gente volta.

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2: Conferindo 4:29.

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0: Ontem, bom, agora é recado importante, né, Igor?
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1: Gente, nesse exato momento, a temperatura 21 graus em Pará de Minas, tempo nublado. Parece que vem chuva aí, hein? A umidade relativa do ar 65%.
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1: Ô, sabadão, hein, só? É finalzão de semana, né? É mais um sábado, você aí curtindo a nossa programação. A gente agradece o carinho e a audiência aqui no Sertanejo Bom Demais. Vocês das comunidades rurais, um abraço também, cidades vizinhas. Você que tá aí, ó, conectado com a gente no nosso aplicativo, boa tarde, boa tarde, boa tarde. É o melhor da música sertaneja, sempre aqui no nosso programa Sertanejo Bom Demais. Claro, hoje não poderia ser diferente, tem perguntinha no programa. O que tem na capanga do seu Zé, iniciando com a letra R? O que será, hein? Tá na capanga do seu Zé com a letra R. E as mensagens por aqui não param, né, Zé? É mensagem atrás de mensagem no nosso programa. Vamos lá, Zé. Vamos debulhar os abraços aqui, ó. Igor, boa tarde. Sou eu, a Cristiane. Ô, Cris! Tá ligadinha com a gente? Tá marcando presença no Bairro Santos do Bom. Ô, Cris! E ela tá falando, olha, Igor, o que sua Zé tá levando na capanga hoje com a letra R é um relógio pra poder ele não perder a hora de abrir a mercearia. Relógio, resposta de hoje. Cris, será que é um relógio? Ai, ai, ai. Será que é um relógio? Misericórdia. Será? Será, será, será? Ela chegou! Sua Zé, ela chegou! Tá na escuta do nosso programa? Tá firme com nós e no Sertanejo Bom Demais. Diretamente da cidade de Cláudio, São Zé. O senhor já deu por lá, não já, São Zé? Já deu as voltas lá em Cláudio, não já? Não, só um forró retado e coisa e tal. Hã? Ah, e ela é de lá, São Zé. Ela é mãe de um caboclo companheiro nosso aqui da rádio. Dona Carmen! Um abração pra senhora, Dona Carmen! Tá na escuta do nosso programa Sertanejo Bom Demais, ela que é a mamãe do Rodrigo Reis, o gato rupiado! Ô, Dona Carmen, um abraço pra senhora aí, Cláudio, viu? Seja sempre bem-vinda também ao nosso programa Sertanejo Bom Demais. É um prazer enorme em estar recebendo a participação da senhora aqui na programação, viu? E ela tá dizendo o seguinte, São Zé, que você já vai levando um relógio. Será que é um relógio, Dona Carmen? Nossa senhora, será? Um abração pra senhora. É a mamãe do gato rupiado, né, São Zé? Um abração pra senhora, Dona Carmen. Muito obrigado pela participação, pela audiência. É, tá na escuta lá com nós, viu? Agora tem uma engraçadinha aqui, São Zé. Tem uma engraçadinha aqui que falou assim, ó. É o seguinte. Mano, olha aqui a situação do indivíduo, viu? Presta atenção. Ele mandou a seguinte mensagem. Do jeitinho que tá escrito aqui eu vou ler. Fala, Capitão Caverna. O Reis disse que você ia pagar R$200 por cinema. Olha aí as fotos que eu te mandei. Já tem duas. Vou começar a mandar o pique. Mandar o pique. Ô, meu filho, você não tem vergonha, não? Trabalhar, você não quer trabalhar, não, né? Jogar um cabo de enxada na sua mão, você corre, né? Ah. Ô, peixe, toma vergonha, rapaz. Toma vergonha. Essa agora eu vou pagar por foto de cinema. De onde você tirou isso, moço? Ah. Me ajuda aí, meu filho. É só a Karina pra poder aguentar o peixe lá no Jardim América mesmo, viu? A verdadeira penitência que a Karina tá pagando, né, sozinha? Nossa senhora! Vai não, viu? Mas não vai mesmo! Karina! É, Karina, eu tenho dó de você mesmo, viu? Sério mesmo. Nossa senhora! Deixa eu mandar um abraço também lá em Antunes! Quem é que chegou de Antunes? Achou bom, né, Leonilda? Tá rindo aqui, ó, uma gata rupiada. Essa não pode saber, senão é dando com nós aqui. Leonilda, aquele abraço pra você, Leonilda. Muito obrigado pela participação, viu? Seja sempre bem-vinda ao nosso sertanejão, Leonilda. Hoje o que tem na capanga do seu Zé, iniciando com a letra R. O
2: que é que será, hein, que o seu Zé já vai levar na capanga?
1: Com a letra R. Ai, ai, ai. E hoje também tem forró, né, Zé? Hoje tem forró na mercearia, tá todo!

É, e hoje eu vou frisar mais uma vez aqui, hoje é dia de São Cristóvão, né? É o santo protetor dos motoristas, dos caminhoneiros. Vou mandar um abraço para todos os caminhoneiros, né? Sem essa turma maravilhosa, o país não vai para frente, né? É... Caminhoneiro é como eu sempre falo aqui no programa. É que leva o progresso, né? Nos quatro cantos do nosso país, né? Ah, se não fossem os caminhoneiros, viu? Mua! Aquela grevezinha que eles fizeram foi só início, né? Você lembra, Zé? Aquilo ali já deu uma travada em determinadas coisas. Imagina então, hein? Hã? Vamos valorizar, gente. Vamos valorizar mais os nossos caminhoneiros. É ou não é, Zé?

0: Leandro Sardadson. Eita viola, essa é boa demais, hein, Sô? 24h49. Mensagem tá cortando alta aqui no nosso programa, Sô Zé. Mais e mais mensagens. Hoje é na capanga do Tizé, viu? O que, que será que esse homem, dono da mercearia, tá levando a capanga? Iniciando com a letra R. A mulher apaixonada chegou! A mulher apaixonada!
1: Boa tarde, com alegria. Oi, Igor, queria ouvir uma música? Gilberto e Gilmar, eu sempre vou lembrar de você. Ofereçamos para todos os ouvintes. Ofereçamos para todos os locutores. Ofereço essa música para todas as minhas amigas. E para dona Carmen. Viu? Igor, obrigado. Foi muito prazer conversar com você.
0: O prazer é todo nosso, Angela Maria. Ligadinha com a gente em Sete Lagoas. Abração, Ângela. Muito obrigado pela participação, viu? Deixa eu mandar um abraço aqui também, ô Sozé. Tá firme com nós, tá no Bairro Santos Dumont, dona Odete, juntamente com a Adriana. Nós só temos a agradecer a participação. O José Geraldo. Ô, Zé Geraldo. Ele tá lá em Poema, viu, Sozé? Tá lá em Poema, no Rio de Janeiro, tá acompanhando a programação da Espacial através do aplicativo. E tá apertado, viu, Sozé? Sabe qual que é o aperto dele? Assando uma carne e tomando uma kriptonita. José, José. E ele falou, ô Igor, te convido a tomar uma kriptonita. Mas eu não convido o Sozé, não, porque o Sozé é pão duro demais. Ô, homem que é pão duro, a gente chega lá na mercearia, pede um fiado. E ele fala que não vende fiado. Olha aí, Sozé.
2: Que homem chato, Sô.
0: Ô, que é isso? José Geraldo, José Geraldo. Eu agradeço o convite, viu? Mais um abraço pra você e a todos aí de Ipoema, né? Ipoema, acompanhando aí a Espacial FM, o sertanejo bom demais. 4h52, o Jubileu, que não é o do Pica-Pau, mas é o Jubileu. Tá dizendo que é ração pras galinhas, que o Sozé já vai levando a campanguinha. Será que é ração pras galinhas, hein? Hoje é na capanga do Seu Zé, iniciando com a letra R. O que será que o Seu Zé já vai levando na campanguinha?

Sardades, ô! Trio Parada Dura! É o Fuscão! Ó o Fuscão aí, ó! Fuscão Preto! Eita, nós! Essa também só buscou lá no fundão, né? Tava lá no baú do sertanejo bom demais, esquecida lá no fundão. E o Seu Zé trouxe ela pra matar a sardade. Hoje é na capanga do Sonoplasta, dono da mercearia, hein? Iniciando com a letra R. Você que tá aí de bobeira, tá aí saboreando uma carne assada, sem fazer nada, participe você também, viu? Envie sua mensagem pra nós aqui no 99974-0105. Na capanga do Seu Zé, iniciando com a letra R. O que será? Será o quê? Deixa eu mandar um abraço, Zé. A Ilma! Oi, Ilma! Tá ligadinha no Grão Pará, tá acompanhando o nosso programa Sertanejo Bom Demais, dizendo que é a ratoeira, viu, Zé? Só já vai levando na capanga. É uma ratoeira. Ilma, Ilma! Será que é uma ratoeira, Ilma? A Alessandra Barbosa, Zé, também passando por aqui, lá da cidade de Pitangui, abraçando todos os ouvintes que estão acompanhando a Espacial FM, que estão acompanhando o Sertanejo Bom Demais. Ô, Alessandra, seja bem-vinda, Alessandra. Muito obrigado pela participação. O Guilherme, o Guilhermão, em Nova Serrana. Ô, Guilherme! O Guilherme tá abraçando aqui a Kízia. E abraça também a Gabriele, em Nova Serrana. E detalhe, hein, ele quis frisar aqui, ó. Estamos trabalhando ainda, mas acompanhando o programa. Eita, nós, hein? É, ganhando aí um dinheirinho honestamente, né? Graças a Deus, Guilhermão. Um abraço pra você e a todos aí de Nova Serrana, que estão sempre na escuta aí do nosso programa. Nós vamos fazer um intervalo, é curtinho, e já já a gente volta, hein?

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2: 5 horas!
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6: 5:04.
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5: 5 e 6 na Espacial.
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E deixa eu trazer participações. É mais abraço na nossa programação. Sozé, Sozé. Tá pipocando participação atrás de participação aqui, hein? Hoje é na capanga dele. Na capanguinha do seu Zé. O que será que o seu Zé tá levando na capanga? Iniciando com a letra R. Ô, Sozé, lá do Cecílio Meirelles. O José Renato tá marcando presença aqui, viu? Tá marcando presença o José Renato do Cecília Meirelles, dizendo que é uma rosa. E o senhor já vai levando uma rosa pra namorada. Será? Será que é uma rosa?

0: casa que o seu Zé tá levando na campanhinha. Ai, ai, ai. E o delegado chegou, seu Zé. O delegado, alô, Lucivaldo.
1: Boa tarde, delegado. Na moda, bom delegado, que não se de cavalão, vou ajudar ele. Chamou o senhor Danija, boa. Tô indo em torneio, né, cara? Um colega meu, molhou o pescoço por dentro, troca a viola, delegado. Bom final de semana pra nós todos.
0: Lucivaldo Delega marcando presença com nós. Tá indo lá em torneiro, só Zé, fazer a boquinha livre lá, né? Ele que é do cavalão, né, só Zé? Vai dar uma esticada lá em torneiros, na casa do colega. Eita, nós! Ai, ai, ai. Lucivaldo, aquele abraço, Lucivaldo. E o olha, rapaz, outro José aqui, hein? O José Geraldo também, né? Só que esse aqui é de Oliveira. Tá respondendo a perguntinha aqui, ó.
2: É a radiola na capanga do seu Zé, de vários usando na mercearia Boca Ardida. Fala aí com nós, ó. E manda um modão pra nós,
0: ó. Aí eu mando sim, aí eu falo com você e mando um modão pra você, ué. Que é isso? Será que é uma radiola na capanga do seu Zé, hein? Ai, ai, ai. O Coronel Marcel. Nós temos aqui o delegado, né? Participou agora há pouco. E vem chegando agora também o Coronel Marcel da Espacial. Ô, Coronel. Tá lá no recanto dizendo que é uma rapadura da bomba que o seu Zé já vai levando na capanga, hein? Olha aí. Uma rapadurazinha. Será que é uma rapadurazinha da boa? Que o Sozela vai levando a capanga, hein, Coronel Maciel? Ah, não, aqui, ó. Começou a brincadeira aqui, hein? Já começou aqui aquela sessão de fotografias no nosso WhatsApp pra fazer vontade no locutor e no sonoplasta. Mandou aqui, ó, iniciando os trabalhos, a churrasqueira, aquele foguinho começando lá na churrasqueira, uma travessa aqui cheia de picanha. É, rapaz, o José Renato no Cecília Meirelles, você tá apertado, hein, José? Você tá apertado, hein? Hã? Ainda mandou aqui, ó, Japão de Otafede. Ah, foto, mandando foto pra nós. Você tem que mandar um churrasco aqui pra nós, moço. Não é foto, não. É foto, vai fazer sua vontade de nós aqui, não é não, José? Mas não pode mastigar a foto, hein? O que é isso? Você tem que mandar um churrasco pra nós aqui, moço. Aí de jeito não conta não, né, seu Zé? Aí não vai não. É foto atrás de foto agora, viu? Começou, abriu a porteira, acabou, né, seu Zé? E o que tem de gente fazendo churrasco nessa tarde, tomando gelado, tomando quiçu, comendo alguma coisinha, hein? É gente demais, viu?

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2: 5:21.
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7: Para tudo e vale a pena, é bom escutar, que o recado é bom demais, né, Igor?
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4: 5:27.
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1: Espacial FM, indo muito mais longe pra ficar pertinho de você, bem coladinho, bem juntinho, é, igualzinho carne e unha, unha e carne, né, Sérgio? Hã? Ah! Essa é a nossa emissora. E é você acompanhando o nosso programa Sertanejo Bom Demais nesta tarde de sábado. Hoje é na capanga do seu Zé, iniciando com a letra R. E mensagens e mais mensagens. E o que apareceu aqui de resposta, né, Zé? Nossa Senhora! É resposta atrás de resposta. O senhor vai dar dica, Zé? Hã? Ah, o senhor tá brincando. No sábado o senhor vai arrumar dica, Zé. Que isso? Aí nós vamos perder, Zé. Aí não, tava na alegria danada. O senhor vai liberar a dica, então? Que dica que o senhor quer liberar aqui, Zé? Hã? E... sempre? Tá certo, Zé. Vamos falar a dica aqui. O homem quer liberar a dica, agora nós vamos perder. Ô, Zé, você não é brinquedão. Vamos lá, vamos trazer a dica aqui, ó. A dica de hoje é a seguinte, hein? Prende o que está sempre estragando. Vixe! O que tem na capanga do seu Zé, iniciando com a letra R? A dica que ele está liberando nesse exato momento aqui é essa. Prende o que está sempre estragando. Deixa eu trazer um abraço daquele camarada que está sempre armando, né, Zé? É lá de Garatinga, é o Armando! Ô, Armando! Tá fazendo aqui uma média com a sogra, já defendendo aqui o Domingão, com certeza vai procurar aquele almoço bacana, aquele almoço bom. Armando, você tá armando, né, Armando? Tá abraçando aqui a sogra. E abraça também o Helder lá na fazenda, lá no Gaia. É. Ô, sogra do Armando. Ô, Helder, pra preparar aí. Colocar mais água no feijão, porque parece, tudo indica, que o Armando tá descendo aí amanhã, viu? Vai pegar uma boia aí. Aí ele tá mandando aquele abraço, né? Ajeitando aquele meio de campo pra ficar mais fácil, né, Armando? Você não é fácil não, hein, só? Deixa eu mandar mais abraços. Alô, Camila! A Camila tá ligadinha com a gente em Itaúna. Ô, Camila! Dizendo que é régua, seu Zé. E o senhor já vai levando a capanga. Será que é régua? Régua, será? Será que é régua? A Raíssa, ô Raíssa, tá no bairro União acompanhando aí a nossa programação. Ô Raíssa, tá abraçando aqui a Liliane, abraça também a Tainara e dizendo que é uma ratoeira. Raíssa, será que é ratoeira, Raíssa? O que tem na capanga do seu Zé, iniciando com a letra R? O que será? Aqui, ó, o Lucas Libério. Igor, tudo bem? Graças a Deus! O que tem na capanga do seu Zé, Igor, com a letra R? Eu acho que é uma rede, viu? Só Zé tá levando na capanga uma rede. Lucas Libério. Mas, com essa dica aqui, não sei não, viu? É, pode ser, né? A dica que o seu Zé sortou aqui, ó. Prende o que está sempre estragando. Essa é a dica. Prende o que está sempre estragando. Alô, Gilvan!
2: Boa tarde, muito boa tarde, meu cordial. Boa tarde. É o Gilvan aqui por Parobeba, passando para desejar a todos um belíssimo e consagrado final de semana. E para falar que o Zé tá levando a capanga, é uma ratoeira para prender a língua de quem for lá pedir fiado.
1: Olha aí, Zé Gilvan de Parobeba. É, pra prender a língua de quem for pedir fiado. Misericórdia. Gilvan, que é essa? Gilvan, o que é essa? Um abração pra você, Gilvan. Obrigado pela participação. Nossa Senhora. Você tá doido? Será que é uma ratoeira, hein? Será que é uma ratoeira? E o seu Zé já vai levando a campainha dele. Será, será, será, será? Ai, ai, ai, ai, ai, ai. Vambora, seu Zé, vamos trazer mais uma agora.

Sammy Rico, com Zezé de Camargo, Estrada da Vida. Fechando mais um bloco do sertanejo bom demais nesta tarde de sabadão.

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2: 5:42.

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2: Gente, o tempo continua nublado aqui na cidade de Pará de Minas. A temperatura nesse momento, 20 graus, a umidade 70%. Vem chuva aí, hein?
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2: 5:45.
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2: 5h48.
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0: Gente, agora são 5 horas e 48 minutos desta tarde de sábado. Você ligado, você ligada, acompanhando o Sertanejo Bom Demais. Hoje é na capanga do homem aqui, viu? O dono da mercearia Bocardida, lá da comunidade do Pau Furado. É na capanga com a letra R. O que será que tem na capanga do seu Zé com a letra R, hein? Envie sua mensagem, participe com a gente no 999-740-105. E hoje tem, né, seu Zé?
1: Hoje tem festa na mercearia.
0: Opa! Tem um forrozinho danado do bão na mercearia. E tá todo mundo convidado a participar, né, seu Zé? Arrastar o pé, o ralabucho. Aproveitar o sabadão da mercearia Bocardida na comunidade do Pau Furado. E nós vamos trazendo abraço aqui, seu Zé. Quem é que tá chegando, tá participando com a gente? Hoje é na capanga do seu Zé, iniciando com a letra R.
2: Que tá na capanga do seu Zé, é remendo. Remendo. Remendar as roupas, remendar os pneus da bicicleta. Remendo. Alô aqui pro Thiaguinho de Pará de Minas. Thiaguinho da Muriçoca.
0: Ô, Tiagão velho! Será que é remendo? E o seu Zé já vai levando a capanga? Rapaz, será? Será que faz sentido em remendo pra poder remendar roupa rasgada? Pneu de bicicleta, que é as bicicletas velhas lá da comunidade do Pau Furado, né, seu Zé? Hã? Ô, o senhor nas horas vagas também lá na comunidade é borracheiro, seu Zé? Será que é borracheiro, seu Zé, hein? O que tem na capanga do Sonoplasta? Iniciando com a letra R. Alô, Sônia!
3: Boa tarde, Igor Araújo. Que prazer imenso falar com você. É, você continua com o mesmo entusiasmo de sempre.
0: Não liga, não. Aí você cortou o áudio da minha amiga Sônia. Nós não atendemos. Ô, Guilherme! Nós não atendemos telefone aqui, não, Guilherme. É só mensagem de áudio. Não adianta você me ligar aqui no WhatsApp, não. Calma, meu filho. Pera aí, Karma lá, manda mensagem, Guilherme. Mensagem de texto ou de áudio. Ligação, nós não vamos atender você, meu filho. Ô, dona Sônia, olha aí, eu vou ter que... Infelizmente, eu vou ter que... Eu não gosto de fazer isso, mas a regra é clara, né, Sozé? A regra é clara. Aqui é assim, insistiu demais, nós... né? Infelizmente, aí ó, de novo, eu vou ter que bloquear. Que aí, né, não deixa a funcionalidade da coisa correr, né? Não pode ligar, é só mensagem de texto ou de áudio. Infelizmente, gente. Aqui nós temos aqui, né, um protocolo, e se insistiu demais, atrapalhou, aí tem que bloquear. Mas vamos lá, prossegue, minha amiga dona Sônia. Volta o áudio dela toda aí, Sônia, faz favor, volta o áudio. Aí, vamos lá.
3: Boa tarde, Igor Araújo. Que prazer imenso falar com você. É, você continua com o mesmo entusiasmo de sempre. Parabéns. Agora, o que o seu Zé leva na capanga é rosquinha, que ele vem comendo pro caminho, depois ele grampeia no armazém e vende pro primeiro freguês. Sonho de Esmeraldas.
0: Minha amiga Sônia Bambirra de Esmeraldas. O começo foi bom, o final eu não entendi muito, não, mas tá valendo, viu? Um abraço, dona Sônia. Obrigado pela participação, pelo carinho aqui na programação, dona Sônia.
4: Oi, boa tarde, alegre pra você, pro seu Zé, todos os ouvintes. O seu Zé tá levando na capanga aí uma régua.
0: Régua? Sérgio Melo, será que é régua? Ó, ele soltou uma dica aqui, viu? A dica é essa. Prende o que está sempre estragando. O que, que será, hein, que o Sozé já vai levando a capanga? Prende o que está sempre estragando. Envie sua mensagem, participe com nós no 999-740-105. Rapaz, eu vou trazer aqui uma informação aqui que... Eu não sei não, viu, Sozé? Que trem atrapalhado, né, Sozé? Que trem atrapalhado. Você, amigo ouvinte, que está acompanhando o Sertanejo Bom Demais, presta atenção nessa informação. Teve um funcionário aqui em Minas Gerais que ele foi dispensado por justa causa. Foi mandado embora da empresa, né, Sozé? Por justa causa. Ah, mas o que, que ele fez, né? Alguma coisa grave? O que, que aconteceu? Mandou um homem por justa causa embora? É, uai. Sabe o que, que a empresa alegou? Que ele trabalhava, ele passou 4 minutos a mais do horário de trabalho dele, da carga de trabalho dele. Um exemplo. Você tá lá trabalhando, deu 5 horas, você tem que parar e ir embora. O coitado do homem trabalhou até 5 e 4. 4. Mandou ele embora por justa causa. Vou te contar. A Justiça do Trabalho aqui de Minas Gerais, porém, reverteu a demissão por justa causa de um trabalhador de uma empresa do ramo alimentício lá no Triângulo Mineiro. O funcionário havia sido dispensado após ultrapassar em 4 minutos o limite da jornada de trabalho. Segundo a decisão, a empresa não conseguiu comprovar que a conduta do trabalhador foi grave o suficiente para justificar a aplicação da justa causa, considerada a punição mais severa, né, prevista na legislação trabalhista. A justiça não divulgou o nome aí dessa empresa, né? Pois muito bem. Segundo o processo, a empresa alegou que o trabalhador permaneceu em serviço, além da décima hora diária sem autorização da chefia. A empregadora afirmou que esse episódio, somado a advertências e uma suspensão aplicada anteriormente, demonstrava falta de compromisso com o trabalho e justificava a demissão por justa causa. O trabalhador, por sua vez, agora presta atenção. O trabalhador, por sua vez, afirmou que não ultrapassou o limite da jornada de forma intencional. Em depoimento, ele explicou que a empresa permitia uma jornada de 9 horas com uma hora extra e que registrou no ponto 10 horas e 4 minutos porque precisava caminhar até o relógio de ponto instalado lá no vestiário. Olha aí, distante do setor onde trabalhava. Agora que vem, o representante da empresa coçou a cabeça, falou, essa versão que ele está contando aí realmente é isso mesmo, viu? E reconheceu que o trajeto entre o setor e o relógio de ponto levava cerca de 5 minutos e admitiu que se houvesse um equipamento mais próximo, o trabalhador não teria ultrapassado o limite da jornada. Parece piada, né, gente? Ao analisar também o caso, o juiz concluiu que o excesso de 4 minutos na jornada foi insignificante, que não houve intenção do trabalhador de descumprir as regras da empresa e que partes desse tempo excedente, né, ocorreu por causa, então, dessa distância até o relógio do ponto. O magistrado também entendeu que a empresa não comprovou que as advertências e a suspensão aplicadas anteriormente eram graves ou recorrentes o suficiente para justificar a demissão por justa causa. Rapaz! Vou falar aqui o que eu falo no jornal, né? Vou falar do jeitinho que eu falo no jornal na parte da manhã nas ocorrências policiais. Eu vou falar e agora, ó. Onde é que nós iremos parar, hein? Onde? Nossa Senhora! Vamos de música, Sozé. Essa aqui vai para os meus amigos caminhoneiros. Hoje é dia de São Cristóvão. Protetor dos motoristas, dos caminhoneiros. Vamos lá, Sozé.

0: César e Paulinho, viajante solitário. Oh, saudade, um abraço pra você, amigo, irmão, caminhoneiro, motorista. A turma do Tapetão, Sozé, nos dando uma carona, sintonizado na nossa programação. Você que tá cortando aí a 262. As BRs, as MGs aqui, próxima a Pará de Minas, em Pará de Minas, cidades vizinhas. Um abraço, viu? Bom, e nesse exato momento nós vamos trazer a oração de final de tarde, início de noite. Hoje uma oração muito especial, né? É a oração de São Cristóvão, protetor dos motoristas. É hora de falar com Deus.
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0: Senhor nosso Deus, neste fim de tarde de sábado, início de noite, elevamos nossa voz aos céus em uma oração muito especial. Hoje, recordamos São Cristóvão, protetor dos motoristas, caminhoneiros, motociclistas, ciclistas e de todos aqueles que percorrem as estradas da vida. Pai amado, estende tua mão sobre cada volante, cada guidão e cada caminho. Guarda aquele pai e aquela mãe que estão voltando para casa. Protege o caminhoneiro que enfrenta longas distâncias, o motorista de ônibus, de ambulância, de táxi, de aplicativo, o agricultor que conduz o seu trator, o trabalhador que depende do veículo para levar o sustento à família. Senhor, livra-nos dos acidentes, da imprudência, da pressa, da distração e de todo o mal que possamos enfrentar. Dá serenidade a quem dirige, respeito às leis de trânsito, paciência diante das dificuldades e sabedoria em cada decisão. Que São Cristóvão interceda por todos os viajantes para que cada partida tenha uma chegada segura e cada quilômetro percorrido seja acompanhado pela tua presença, Pai. Também te pedimos por aqueles que perderam alguém nas estradas. Consola os corações que ainda choram e transforma a saudade, Pai, em força para continuar vivendo. E quando alguém ligar o motor de seu veículo, que se lembre de fazer uma pequena oração, porque a verdadeira segurança vem das mãos de Deus. Neste momento, Senhor, abençoa todos os ouvintes da Espacial. Que cada família seja protegida, que cada viagem seja segura e que ninguém saia de casa sem a Tua companhia, Pai. Que os anjos do Senhor estejam à frente de cada veículo, ao lado de cada motorista e atrás de cada família, afastando todo o perigo e conduzindo todos em paz. São Cristóvão, protetor dos motoristas, rogai por nós. E que a bênção do Deus Todo-Poderoso, Pai, Filho e Espírito Santo, desça sobre todos os que estão nas ruas, nas rodovias, nos lares, permanecendo hoje e sempre com a gente. Amém.

0: Marrone, o campeão, passando por aqui, gente, 6h14 agora, e a você acompanhando a Espacial FM, e a você marcando aquela presença aqui com a gente. Ô, Sozé, nós vamos trazendo mais abraços, né, Sozé? Mais participações. Ele chegou, viu, Sozé? Tá firme com nós, tá na escuta do programa. Ô, Jailson!
1: Ô, seu Igor, sabadô, até que vai acabando. E fala com o Sozé aí que nós vai lá no forró dele hoje. Eu vou levar um anchinho de gente pra lá, só mulher. Que lá não vai ter mulher bonita mesmo. E nós vai levar um cara daqui, de Campo Alegre, do Colombo, São Gonçalo, Garatinga. Tá catando esse povo aí. E manda a música tiver no pano da agulha, viu? Tchau e obrigado.
0: Olha aqui, Sozé, Sozé. Ô, Jailson! Jailson!

Vamos com alegria, Jair. Nossa, satisfação danada, rapaz. Ei, Zazé. Vai encher um anzo, Zazé. Um anzo cheio de mulher. Você escutou o que o Jair falou? Vai sair catando mulher de fora a fora, viu, Zazé? Vai levar tudo lá pra mercearia. Eita, nós, hein, Zazé? Jailson, um abraço pra você em Campo Alegre, viu? Muito obrigado pela participação, pela audiência aqui com a gente no Sertanejo Bom Demais. Bom, e hoje? Hoje é na capanga dele, hein? O que tem na capanga do seu Zé Sonoplasta? Iniciando com a letra R. O que será na capanguinha do seu Zé com a letra R? A dica que o seu Zé sortou aqui é essa, ó. Prende o que está sempre estragando. Essa é a dica, hein? Essa é a dica. Prende o que está sempre estragando. O que tem na capanga do seu Zé, iniciando com a letra R. Envie sua mensagem, participe com a gente. No 99974-0105.

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2: 6:17.
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1: 6:19.
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2: 6h22.
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0: Nada. Olha nós aí de novo, é o Sertanejo Bom Demais, é a nossa Espacial FM à noite de sabadão. Ô, trem manso. E por aqui mais participação, né, Sozé? O Fernando, Fernandão, tá marcando presença na programação. Oh. Tá lá no Bairro Santa de Virgem, Sozé? Tá abraçando aqui a mamãe, a dona Nair, a esposa também, a Michelle, a cunhada, a Raquel, Vinícius, Marlene e o sogro, Sozé. E o sogro, o Austregésilo. Ô, Austregésilo. Pra aguentar o Fernandão não é brinquedo, não, né, Austregésilo? Um abração, viu, Fernandão? E ele tá falando que tem na capanga do seu Zé é fácil, é registro, viu? É registro e o seu Zé ela vai levando a capanga. Será? Será que é um registro, hein, Fernando? Tem mais abraço. Quem é que tá chegando agora?
1: Boa noite. O que tá na mochila do seu Zé aí é reparo. Reparo!
0: Será? Será que é um reparo, Viviane Carmila? Ô, Viviane! Será que é um reparo que sua Zé já vai levando a capanga, Viviane? Fala com nós, Luciana. A Luciana vem lá de Nova Serrana, viu, Zé? Tá lá em Nova Serrana, tá lá sem fazer nada, nada, nada, nada. Fala com nós, Luciana!
2: Boa noite, Igor. Aqui é a Luciana de Nova Serrana. O seu Zé tá levando na capanga hoje é um remédio. Manda um abraço aqui pra toda a turma de Nova Serrana. Um abraço.
0: Opa! Um abraço a todos aí de Nova Serrana, acompanhando o Sertanejo Bom Demais, acompanhando a nossa espacial. Luciana, Luciana! Tá só na furgança, né, Luciana? Tá só na furgança, né? Um abração pra você, viu?
3: Amigão, eu tô achando que é reparo, hein? Reparo, hein? Você tá doido? Chama!
0: Olha pra te chamar lá. Olha aí, Tiagão, Tiagão, tá apostando que a resposta de hoje é reparo. Só Zé ela vai levando a capanga um reparo. A Lorena também chegando por aqui, ó, Lorena. Como é que você tá, Lorena? Lorena tá falando que só Zé, que só ela vai levando uma rapadura da boa. Será que é uma rapadurinha? Será que é uma rapadurinha da boa? Nossa senhora. É, mas tem um 30 apaiado aqui, rapaz. É um trem da apanhada aqui, porque rapadura não é não, viu? Repara, eu já não sei não. Só Zé liberou a dica aqui, ó. A dica é: prende o que está sempre estragando. O que que será, hein? Prende o que está sempre estragando. Essa é a dica aqui hoje, hein? Aqui, 30 apanhado. Que dica atrapalhada é essa, hein, Sozé? Nossa senhora, o que é isso? Aqui, ó, o que eu falei? Eu sabia que ela tava à toa sem fazer nada. A Luciana lá em Nova Serrana mandou aqui a mensagem. Só, meu querido, só na folga. Um grande abraço. Ô, forgança, só. Tá muito forgada, Luciana. Trabalhar que é bom nada, né? Um abraço pra você, viu, Luciano? Um abraço a todos aí de Nova Serrana, né? Que acompanham o nosso Sertanejo Bom Demais. Nós só temos a agradecer o carinho e a participação de todos os serranenses, né? Nós temos muitos, mas muitos ouvintes nas cidades vizinhas, mas em especial também Nova Serrana. Um abraço a todos de Nova Serrana. Bom, eu vou mandar um alô especial lá em Garatinga. Alô, Cal! Um abraço pra você, viu, Cal? Obrigado pela participação, pelo carinho aqui com o Sertanejo Bom Demais na nossa espacial. Vambora, Sozinha, vamos trazer mais uma agora!

0: os medalhões da música sertaneja, Mato Grosso e Matinhas.
1: Já sabia.
0: Enquanto o sol brilhar. Oh, que dupla, hein? Mato Grosso e Matias, maravilha, maravilha. E você acompanhando sempre aqui na nossa Espacial FM, no nosso programa Sertanejo Bom Demais. A gente vai fazer um intervalo, né, Sozé? Pequenininho, e já já a gente volta.

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5: 6h39.
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3: Boa noite, boa noite! É o Sertanejo Bom Demais, é a nossa Espacial FM! Oh, sabadão, só! E por aqui, sozinho, é participação atrás de participação, viu? É gente participando com a gente, né? Oh, deixa eu trazer a participação especial aqui, sozinho, do Adão, viu? O Adão, ele tá cercando, né, sozinho? Ele tá sempre cercando. Lá de Fortuna de Minas. Ô, Adão!
4: Boa noite, galera. Oi, sozinho. Pra mim, o que o Sozé leva na sacola é repolho. Aqui tô falando é o Adão Fortuna. Queria saudar assim com a mulher amada Batista, amar. Vou mandar pra todas as meninas bonitas de Pará de Minas, as meninas bonitas igual a Soledade, pra todas as meninas bonitas de Fortuna, de Cove de Areia, as de Três Bar, as mulheres bonitas de Beiracove, do Retiro e de Fortuna. E também mandar para Dejamira e Anja Maria em Sete Lagoas também.
3: Oh, ele vai cercando, né, Sozé? Caiu na rede, é peixe. Adão, Adão, você não é brinquedo não, hein, Adão?
5: Boa noite, Igor. Aqui é a Tatá de Nova Serrana. Sozé tá levando a capanga, é registro. Manda um alô aqui pra nós aqui em Nova Serrana, Itapuã. Eu e a Viviane, minha esposa, tá acompanhando você.
3: Tatá, um abraço pra você, Viviane, aí, Nova Serrana. É a turma de Nova Serrana, Sozé, marcando aquela presença bacana aqui no nosso programa. Não faia mesmo, né, Sozé? É a turma de Nova Serrana, firme com nós aqui, ó.
6: Fala aí, Guaraújo, boa noite. Beleza, meu querido? Toca pra nós aqui na roça, aqui no Cavalão, no Rancho do Tigreno. Aquela assim, ó. Se a saudade não doesse assim, nem tão grande fosse a solidão. Aqui é o Lucas Limeiro, lá do Carioca, atualmente de Nova Serrana. Um abraço.
3: Mais um que tá lá agora em Nova Serrana, Sozé. Ô, Lucas, seja bem-vindo. Obrigado pela participação, Lucas. E tem mais, Sozé.
7: Boa noite, seu Sozé. E todos os ouvintes, a noite abençoada. Vocês tudo aí. Aqui é o Renato, o Carreteiro daí. Sabe que só não escuta, hein? Mano, geladinho, estamos na escuta. Meu amigo tá indo parar de mim, hein, dessa vozinha. A senhora vai passar na mercearia e tomar uma cachaça e anotar, hein? Tem nota pra nós, né? Tá quebrado, final de mês, bicho quebra. Tem deputado a caderneta. E vamos que vamos, hein? Só você quer ver na. A capa aqui é pano e costura, rapadura, você tá doido. Falei, não, falei. O dia de banho, mano, manda uma pra nós depois de rapadeira nela. Tudo de bom, tchau, obrigado.
3: Renato, você não é fácil não, hein, Renato? Obrigado pela participação, um abraço a todos os pitanguenses que acompanham o Sertanejo Bom Demais, que acompanham a nossa Espacial FM. Tem mais abraço aqui, Sozé. Daqui a pouquinho nós vamos trazer mais alôs, né, Sozé? E você escutou aí que o Renato pediu fiado, né, Sozé? Como é que faz, hein, Sô?
8: Fiado nem se o mundo acabar. O
3: que é isso?
8: Fiado tá trancado, fiado tá enterrado. E com missa de 7 dias.
3: Aí, ó, ouviu aí, né, meu amigo Renato? De forma que o fiado já era. Não vai ter jeito, não, Renato.

0: Chitãozinho e Chororó, só Zé. Pagobrado. Essa aí é boa demais, viu? Nossa, que música, viu? Que música, só Zé. Bom, agora são 6 horas e 54 minutos, nós vamos fazer um intervalinho, né? Curtinho, né, só Zé? E daqui a pouco eu vou trazer a mensagem aqui do Eric, né? É, lá de Esmeralda, está acompanhando o programa. Vou trazer mais e mais participações. O intervalo é rápido e já já a gente volta, hein?
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0: 6h55.

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1: Gente, no momento em Pará de Minas, o tempo nublado com a temperatura marcando 20 graus, a umidade relativa do ar 70%.
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1: 6h56.
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1: Moçada, é o sertanejo bom demais, é a nossa Espacial FM. É você marcando presença com nós. Ô, Trenzo! Hoje, o que tem na capanga do seu Zé? Iniciando aí com a letra R. O que será? Vamos trazer a participação dele, seu Zé. Alô, Jailson!
2: Oi, boa noite. É o Jailson do Sobrado. Bom, queria mandar um abraço para minha mãe Nilda, Tony, minhas irmãs e minha namorada. E tô aqui bebendo uma de leve, comendo uma barrigada frita com mandioca.
1: Olha aí, tá na vergança, né, Jairzão? Não é jeito, não vai não, viu? Ah, mas não vai mesmo. Esse aí é forgado, né, sozinho? Nossa senhora! Como é que é o negócio aí? Olha, a Luciana o quê? A Luciana tá falando aqui, ó, mensagem do Luciano. Seu programa, Igor, é bom demais, é alegre. É aquele programa que dá vontade de ouvir tomando uma gelada na roça. Mas tá fácil demais, é só você caçar uma roça, levar um cooler e tomar uma gelada lá na roça, lá no meio do capim lá, né, Zé? Lá no meio do pasto lá. Tá fácil demais de resolver o seu problema, Luciano. Passa a mão, minha filha, num cooler, coloca gelo nele, coloca as criptonitas dentro dele. E vai, viu? Pode ter certeza. Vai ser o mesmo efeito. Ela tá falando, nossa, Zé, semana que vem eu vou caçar a roça. Oh, Zé tá falando, ó. Dá um pulo na comunidade do Pau Furado. É, lá na comunidade do Pau Furado tem a mercearia do Zé, a mercearia Bocardida. Você vai ser muito bem recebida lá, viu? É, mas pode levar dinheiro, porque senão não vai ter nada de graça, nada fiado. Viu? Vai ter que pagar. Mas pode levar dinheiro mesmo, viu? Vai levar bicharia não, porque não dá pra nada, né, sozinho? Aí ele falou, realmente, tem que levar dinheiro, tem que levar dinheiro. O Marcos Vinícius. Ô, Marcos Vinícius, um abração pra você, Marcão. Tá tomando café na caneca? É, o Marcos gosta do cafezinho, naquela caniquinha. Caneca de lata, né, que eles falam que é esmaltada, né? E a caneca de lata, a dele é verde. Já mandou uma foto aqui, a caneca verde, furada, colada com durepox, né? Pra não vazar ali, coitado. Faz tempo que eu tenho essa caneca, viu? O trem já até roeu no fundo, deu um furado, né? Tampouco com durepox. Ô, Marcos, um abraço pra você, viu? Obrigado pela participação, pela audiência aqui na nossa programação. Eu vou mandar um abraço aqui, sozinho. O Eric, que é filho da dona Sônia, lá de Esmeraldas. Ô, Eric! Um abraço pra você, um abraço mais uma vez pra minha amiga, a dona Sônia Bambirra. Ô, dona Sônia, fica firme, hein? Eu quero a senhora que nem um morão de cerca fincado no concreto, firme. Continua na pegada aí que sai lá, viu? É isso aí. Um abração pra senhora, dona Sônia. E eu quero o áudio da senhora aqui sempre, viu? Quero que a senhora participe sempre aqui com nós aqui, viu? Toda vez que tiver jeito, manda áudio pra nós. Eu quero é áudio, viu, dona Sônia? Eu não quero texto, não. Eu quero é áudio da senhora aqui, viu? Faz questão de trazer o áudio da senhora aqui, viu? Vou ficar aguardando, hein? Vou ficar aguardando, hein, dona Sônia? Um abração pra senhora aí, Esmeraldas. E boa recuperação pra senhora, viu? Muita saúde pra senhora. 7:02. Vamos de música, né, Sônia? O que você arrumou pra gente aí? Ah... Vamos matar a saudade!

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3: 7:14.
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7: Gente, tempo nesse momento em Pará de Minas nublado, com a temperatura marcando 19 graus. A umidade subiu um pouco, hein? 76%.
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3: 7:16.
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2: 7:18.
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0: Sertanejo bom demais, é só aqui, ó, na nossa Espacial FM. Maravilhosa noite pra você que tá acompanhando o nosso programa, hein? Boa noite, bom sabadão, né, José? Trembão, só. Deixa eu mandar um abraço. Tá ligadinha, tá marcando presença com a gente lá no Jardim das Piteiras. Alô, Rê! É a Rê, viu, Sozé? Se falar Renata, ela dana com nós, viu? Eu não gosto que fala que é Renata, não. Tem que falar que é Rê. Rê, um abraço pra você, viu? A Cleusa também ligada com a gente. A Isabelle, toda a turma lá do Jardim das Piteiras na audiência. Nós só temos a agradecer aí a participação. O que foi, Fernando? Como é que é o negócio? Fernanda falando, olha aí, se por gentileza tiver jeito, rapaz, manda aí pra nós a música de Teodoro Sampaio, o cachorro, o Pitô. Fernando, você gosta do Pitô, Fernando? Se tiver no ponto aqui, você pode ter certeza que você vai ouvir aí, viu? Abração pra você, Fernandão. Obrigado pelo carinho de sempre. Hoje, a nossa brincadeira. O que tem na capanga do seu Zé Sonoplasta, iniciando com a letra R? O que será que tá na capanga do seu Zé, iniciando com a letra R, hein? Ai, ai, ai, ai, ai. Ai, ai, ai. O que será? Participe. Envenda sua mensagem no 99974-0105. Ai, ai, ai, hein? Ele tá falando aqui que a... não é o Fernando que mandou a mensagem, não. Tô só usando o WhatsApp dele, viu? Aqui quem tá falando é o Giló. Eu sou o Giló. Tô aqui acompanhando o programa. Giló, Giló, Giló. Um abração, então, pra você, Giló. O que que foi, Sazé? Aí eu já não sei, né? Eu só sei você, é engraçado, Sazé. Você falou... O homem aí chama Giló, lembrei que Giló costuma sobrar no prato, né? Tem gente que não gosta de comer Giló, não. Tem gente que já adora comer Giló. Mas tem gente que não gosta de comer Giló, não. Sozé, você gosta de Giló, Sozé? Você come Gilózinho e tal? Falou que adora comer Giló. Mas tem gente que não gosta, que amarga, né, Sozé? Amarga um Gilózinho assim, né? Dá uma amargação assim na boquinha, né? Gente, agora são 7 horas e 20 minutos. Vambora, Sozé, o que foi? Mandar abraço pra quem? Pros caminhoneiros? Pode mandar, Sozé, pode mandar.
1: Um abraço para os caminhoneiros.

Edson e Hudson, galera, coração! Gente, agora são 7 horas 33 minutos. Você acompanhando a Espacial FM, acompanhando o nosso programa Sertanejo Bom Demais. Ô José, você conhece o Reinaldo Rodrigues, hein? Conhece o Reinaldo Rodrigues, José, lá do Patafufo? Ô Reinaldo! Bração pra você, viu, meu amigo? E ele tá falando que um gilozinho é bom demais, viu? Não dispensa, não. Reinaldo! Um abraço pra você nesse tempinho. Gilozinho é bom mesmo, né, Reinaldo? Concordo com você, viu? Concordo com você, Reinaldo. Deixa eu mandar um abraço também a Jaqueline Gomes, em Onça de Pitangui. Ô, Jaqueline! Seja bem-vinda, Jaqueline. Boa noite, Jaqueline! A mulher apaixonada lá da cidade de Sete Lagoas, a Ângela Maria. Também ligadinha com a gente, juntamente com a netinha, a Ana Maria. Ô, Ana! Um abraço pra você também. Obrigado pela participação, pela audiência aqui na nossa programação. 7 horas e 34 minutos. Hoje, a nossa brincadeira. O que tem na capanga do seu Zé? Iniciando com a letra R. Ai, ai, ai. Hoje é com a letra R na capanga do seu Zé. O que será? Gente, gente. Que esse homem tá levando na capanga, iniciando aí com a letra R. Deixa eu mandar um abraço também, Sozé. Tá participando com a gente, tá marcando presença. Alô, Ivone! A Ivone tá no bairro São José, Sozé. E ela tá falando que é ratoeira. Ivone, Ivone, será que é ratoeira? E o seu Zé já tá levando a capanga? Será, hein? Ai, ai, ai. Deixa eu mandar um abraço também a Beatriz Silva. Ô, Beatriz! Boa noite, seja sempre bem-vinda, Beatriz. Muito obrigado pela participação aqui no nosso Sertanejão. Vambora, seu Zé.

Teodoro e Sampaio, é a mulher chorona. Oi, chora, né, Sazê? Nossa Senhora. Eita, mulher chorona. Gente, 7:50. É o nosso programa Sertanejo Bom Demais nesta noite de sábado. Um abraço, viu? Aonde quer que esteja, né, Sazê? Sintonizado com a gente. Em Pará de Minas, nas cidades vizinhas, comunidades rurais. O pessoal do aplicativo também firme com nós aqui. Ô, povo manso! Nós só temos a agradecer o carinho e a sintonia aqui na programação, né? Vamos trazer mais uma, Sazé? Hã? Ah, essa é boa demais. Vamos lá, Sazé. Eduardo Costa, chega de sujeira!

Gente, é o nosso sertanejo bom demais, é a nossa Espacial FM. Boa noite, boa noite. E agora, nós vamos trazer nessa a resposta da nossa brincadeira de hoje, que foi a seguinte. O que tem na capanga do seu Zé? Hoje foi na capanga, né? Iniciando com a letra R. Várias e várias mensagens aqui pra gente, com várias e várias respostas. Mas a resposta correta chega agora. Meus amigos, o seu Zé vai levando na capanga com a letra R. É uma... uma ratoeira! É ratoeira que o seu Zé já vai levando na capanga! Ô, seu Zé! E aí, faturamos, seu Zé? Como é que ficou o sábado? Hã? Faturamos, seu Zé! Nossa Senhora, que beleza, hein? Levamos então o sábado, seu Zé, a semana e o sábado. Nossa Senhora, que maravilha. Vambora, seu Zé, vambora. Gente, um grande abraço. Uma maravilhosa noite de sábado pra você, amigo ouvinte da Espacial FM. Com muita saúde, com muitas alegrias. E com mandinhos também, viu? Um bom domingo em família, né? Também com saúde, paz e prosperidade. Estaremos juntos na segunda-feira, com as graças de Deus, a partir das 16 horas, para mais um Sertanejo Bom Demais. Nós vamos ficando por aqui, mas em instantes tem ele, Anderson Henrique, trazendo o programa Conexão. Vambora, seu Zé! Segunda-feira tem mais Sertanejo Bom Demais. Valeu, moçada! Boa noite! Bye, bye!

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5: Na Espacial, agora 8:07.
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E aí, sábado à noite, como é que você tá? Vamos juntos por aqui, é o Conexão que já tá no ar aqui pelas ondas da Espacial FM 105,5. Vamos juntos, você conectado com a gente também no aplicativo, no site JC Notícias. Ótima noite pra você. E ó, hoje é sabadão, dia 25 de julho de 2026. É, meus amigos, o tempo não tá perdoando, né? E ó, simbora com tudo pra gente ter mais uma noite muito agradável contando com você aí do outro lado. Você em Paradis, Minas, você ligado com a gente nas cidades vizinhas, seja muito bem-vindo. E claro, a partir de agora vamos disparar muita música boa pra você aqui no Conexão. E pra começar, tem Zé Neto e Cristiano, quase todo dia.

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2: Na Espacial, agora 8.

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Estamos de volta por aqui nesta noite gostosa de sábado, abraçando ele, meu querido amigo, companheiro fiel de todas as noites, meu amigo Américo Petrizzi, lá no bairro São Francisco. Sou Américo, um abraço pra lá, de especial pro senhor, ligado com a gente nesta noite de sábado. Abraçando também o Mário da Matinha, a Jane com a gente, um grande abraço a todos vocês. O Júnior tá ligado com a gente lá em Onça de Pitangui. Alô, a turma de Onça de Pitangui, a turma lá tá daquele naipe, né? Oh, coisa boa, que bom saber que vocês estão ligados com a gente lá em Pitangui. Tem a Rosa Pura, toda a turma sempre com a gente. Tem abraço também aqui pro Ednei, ligado no bairro Belvedere. Tem alô pro Renato, ligado com a gente lá em Ascensão. Alô, Renatão, tamo junto. O Igor também tá ligado lá no bairro JK. O João Vitor, a Elane e também o Vaguinho. Essa família maravilhosa com a gente lá no bairro Esplanada. Obrigado pela companhia. E abrindo mais uma sequência, vem chegando Simone Mendes, Intimidade Zero.

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3: eu vou falar pro seu negócio, cara. Sabadão, ouvindo uma moda dessa, não tem jeito não, né, velho? Não tem como não, né? Tem que pegar aqui a dosezinha. Você sabe do que eu tô falando, né? Tem que pegar aquela dosezinha maravilhosa. Esse é o Panda, baqueado por aqui. E ainda tivemos aqui esse clássico de Alceu Valença, Anunciação. Nossa, com esse remix é coisa maravilhosa. É a cara do sábado. E ainda, Diego e Arnaldo, Disque Recaída com o Murilo Rufi e a Simone Mendes, Intimidade Zero. E assim a gente fecha aqui mais uma sequência para mais uma paradinha rápida aqui no Conexão. Ó, é rapidinho, você não sai daí que a gente já volta aqui na Espacial FM.

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2: Na Espacial, agora 8h38. 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
4: Na Espacial, faltando 20 para as 9.
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4: Agora 8h42, boa noite.
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não falei que era rapidinho? Já estamos de volta por aqui, na sua Espacial FM, no somzão da Rádio Espacial em 105.5, lá no aplicativo e também no site JC Notícias. Te lembrando, hein? Vamos juntos por aqui até às 11 da noite, também neste sabadão maravilhoso. E aí, o que você tá aprontando? Tá aí de boa, curtindo a sua folga? Você que tá no trabalho, tá assim como eu, trabalhando? Ô, coisa boa! Vamos juntos pra gente poder acelerar essa noite gostosa de sábado da melhor maneira, pra que seja leve, do jeito que deve ser, de jeito como tem que ser, não é verdade? E ó, eu já vou abrir mais uma sequência trazendo aqui uma música que eu adoro, cara. Matheus e Cauã e a Ana Castela com Ilusão de Ótica.

0: contigo, Guilherme Benuto.
1: Tamo junto.
2: Espacial FM, o sucesso é aqui, é o Conexão. Vamos juntos até as 11 da noite. Olha só como é que passa rápido, gente. Olha pra você ver. Já fechando aqui a nossa primeira hora do Conexão, nesta noite gostosa de sábado, fim de semana, aí com o sucesso de Guilherme Benuto, Assunto Delicado, com Xande Avião. E assim a gente fecha mais uma sequência por aqui. Ó, antes, abraçando aqui essa turma maravilhosa com a gente, nesta noite gostosa aí de sábado. Todo mundo conectado, todo mundo ligado com a gente, né? Por toda a região, abraçando aqui o Gustavo e também o Adriano, ligados com a gente. Estão lá no bairro Santos Dumont, estão na boa, gente, estão na tranquilidade. Essa turma aqui tá na tranquilidade. Um abraço todo especial para vocês aí, viu? Tem alô também aqui pro Flávio e também pra Érica, ligados com a gente no Senador Valadares. Alô aqui também para o Juliano. Alô, Juliano e toda a família com a gente lá no bairro São Francisco, curtindo aqui a programação do Conexão. Paradinha rápida e a gente já volta com muito mais aqui no seu sabadão pra lá de especial no Conexão.

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1: Espacial 8:57.
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6: Espacial 8h59.
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De volta com você no Conexão, aqui pelas ondas da Espacial FM. O sucesso é aqui, já abrindo mais uma sequência, Maiara e Maraíza. E você, já foi a sorte de alguém? Bora curtir.